0: que nos acompanha em todo o país.
1: Quinta-feira, 1º de outubro de 2026.
0: Vamos aos destaques do dia.
1: Microempreendedores individuais têm novas opções para organizar as contas.
0: A partir de hoje, MEIs com débitos de até 5 salários mínimos podem renegociar dívidas fiscais.
1: E foi prorrogado o prazo para aqueles com dívidas de até R$20 mil junto à União. Gabriela Noronha.
2: Nesse caso, podem ser abatidos todos os valores de juros, multas e encargos.
0: Mulheres vítimas de violência doméstica terão direito a afastamento remunerado de até 6 meses. Luana Karen.
3: Parecer da Advocacia Geral da União garante a mulheres vítimas de violência doméstica o afastamento remunerado por até 6 meses, desde que determinado pela Justiça como medida protetiva.
1: Já estão valendo as novas regras para doação de sangue.
0: Prazos para doar após a realização de micropigmentação, tatuagem ou piercing mudaram.
1: E pessoas com 70 anos que estejam saudáveis agora também podem continuar a fazer doação.
0: Vamos saber mais sobre essas novidades em entrevista com Luciana Carlos, do Ministério da Saúde.
4: Essa alteração não vai significar mais risco, nem para os doadores, nem para os pacientes. Então a gente passa a ter pessoas que antes eram inaptas, agora podendo fazer a doação.
1: Hoje, na apresentação da Voz do Brasil, eu, Mariana Jungmann e Luciano Seixas.
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1: Prorrogado o prazo para microempreendedores aderirem ao programa de renegociação de dívidas.
0: Agora, quem tem até R$20 mil na dívida ativa da União pode renegociar até 29 de janeiro do ano que vem.
1: Também foi lançada uma nova modalidade específica para quem tem débitos de até R$8 mil.
2: Microempreendedores individuais podem negociar a partir desta quinta-feira dívidas fiscais com o governo federal de até 5 salários mínimos, ou seja, R$8.105. É uma nova modalidade do Desenrola, o Desenrola MEI Pequeno Valor. Quem aderir paga uma entrada correspondente a 5% da dívida sem desconto. O valor restante tem desconto de 50% e pode ser pago em até 55 parcelas mensais. Mariana Correia, coordenadora geral da Dívida Ativa da União e do Fundo de Garantia do Tempo de Serviço, explica que a nova modalidade deve alcançar mais de 3 milhões de pessoas.
5: A gente focou nesse universo, parece pequeno, né? Mas que representam 3,6 milhões de microempreendedores individuais que possuem essas dívidas e que agora vão ter a chance de retomar suas atividades sem pendências perante a Procuradoria da Fazenda.
2: Além da criação da nova modalidade, o governo prorrogou o prazo do Desenrola MEI já existente. A modalidade que atende microempreendedores com dívidas de até R$20 mil junto à União fica disponível até 29 de janeiro de 2027. Nesse caso, podem ser abatidos todos os valores de juros, multas e encargos. Com isso, o valor do débito pode ser reduzido em até 70%. A coordenadora da dívida ativa, Mariana Correia, destaca que as adesões a esses planos de negociação podem ser feitas pela internet.
5: O procedimento é 100% online, via Regularize. O contribuinte consegue entrar lá dentro, consultar a sua dívida, simular os descontos máximos aplicáveis àquela dívida, verificar se ele tem condições de aderir àquele acordo e concluir aquela negociação 100% digital em coisas de minutos.
2: O endereço para aderir às modalidades do Desenrola MEI é www.regularize.pgfn.gov.br. Reportagem Gabriela Noronha.
0: Vítimas de violência doméstica que forem afastadas do trabalho por medida protetiva terão a renda garantida.
1: A medida terá validade por até 6 meses e garante também o pagamento a mulheres sem vínculo previdenciário.
0: O governo federal seguiu o parecer da Advocacia Geral da União após o entendimento do Supremo Tribunal Federal sobre a Lei Maria da Penha.
3: O parecer da Advocacia Geral da União garante a mulheres vítimas de violência doméstica o afastamento remunerado do trabalho por até 6 meses, desde que determinado pela Justiça como medida protetiva. Esse afastamento já era previsto na Lei Maria da Penha, mas a norma não especificava quem pagaria o salário da trabalhadora nesse período. A incerteza sobre o recebimento da remuneração fazia com que muitas mulheres tivessem de optar entre a segurança e o próprio sustento, como destaca a ministra substituta das mulheres, Eutália Naves.
6: Um passo muito importante para que nenhuma mulher precise escolher entre proteger a própria vida e garantir a sua sobrevivência econômica e muitas vezes também da sua família.
3: O parecer da AGU segue entendimento do Supremo Tribunal Federal, que em junho esclareceu que o empregador é responsável pelo pagamento dos 15 primeiros dias de afastamento e o Instituto Nacional do Seguro Social, INSS, pelo restante do período. Nos casos em que a mulher é contribuinte individual, facultativa ou seguradora especial, o INSS vai pagar o benefício integralmente. Já para as mulheres que não são seguradas da Previdência, o pagamento terá natureza assistencial. A presidente do INSS, Ana Cristina Viana Silveira, destaca que bastará a decisão judicial para que o Instituto faça o pagamento.
7: O INSS tem a responsabilidade de assegurar que esse direito chegue a essas mulheres com agilidade, respeito e sensibilidade, especialmente para mulheres que enfrentam a violência doméstica.
3: Após a publicação do parecer da AGU, o Ministério da Previdência Social e o INSS terão até 15 dias para regulamentar o pagamento. As dúvidas podem ser tiradas pelo Disque 135 do INSS ou pela Central de Atendimento à Mulher, o Ligue 180. Reportagem Luana Karen.
1: E quando o assunto é proteção e garantia de direitos da mulher, o dinheiro que chega todo mês também faz diferença.
0: E por isso que o Pix Pensão foi criado, para facilitar o pagamento e o recebimento da pensão de um jeito mais simples e seguro.
1: Vamos entender mais sobre a medida que começa a valer no ano que vem.
8: O Pix Pensão entrará em vigor em julho do ano que vem. A medida altera o Código de Processo Civil para permitir o pagamento de pensão alimentícia de forma automática, via Pix, conforme decisão judicial. Antes da sanção da lei, o pagamento dependia exclusivamente de quem devia a pensão, que podia optar entre transferência manual, boleto ou desconto em folha de pagamento, no caso dos assalariados. Juliana Hernandes Cores, coordenadora geral de políticas de cuidado da Secretaria Nacional de Autonomia Econômica e Política de Cuidados do Ministério das Mulheres, detalha a mudança.
9: A gente tem números que mostram que as mulheres, principalmente mulheres, ficam sem a garantia dos seus direitos, como é exercido o direito hoje. 90% dos pedidos de execução de alimentos não são constantes, então a gente entende que o Pix Pensão vai facilitar aí não só a tramitação judicial, mas a tramitação bancária também.
8: As mães ou responsáveis legais que detenham a guarda de crianças e adolescentes beneficiários de pensão alimentícia poderão solicitar o Pix Pensão a qualquer momento do cumprimento da sentença. Para isso, será preciso procurar um advogado ou defensor público, acessar o processo judicial onde a pensão foi definida e pedir o Pix automático. O interessado precisa informar nos autos os dados bancários, agência, conta e chave Pix cadastrada, tanto de quem recebe quanto de quem deve pagar. E só então o juiz vai expedir a ordem eletrônica para que o sistema bancário agende o pagamento, como explica o advogado especialista em direito de família, Marcelo Lucena.
10: Então, a parte devedora, independente de sua vontade, ela vai receber uma ordem judicial, ela em sua instituição financeira, e naquela data que o juiz determinar ou no acordo que foi feito e homologado pelo judiciário, naquela data fixa, será cadastrada uma ordem judicial para que se transfira de forma automática o valor referente à pensão pelo tempo que ficar determinado.
8: Por se tratar de decisão judicial, o Pix da pensão alimentícia só poderá ser cancelado ou alterado a partir de nova manifestação da justiça. Reportagem Graziele Bezerra.
0: E a partir de hoje, o pagamento via Pix por aproximação pode ser feito para valores acima de R$500.
1: Para mudar esse limite, a pessoa deve procurar o banco onde realiza a transação e solicitar a nova quantia máxima que o cliente vai permitir.
0: Essa nova regra foi autorizada pelo Banco Central em junho e passa a vigorar a partir de hoje.
1: O esportivo fecha acordo para a ocupação de um patrimônio público.
0: É o Centro de Treinamento Rei Pelé, uma referência no cenário do futebol brasileiro.
1: Entenda o que representa para os dois lados o acordo assinado hoje em Brasília.
11: O Santos Futebol Clube negociou um acordo com a União para garantir a permanência no centro de treinamento Rei Pelé por 20 anos, renováveis por igual período. Por meio desse acordo, o clube ganha segurança jurídica sem que a área deixe de ser patrimônio público, como disse a ministra da Gestão e da Inovação em Serviços Públicos, Esther Dueck.
12: A gente tem uma propriedade da União que vai ser preservada, vai ser cuidada. É um imóvel, uma área muito importante, muito valiosa. O patrimônio vai deixar de ser um motivo de litígio para cumprir sua função social.
11: O centro de treinamento Rei Pelé tem cerca de 40 mil metros quadrados e fica no bairro do Jabaquara, em Santos, São Paulo. O complexo foi inaugurado em outubro de 2005 e se tornou uma referência no cenário do futebol brasileiro profissional. As negociações foram conduzidas pela Advocacia Geral da União e, segundo o Jorge Messias, o advogado geral, representam mais que uma transação econômica.
13: Nós entendemos que este patrimônio da União, ele tem um trabalho e um serviço que transcende a uma equação econômica. Nós estamos falando do valor imaterial que ele representa, não só para a sociedade santista, mas para toda a sociedade brasileira.
11: A partir do acordo, o Santos Futebol Clube assume uma série de compromissos relacionados a ações sociais, investimentos nas categorias de base e conservação da área. Reportagem Luciana Colares de Holanda.
0: Hoje é dia do idoso, uma data para lembrar que cuidar da saúde também é uma forma de garantir mais qualidade de vida e proteção na terceira idade.
1: E entre esses cuidados, a imunização tem um papel importante. Manter as vacinas em dia ajuda a prevenir doenças e complicações que podem ser mais graves em pessoas idosas.
14: Envelhecer com saúde também passa pela vacinação. Manter a caderneta em dia é uma das formas mais simples e eficazes de prevenir doenças graves, reduzir internações e garantir mais qualidade de vida. No Sistema Único de Saúde, pessoas com 60 anos ou mais têm acesso gratuito às vacinas previstas no Calendário Nacional de Vacinação. Em Brasília, a aposentada dona Gilmara Teixeira tem a caderneta de vacinação completa. Aos 70 anos, ela não esconde a preocupação de ficar livre das doenças.
15: A vacina em dia, a gente livra da doença. Não quero ficar doente. Eu sou com 70 anos e eu quero ter uma vida saudável.
14: O exemplo da dona Gilmara é a recomendação para todos os idosos. Entre as principais vacinas estão a da gripe, aplicada todos os anos, o reforço contra a Covid-19 a cada 6 meses, além das vacinas contra hepatite B, tétano e difteria. Dependendo da situação de saúde, do histórico vacinal, também podem ser indicadas vacinas como a da febre amarela e a pneumocócica, que protege contra formas graves de pneumonia e meningite. A diretora substituta do Programa Nacional de Imunizações do Ministério da Saúde, Ana Catarina de Melo Araújo, explica a importância da vacinação para os idosos.
16: A criança e o idoso, ele é mais vulnerável. Então, às vezes, uma doença que na fase adulta ela não teria uma complicação tão importante, mas na fase do idoso ela pode complicar e até levar ao óbito ou deixar alguma sequela.
14: Com o avanço da idade, o organismo fica mais vulnerável às infecções. Por isso, manter a vacinação atualizada ajuda a evitar complicações, internações e até mortes provocadas por doenças que podem ser prevenidas. Para a dona Gilmara, do começo da reportagem, a vacina é proteção e vida longa.
15: Vacina salva vidas e muitas vidas. Vamos confiar. A ciência está aí para poder estudar e ensinar para gente que a vacina é fundamental na nossa vida.
14: A recomendação é não esperar uma doença aparecer para procurar proteção. Atualizar a cadeia é simples, basta procurar a unidade básica de saúde mais próxima, levando um documento de identificação e o cartão de vacinação. Mesmo quem perdeu a caderneta deve buscar a unidade para que os profissionais avaliem o histórico e indiquem quais vacinas ainda precisam ser aplicadas. Reportagem Pablo Mungin.
0: E idosos podem contribuir também para salvar vidas.
1: Novas regras autorizam que pessoas com 70 anos ou mais sejam doadoras de sangue.
0: O regulamento também reduziu o tempo de espera para que pessoas temporariamente impedidas possam voltar a doar.
1: A coordenadora geral de sangue e hemoderivados do Ministério da Saúde, Luciana Carlos, explicou pra gente essas mudanças. Acompanhe a entrevista. Coordenadora geral de sangue e hemoderivados do Ministério da Saúde, Luciana Carlos. É um prazer ter a senhora com a gente aqui na Voz do Brasil. Vamos falar então sobre essas mudanças nessa parte de doação de sangue que foram anunciadas recentemente. A doação de sangue passou a ter então novas regras para coleta, armazenamento, isso, transporte, não é isso? Entre essas isso mudanças está o prazo, por exemplo, para quem fez tatuagem, piercing, endoscopia. Explica pra gente então quais essas mudanças.
17: Bom, eu queria agradecer inicialmente, né, a oportunidade de estar conversando com o Brasil inteiro sobre isso. E, na verdade, essa atualização do regulamento técnico da hemoterapia no Brasil é uma coisa que a gente esperava há muito tempo. Está sendo muito bem recebido e saudado por toda a hemoterapia brasileira, porque a gente tinha algumas regras que datavam de 2014. Então, eram regras e normas que já estavam um pouco defasadas e distantes da necessidade de segurança dos serviços. Então agora a gente tem realmente uma atualização desse regulamento técnico e isso faz com que a gente tenha mais segurança para doadores e pacientes, porque a gente, vamos dizer assim, a gente melhorou, né, a segurança desses regulamentos ou desses critérios que são aplicados, né, para que as pessoas possam ou não fazer a doação de sangue com segurança.
0: E por que foram feitas essas atualizações, então?
17: Existem várias tecnologias que surgiram, algumas situações epidemiológicas que mudaram, alguns critérios técnicos que antes a gente não tinha evidência da segurança e hoje a gente tem. Então, assim, são atualizações técnicas e científicas mesmo que surgem ao longo do tempo e que a gente vai precisando fazer a adequação. Infelizmente, teve um tempo muito longo e agora a gente conseguiu trazer essa adequação, que não está restrita apenas à doação de sangue ou aos critérios de doação. A gente também tem outras alterações de incorporação de tecnologias.

0: unidades de atualização que foram feitas, né? E sempre voltadas para a segurança dos doadores, porque o que a gente precisa é que os doadores, as pessoas que podem doar, elas realmente façam a doação com segurança e tranquilidade e continuem saudáveis e até voltem a doar, né? Como doadores regulares, e para a segurança também dos pacientes que vão receber esse sangue ou esses componentes que são produzidos a partir do sangue doado.
1: Agora, só para a gente deixar mais claro, né? Eu cheguei a mencionar aí os prazos para quem fez tatuagem, piercing. A senhora pode dizer para a gente, então, quais são as principais mudanças, principalmente as que mais impactam os doadores?
0: É, uma das coisas que mudou e que a gente fica muito tranquilo e feliz com essa mudança é o tempo máximo de doação, então, a idade máxima para fazer a doação. A gente tinha vários doadores regulares que chegavam aos 70 anos e que não podiam mais doar por causa do corte que a gente tinha no regulamento anterior. Agora, essas pessoas, se saudáveis, avaliadas pelo médico do serviço, elas podem continuar fazendo a doação. A tatuagem, a gente tinha um tempo de inaptidão longo. Agora, a tatuagem feita em serviços regulamentados e fiscalizados pela Anvisa, o tempo é de 7 dias.

4 meses. Então, assim, são muitas alterações que a gente incorporou ao texto, mas sempre garantindo que essa incorporação, essa alteração não vai significar mais risco, nem para os jogadores, nem para os pacientes. Então, a gente passa a ter pessoas que antes eram inaptas, agora podendo fazer

hoje a população mais jovem usa muito essa tá todo mundo se tatuando e lindos e maravilhosos, mas a gente então a gente perdia muito doador com isso, né? E agora não, agora a gente vai pôr

0: tem segurança, e a partir dessa segurança, no, na forma como a tatuagem é feita, a gente vai poder flexibilizar isso. Então, falando, isso traz muita, muitos doadores para os serviços.
1: Falando sobre a doação de sangue em si, por que que a doação regular é tão importante para manter os estoques no país, e em que situações os estoques costumam ficar mais baixos ao longo do ano?
0: O doador regular, ele é importante porque ele é uma pessoa que já entendeu o processo como um todo, então ele já sabe o que acontece, ele já se compromete com a segurança do processo, está sensibilizado para ter as respostas corretas às perguntas que são feitas na triagem, ele já foi testado anteriormente, então a gente já tem várias informações desse doador, e ele é uma pessoa que já está comprometido com o sistema. Então os homens podem doar até 4 vezes por ano, as mulheres 3 vezes por ano, e esse doador que volta, né, ele tanto é mais seguro, como ele já é uma forma da gente ter um número regular, né, de doações.
2: Muito bem, nós conversamos com Luciana Carlos, coordenadora geral de sangue e hemoderivados do Ministério da Saúde. Coordenadora, muito obrigada pela sua entrevista aqui à Voz do Brasil.
0: Nós que agradecemos. Obrigada.
1: A disputa mundial por minerais críticos usados na fabricação de baterias de celulares e carros elétricos já é uma realidade.
2: Mas a ciência brasileira está de olho em uma alternativa sustentável, a partir de uma matéria-prima que tem a cara do nordeste do país, o coco.
1: Pesquisadores da Universidade Federal de Sergipe estão transformando os resíduos do fruto em uma peça-chave para uma nova geração de baterias.
2: Os detalhes dessa inovação você acompanha agora no quadro Ciência na Prática.
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4: Sergipe é um dos maiores produtores de coco do país. E depois de consumido, o fruto pode virar lixo. Mas essa realidade vem mudando graças a uma pesquisa realizada no estado. A casca e o pó residual do coco têm se tornado um material de alto valor tecnológico, conhecido como biocarvão.
5: Meu nome é Yara de Fátima Jimenez e eu sou do Departamento de Química da Universidade Federal de Sergipe. O consumo de coco é muito importante aqui no estado, né? Então gera um grande volume de resíduos. E um dos produtos que podem ser obtidos são os materiais carbonáceos, ou conhecidos popularmente como os biocarvões. Que tipo de bioprodutos nós podemos obter? Em filtros, como absorventes, também como suportes para catalisadores. E uma das aplicações, né, que nos chamou a atenção são as aplicações em energia.
4: Atualmente, as baterias dependem do lítio, um mineral caro e que pode se tornar escasso no futuro. A solução encontrada pelos pesquisadores foi substituir o lítio pelo sódio, usando o biocarvão de coco para fazer a bateria funcionar.
5: O íon lítio, ele sofre oscilações de preço e disponibilidade no mercado mundial, e nesse contexto, o estado de Sergipe, ele tem reservas de potássio e de sódio. As baterias de íon sódio são biocarvões preparados a partir de biomassa a temperaturas altas.
4: A pesquisa ainda está sendo desenvolvida em laboratório, mas promete colocar o Brasil em um mercado promissor, criando uma alternativa viável e sustentável para o futuro da energia global.
5: A China, ela está privilegiando muito os tipos de pesquisas no desenvolvimento de baterias de íon sódio. Em escala ainda de laboratório, a gente conseguiria, entre 4 a 5 anos, ter uma linha de desenvolvimento até a otimização desse carbono.
4: Acompanhe a pesquisa na página da Universidade Federal de Sergipe. E esse foi o Ciência na Prática, com produção de Warby Calil e edição de Edinaldo Júnior. E nosso encontro com o Saber Científico volta na próxima semana. Até lá.
1: Instrumentos musicais, microfones e máquinas de costura agora podem ser importados sem o pagamento de imposto.
2: A importação desses produtos estava sujeita à alíquota de 18%.
1: No caso das máquinas de costura, a medida que já valia de forma provisória e com restrições de cotas, agora é definitiva.
2: A redução tarifária consta em resolução da Câmara de Comércio Exterior, que incorporou decisões do Mercosul.
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2: E agora com as notícias do Poder Judiciário e do Congresso Nacional. Boa noite.
1: Boa noite para você e até amanhã.

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2: STF envia conciliação do caso sobre a aplicação do Estatuto da Pessoa Idosa a contratos de planos de saúde.
3: Justiça do Trabalho vai fazer um mutirão de conciliação em processos que envolvem pessoas a partir dos 60 anos.
2: Tribunal Superior Eleitoral define relatores para recursos relacionados à apuração das eleições 2026.
3: Boa noite, eu sou Marcela Luiz.
2: E eu sou Walter Lima.
3: Em nota publicada nesta quinta-feira, a presidência do Supremo Tribunal Federal firmou o compromisso com a democracia e a liberdade de escolha de brasileiros e brasileiras em ambiente de paz.
2: O voto é a expressão máxima da cidadania, segundo o presidente do STF, ministro Edson Fachin, e a garantia de que a vontade popular define o futuro do Brasil. Na nota, o ministro ressaltou que isso só é possível graças ao empenho incansável da Justiça Eleitoral brasileira.
3: TSE define relatores para recursos relacionados à apuração das eleições 2026.
2: Os ministros ficarão responsáveis pela análise de processos relativos aos cargos de presidente e vice-presidente da República. Fábio Ruas.
4: O ministro Sebastião Reis Júnior vai ser o relator da apuração dos resultados eleitorais do Amazonas, Alagoas, São Paulo e Tocantins. A ministra Estela Aranha ficou com Minas Gerais, Mato Grosso, Espírito Santo e Mato Grosso do Sul. Já o ministro Floriano de Azevedo Marques será o responsável pelo Ceará, Sergipe, Maranhão e Goiás. Os processos de apuração dos votos dos estados do Rio de Janeiro, Paraná, Pará e Piauí ficarão sob a relatoria do ministro André Mendonça. O ministro Ricardo Vilas Boas Cueva vai atuar nos processos da Bahia, Pernambuco, Paraíba e Santa Catarina. E o ministro Dias Toffoli ficou com o Distrito Federal, Rio Grande do Sul, Rio Grande do Norte, Acre, Amapá, Roraima e Rondônia. A distribuição garante a organização e a celeridade dos trabalhos da Justiça Eleitoral durante a totalização dos votos.
3: O Supremo suspendeu o julgamento sobre a aplicação do Estatuto da Pessoa Idosa a contratos de planos de saúde firmados antes de 2004.
2: A discussão envolve reajustes das mensalidades em razão da idade.
3: O estatuto proíbe a cobrança de valores diferenciados em razão da idade. Com a lei entrou em vigor em 2004, o Supremo discute se essa proteção também se aplica aos contratos firmados antes dessa data, inclusive nos casos em que o beneficiário completou 60 anos após a entrada em vigor do estatuto.
2: A questão é discutida em dois processos diferentes que começaram a ser julgados por composições distintas da corte. Na sessão de hoje, o ministro Dias Toffoli propôs o envio do caso ao Núcleo de Solução Consensual de Conflitos do Supremo para tentativa de conciliação. A sugestão foi acolhida pelo plenário.
3: Hoje, 1º de outubro, é o Dia Nacional e Internacional da Pessoa Idosa.
2: De olho na data, a Justiça do Trabalho vai fazer um mutirão de conciliação em processos que envolvem pessoas a partir dos 60 anos. Rocine Gomes.
5: É isso mesmo, a ação em todo o país será de 5 a 9 de outubro. Chamada Em Pauta a Melhor Idade, a iniciativa vai dar preferência aos processos de pessoas idosas. Para participar e adiantar a sua vida, basta procurar seu advogado, ir ao Tribunal Regional do Trabalho e pedir que o processo seja priorizado. É o seu processo em cima da pilha.
3: O STJ recebeu o primeiro recurso especial da história, autuado de acordo com os novos critérios da sistemática da relevância da questão federal.
2: O chamado filtro de relevância entrou em vigor em 3 de setembro. Fátima Uchoa.
6: Nesse novo sistema, só serão julgados pelo STJ casos com relevância econômica, política, social ou jurídica que ultrapassem os interesses das partes, além dos que já têm relevância presumida, como previsto na lei que regulamenta o filtro. O primeiro recurso com relatoria do ministro Herman Benjamin, da primeira turma, teve origem em execução fiscal ajuizada pelo Conselho Regional de Engenharia e Agronomia do Paraná para cobrar dívida decorrente de infração à lei que rege a categoria. Vale destacar que o STJ começou e deve concluir até 7 de outubro as primeiras sessões virtuais para analisar propostas de submissão de recursos especiais ao filtro da relevância.
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3: Uma boa noite.
2: E até amanhã.

0: Estado.
1: Eu sou Humberto Pinheiro e estes são os destaques de hoje do Jornal do Senado, que começa agora. Senado debate projetos para ampliar a inclusão e qualidade de vida dos idosos. CCJ analisa a criação da Universidade do Vale do Juruá, no Acre. Nova lei do seguro rural amplia a proteção de produtores contra grandes perdas. Boa noite. 1º de outubro é o Dia Nacional do Idoso, data dedicada à reflexão sobre os direitos e as condições de vida dos brasileiros com 60 anos ou mais. O Senado analisa projetos para ampliar a inclusão digital e incentivar a participação das pessoas idosas em atividades turísticas. Repórter Rodrigo Rezende.
2: Uma lei sancionada em 2006 determinou que 1º de outubro é o Dia Nacional do Idoso. Em 2003, três anos antes, o país ganhou seu primeiro conjunto de leis específicas para essa parcela da população, o Estatuto do Idoso, hoje denominado Estatuto da Pessoa Idosa, como destaca o senador Paulo Paim, do PT do Rio Grande do Sul.
3: O Estatuto garantiu algo fundamental, reconheceu a pessoa idosa como sujeito de direitos, com prioridade nas políticas públicas, proteção à saúde, à moradia, à previdência, ao trabalho, à assistência social e, acima de tudo, à dignidade.
2: O Senado debate diversos projetos para melhorar a vida dos idosos brasileiros. Um deles, apresentado pela senadora Damaris Alves, do Republicanos do Distrito Federal, quer promover a acessibilidade, inclusão e segurança da pessoa idosa nos ambientes digitais. Já o senador astronauta Marcos Pontes, do PL de São Paulo, é relator na Comissão de Direitos Humanos de uma proposta que incentiva a participação dos idosos em atividades turísticas.
1: A Comissão de Constituição e Justiça analisa o projeto de lei que autoriza o Poder Executivo a criar a Universidade Federal do Vale do Juruá, UFVJ, com sede em Cruzeiro do Sul, no Acre. A proposta tem o objetivo de interiorizar a oferta de ensino superior público na Amazônia Ocidental e impulsionar o desenvolvimento científico e socioambiental da região. A reportagem é de Bruno Lourenço.
4: A proposta prevê a criação de uma fundação pública federal sediada em Cruzeiro do Sul, no oeste do Acre, com atuação em outras localidades do Vale do Juruá. O senador Hamilton Mourão, do Republicanos do Rio Grande do Sul, defendeu a importância de expandir o ensino superior público para além das capitais.
5: A interiorização do ensino superior público, especialmente em territórios com as peculiaridades socioambientais e os desafios logísticos do Vale do Juruá, é medida de inegável e urgente interesse público.
4: A Universidade Federal do Vale do Juruá deverá ter como foco suas vocações regionais e priorizar áreas como bioeconomia, agricultura familiar, biotecnologia, saúde e conservação ambiental.
1: O Brasil e os Estados Unidos anunciaram a criação de um grupo de trabalho para negociar o tarifaço. O objetivo é avaliar possíveis soluções e avançar nas negociações sobre um eventual acordo. No Congresso, aguarda análise uma MP que destina crédito subsidiado a exportadores e setores estratégicos. Repórter Pedro Pincer.
6: O governo norte-americano deve apresentar nas próximas semanas uma proposta para definir os assuntos das negociações. As conversas ocorrem enquanto os Estados Unidos mantêm sobretaxas sobre parte das exportações brasileiras. Em julho, foi anunciada uma tarifa adicional de 25% sobre determinados produtos brasileiros. No Congresso brasileiro, aguarda a instalação a comissão mista que vai analisar a medida provisória que prevê 18,5 bilhões de reais em crédito subsidiado para exportadores e setores estratégicos. O presidente do Senado, Davi Alcolumbre, afirmou que o legislativo está unido na defesa dos interesses nacionais.
7: Nós vamos defender a soberania nacional, vamos defender os empregos dos brasileiros e defender os empresários brasileiros que geram a riqueza para o Brasil, e tenho convicção também que esse processo tem que ser liderado pelo Poder Executivo. Buscar estreitar os laços e fazer as coisas acontecerem defendendo os brasileiros. O parlamento está integralmente à disposição da defesa dos interesses do Brasil.
6: A partir de um documento que será enviado pelos Estados Unidos, o grupo de trabalho vai buscar um entendimento entre os dois países.
1: O Executivo sancionou uma lei aprovada no Senado que muda as regras do seguro rural para proteger produtores e seguradoras em caso de grandes perdas no campo. Repórter Patrícia Oliveira.
0: O dinheiro que o governo federal destina para ajudar o produtor a pagar o seguro rural não poderá ser bloqueado ou congelado durante a execução do orçamento. A nova lei também tira do papel o chamado Fundo Catástrofe, criado em 2010 para auxiliar as seguradoras a cobrirem prejuízos extraordinários na produção rural, como os causados pelas mudanças climáticas. A proposta que deu origem à lei é da senadora Tereza Cristina, do Progressistas de Mato Grosso do Sul.
8: O seguro rural, ele representa um instrumento essencial de gestão de risco, pois protege o produtor rural contra perdas decorrentes de eventos aleatórios e não controláveis.
0: A lei prevê ainda que os produtores que têm seguro terão prioridade nas linhas de crédito para prorrogar ou renegociar dívidas.
1: O plenário pode votar em breve um projeto que estabelece condições de trabalho específicas para mulheres com câncer de mama, incluindo aquelas em tratamento ou em período de remissão. A proposta autoriza a adoção de medidas para flexibilizar as condições de trabalho, como teletrabalho, redução da jornada, horários flexíveis e apoio psicossocial sem redução salarial. Além disso, institui o selo rosa para reconhecer empresas que adotarem práticas inclusivas e não discriminatórias. Durante a leitura do relatório na Comissão de Assuntos Sociais, o senador Flávio Arnes, do PSB do Paraná, ressaltou que o trabalho pode contribuir efetivamente para a saúde mental de quem enfrenta o câncer de mama.
9: É comprovado que se manter ocupado e produtivo representa um grande apoio psíquico aos pacientes de câncer ao obstar ou ao menos dificultar o advento de depressão que muitas vezes os acomete.
1: A Comissão de Constituição e Justiça do Senado pode votar o projeto de lei do senador Chico Rodrigues, do PSB de Roraima, que muda a contagem de prazos para manifestação da Fazenda Pública, do Ministério Público e da Defensoria Pública em processos de inventário. Pela proposta, os prazos passam a ser contados em dias corridos, incluindo sábados, domingos e feriados. Atualmente, a contagem é feita apenas em dias úteis. O relatório do senador Jorge Cajuru, do PSB de Goiás, recomenda a aprovação do projeto.
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1: Na hora de votar, além do celular, o eleitor precisa deixar outros equipamentos eletrônicos fora da cabine, como relógio inteligente e óculos com câmera. A proibição vale até para aparelhos desligados e foi reforçada pela Justiça Eleitoral para garantir o sigilo do voto. Repórter Marcela Cunha.
13: Não é só o celular que deve ficar fora da cabine de votação. Com o avanço de dispositivos cada vez menores e mais conectados, a Justiça Eleitoral detalhou as regras para impedir que novas tecnologias comprometam o sigilo do voto. A proibição também vale para máquinas fotográficas, filmadoras, relógios e pulseiras inteligentes, óculos conectados, fones de ouvido, câmeras corporais e microcâmeras. A medida busca evitar que equipamentos capazes de registrar ou transmitir informações sejam usados para revelar a escolha do eleitor. Também ajuda a combater a compra ou a coação de votos ao impedir a produção de uma prova da opção registrada na urna, como lembrou a senadora Damares Alves, do Republicanos do Distrito Federal.
14: A legislação é muito clara, o voto ele é secreto.
13: Quem se recusar a entregar o equipamento aos mesários não poderá votar até cumprir a orientação. O caso será registrado em ata e, se necessário, a força policial poderá ser acionada. Já equipamentos de acessibilidade e tecnologias assistivas continuam permitidos.
1: Com trabalhos técnicos de Eliseu Caires, o Jornal do Senado fica por aqui. Acompanhe agora as notícias da Câmara dos Deputados. Boa noite e até amanhã.

0: corridas ilegais em vias públicas.
1: Boa noite. A Comissão de Viação e Transportes aprovou penas mais rígidas para quem participar de corridas ilegais em vias públicas. A repórter Kate Nayane traz mais detalhes sobre que agora será analisado pela Comissão de Constituição e Justiça.
2: O projeto de lei que aumenta as punições para os chamados rachas foi aprovado pela Comissão de Viação e Transportes da Câmara dos Deputados. Pela proposta, a multa pela prática de corridas ilegais em vias públicas passa de 2.934 para 4.402, além da suspensão do direito de dirigir e apreensão do veículo. O aumento do valor da multa também se aplica para quem promover ou participar de eventos que envolvam manobras perigosas, corridas ou disputas em vias públicas sem a permissão da autoridade de trânsito. O texto aprovado também agrava as penas. Caso a infração ocorra próximo de escolas, hospitais, locais de embarque e desembarque de passageiros, ruas estreitas ou onde exista grande concentração de pessoas, as penas passam de 3 a 6 anos para reclusão, de 4 a 8 anos em caso de lesão corporal grave e de 6 a 12 anos em caso de morte. O relator da proposta, deputado Hugo Leal, do PSD do Rio de Janeiro, defende que infrações como estas não devem ser tratadas como acidentes.
3: Inclusive, no caso de lesão corporal ou morte, aí sim, responsabilidade por homicídio. Homicídio, essa é nossa principal mudança, principal alteração, é que quando uma prática ilegal dessa natureza, o resultado dela é o homicídio, nós temos que tratar esse indivíduo como um homicida, não como um acidente de trânsito.
2: Em seguida, o projeto de lei que aumenta as punições para quem pratica corridas ilegais em vias públicas será analisado pela Comissão de Constituição e Justiça. Da Rádio Câmara de Brasília, Kate Nayane.
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5: Economia.
0: Afonso Mota, do PDT do Rio Grande do Sul, destaca a importância da lei que reduz as alíquotas do PIS/PASEP e da CONFINS para a indústria química e petroquímica. O deputado ressalta que o setor recolhe aproximadamente 40 bilhões de reais por ano em impostos.
1: Afonso Mota avalia que a redução dos tributos tem fortalecido uma atividade estratégica para a economia brasileira diante da concorrência internacional. O parlamentar reitera que a medida cria condições para que o setor continue contribuindo para o desenvolvimento do país.
0: Marcos Aurélio Sampaio, do MDB do Piauí, defende projeto que acaba com a cobrança pelo uso da rede de distribuição de energia elétrica para microgeradores de energia solar. O texto garante isenção permanente aos consumidores que injetam energia excedente na rede.
1: A proposta estende a isenção a todos os usuários de fontes renováveis, independentemente da data de adesão. No entendimento de Marcos Aurélio Sampaio, a medida garante segurança jurídica e incentiva a democratização da energia limpa.
5: Agricultura.
0: O projeto de Renilson Nicodemos, do MDB do Pará, estabelece um período de paralisação temporária na colheita do açaí e cria um seguro para os extrativistas do fruto. A ideia é pagar aos trabalhadores um salário mínimo por até 4 meses no ano para permitir a regeneração natural das palmeiras.
1: Na visão de Renilson Nicodemos, a medida garante a sustentabilidade ambiental e assegura renda às famílias extrativistas no período de entressafra. A proposta prevê ainda ações para diminuir os acidentes de trabalho na subida dos açaizeiros e modernizar as técnicas de manejo.
5: Relações Exteriores.
0: Felipe Martins. Martins, do PL Tocantinense, apoia a criação da Frente Parlamentar Mista pela Integração Continental e Desenvolvimento Sul-Americano. O objetivo do colegiado é elaborar iniciativas de conexão produtiva, digital e institucional entre os países do continente.
1: De acordo com Felipe Martins, o grupo vai articular com governos estaduais, municipais e a sociedade civil para ampliar o protagonismo do Brasil na América do Sul, promovendo o intercâmbio tecnológico e o crescimento socioeconômico.
5: Segurança Pública.
0: A Comissão de Segurança Pública aprovou uma escolta policial para mulheres vítimas de descumprimento de medida protetiva. O repórter Luiz Cláudio Canuto explica a questão.
6: A Comissão de Segurança Pública e Combate ao Crime Organizado aprovou projeto que prevê escolta policial para mulheres que denunciarem descumprimento de medida protetiva. Pela proposta, a escolta deveria ser concedida quando houvesse risco à integridade física. A proposta muda a Lei Maria da Penha e também a Lei que disciplina a proteção de vítimas e testemunhas ameaçadas. O colegiado aprovou a versão da relatora, deputada delegada Ione, do Avante de Minas Gerais. Segundo ela, o objetivo é fortalecer a proteção das vítimas no momento em que procuram as autoridades para comunicar que o agressor desrespeitou a decisão judicial. O texto aprovado amplia o alcance da proposta original e incorpora a proteção da escolta a um conjunto mais amplo de medidas protetivas na Lei Maria da Penha. A proposta original da deputada Rogéria Santos, do Republicanos da Bahia, previa a obrigatoriedade de escolta policial para a mulher que comparecesse à delegacia para denunciar o descumprimento de medida protetiva de urgência. Pelo texto aprovado, a adoção de escolta policial deixa de ser uma medida automática e passa a depender de avaliação técnica do risco enfrentado pela vítima. Entre os critérios poderiam ser considerados o histórico de violência praticada pelo agressor, a gravidade das ameaças e a possibilidade de novas agressões. Segundo o Conselho Nacional de Justiça, a cada 45 segundos, uma mulher recebe a proteção judicial. O projeto tramita em caráter conclusivo e aguarda indicação de relator na Comissão de Defesa dos Direitos da Mulher. Em seguida, passará pela Comissão de Constituição e Justiça. Da Rádio Câmara de Brasília, Luiz Cláudio Canuto.
1: Franciane Baier, do Republicanos do Rio Grande do Sul, apoia projeto que destina 30% da arrecadação de apostas de cota fixa ao Fundo Nacional de Segurança Pública. A proposta também reserva, no mínimo, 30% do fundo para o combate à violência contra a mulher.
0: Franciane Baier informa que os recursos vão financiar ações como monitoramento eletrônico de agressores, patrulhas especializadas e casas de acolhimento. Para a deputada, a medida garante orçamento contínuo para interromper os ciclos de agressão às mulheres.
1: Projeto de lei quer proibir a nomeação ou contratação de pessoas condenadas por crimes sexuais contra crianças e adolescentes para cargos ou funções públicas. De autoria de Júnior Lourenço, do MDB do Maranhão, a medida valeria para órgãos públicos, empresas estatais e contratos de prestação de serviços.
0: A proposta determina ainda que a proibição só será aplicada após condenações definitivas. De acordo com Júnior Lourenço, a iniciativa reforça a proteção de crianças e adolescentes e a integridade da administração pública.
1: Misael Varela, do PSD de Minas Gerais, apoia a proposta de emenda à Constituição que reduz a maioridade penal de 18 para 16 anos. A mudança visa punir com mais rigor menores envolvidos em crimes hediondos e em casos de violência extrema contra pessoas e animais.
0: Misael Varela pondera que a responsabilização penal vai depender de laudo técnico que comprove a capacidade do jovem de entender a gravidade do ato. Para o deputado, a proposta evita a impunidade em casos de extrema violência.
1: Exigir vídeo monitoramento e punir a omissão de casos de agressão contra crianças e adolescentes em creches e escolas é a proposta de delegado Bruno Lima, do Podemos de São Paulo. O texto ainda impõe pena para os dirigentes que deixarem de notificar casos suspeitos.
0: Delegado Bruno Lima argumenta que crianças pequenas muitas vezes não conseguem relatar abusos, o que exige provas objetivas. O parlamentar pondera que as câmeras devem ficar restritas às áreas comuns, prevendo penas mais duras para maus tratos em creche.

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1: Justiça.
2: Os deputados aprovaram um projeto que esclarece a atuação do Ministério Público em pedido de pensão alimentícia. A repórter Paula Bittar explica os detalhes.
3: A Comissão de Constituição e Justiça da Câmara aprovou uma proposta que inclui no Estatuto da Criança e do Adolescente uma regra autorizando o Ministério Público a pedir judicialmente pensão alimentícia em favor de crianças e adolescentes. Pela proposta, isso poderá ocorrer mesmo que os pais continuem exercendo seus direitos e deveres legais em relação ao filho, que a criança ou adolescente não esteja em situação de risco e que exista defensoria pública na comarca. O objetivo é transformar em texto legal um entendimento que já é adotado pelo Superior Tribunal de Justiça. A relatora na CCJ, deputada Maria Arraes, do PSB de Pernambuco, destacou que a proposta não traz uma inovação substancial, mas confere maior precisão ao texto legal ao incorporar orientação jurisprudencial já consolidada, promovendo segurança jurídica, uniformidade interpretativa e previsibilidade na atuação dos órgãos responsáveis pela tutela dos direitos infanto-juvenis. De acordo com o Estatuto da Criança e do Adolescente, o Ministério Público pode promover ações de alimentos em favor de crianças e adolescentes, mas a lei não explicita que essa atuação independe da situação familiar da criança ou adolescente, da existência de situação de risco ou da disponibilidade da defensoria pública. A autora do projeto, deputada Laura Carneiro, do PSD do Rio de Janeiro, explicou que parte da doutrina tem uma visão distorcida sobre o tema e seu objetivo foi deixar a regra bem clara.
4: O Ministério Público precisa poder pedir alimentos quando eles são de interesse do menor, quando as crianças estão em vulnerabilidade, quando as crianças precisam dessa ajuda do Estado. Na prática, o que a gente faz é colocar agilidade numa rede de proteção que é muito importante para as crianças. Porque a gente sabe que a justiça tem o seu próprio tempo, ela demora, mas a fome, essa não tem tempo.
3: A proposta, que inclui no Estatuto da Criança e do Adolescente uma regra autorizando o Ministério Público a pedir judicialmente pensão alimentícia em favor de crianças e adolescentes, pode seguir agora para a análise do Senado, a menos que haja recurso para votação antes pelo plenário da Câmara. Da Rádio Câmara de Brasília, Paula Bittar.
1: Ciência e tecnologia.
5: Aliel Machado, do PV do Paraná, defende a regulação e o combate ao abuso de poder de grandes empresas de tecnologia. Ele explica que a ideia é permitir que o governo federal imponha regras de transparência e evite privilégios para produtos das próprias plataformas.
2: Aliel Machado argumenta que o mercado digital exige uma área especial dentro do Conselho Administrativo de Defesa Econômica para proteger o direito do consumidor. Ele ressalta que as regras devem focar apenas nas chamadas Big Techs, garantindo mais espaço para pequenos concorrentes.
5: Doutor Ismael Alexandrino, do PSD de Goiás, quer estabelecer diretrizes mais rigorosas para a classificação indicativa de desenhos e animações digitais. A proposta obriga emissoras e serviços de streaming a barrar produções com cenas de violência, humilhação ou duplo sentido.
2: Doutor Ismael Alexandrino lembra que o uso indiscriminado de telas por bebês e crianças pequenas traz prejuízos ao desenvolvimento cognitivo e emocional. Ele defende que as plataformas de vídeo auditem seus catálogos sob pena de multas milionárias e suspensão da empresa.
5: Pastor Eurico, do PSDB de Pernambuco, cobra do governo explicações sobre denúncias de interferência na eleição do Conselho Regional dos Técnicos Industriais da Terceira Região. Ele quer saber se o Ministério da

0: ciência, tecnologia e inovação, apoiou uma das chapas concorrentes em Pernambuco e na Paraíba.
1: Pastor Eurico pede detalhes sobre agendas, manifestações públicas e uso de recursos do ministério em favor de candidatos. Segundo o parlamentar, denúncias apontam quebra dos princípios da impessoalidade, neutralidade, além de possível abuso de poder político.
2: Direitos Humanos.
0: Comissão aprova projeto que obriga as escolas a comunicarem suspeitas de trabalho infantil ao Conselho Tutelar. A reportagem é de Agui Pontes.
3: A Câmara dos Deputados debate fazer com que as escolas sejam obrigadas a comunicar ao Conselho Tutelar suspeitas de trabalho infantil. A proposta, apresentada pelo deputado Amon Mandel, do Republicanos do Amazonas, insere a mudança no Estatuto da Criança e do Adolescente. Segundo a proposta, já aprovada pela Comissão de Educação, a suspeita ou comprovação da prática de trabalho infantil precisa ser apontada pela instituição de ensino, especialmente se envolver uma criança de até 12 anos. A Constituição já prevê o contato da escola com o Conselho Tutelar, em caso de maus tratos ou faltas excessivas e injustificadas à escola. Segundo a relatora na comissão, deputada Franciane Baier, do Republicanos do Rio Grande do Sul, a escola é estratégica para dar esse primeiro alerta.
4: A escola é muitas vezes o primeiro lugar onde os sinais de exploração aparecem. E ao tornar essa obrigação expressa na lei, damos mais agilidade para que o Conselho Tutelar seja acionado e as medidas de proteção sejam tomadas o quanto antes.
3: A Constituição proíbe o trabalho para menores de 16 anos, salvo na condição de aprendiz, que o jovem pode desempenhar a partir dos 14 anos. Segundo um estudo recente do Fórum Nacional de Prevenção e Erradicação do Trabalho Infantil, 1.650.000 crianças e adolescentes estão tendo sua força de trabalho explorada no Brasil. A proposta que prevê a denúncia do trabalho infantil pelas escolas ao Conselho Tutelar será analisada pela Comissão de Previdência, Assistência Social, Infância, Adolescência e Família. Da Rádio Câmara de Brasília, Agui Pontes.
1: Márcio Alvino, do PL de São Paulo, enaltece o trabalho da APAE, Associação de Pais e Amigos dos Excepcionais, na inclusão e na defesa dos direitos das pessoas com deficiência. Ele ressalta a atuação de profissionais, voluntários e famílias no apoio a milhões de brasileiros.
0: Márcio Alvino defende o fortalecimento das APAEs por meio de mais recursos e de políticas públicas voltadas às pessoas com deficiência. Vice-presidente da Frente Parlamentar em Defesa das APAEs, o deputado reafirma o compromisso de apoiar as instituições presentes em todo o país.
2: Educação.
1: O projeto de Geraldo Mendes do União do Paraná prevê o abono de até 3 dias de faltas escolares por mês para alunas com deficiência durante o período menstrual. A medida dispensa atestado médico, bastando a notificação da família à instituição de ensino.
0: Geraldo Mendes argumenta que dores intensas tornam a frequência escolar dolorosa para muitas adolescentes com deficiência. Para ele, a dispensa de laudo mensal evita filas desnecessárias nos postos de saúde e assegura o direito à educação sem reprovação por falta.
1: Fomentar o hábito da leitura e ampliar o financiamento de bibliotecas públicas é o objetivo de projeto de Amaro Neto, do PP do Espírito Santo. O texto permite que empresas e pessoas físicas usem deduções no imposto de renda para apoiar a compra de livros, feiras literárias e acervos digitais.
0: Amaro Neto argumenta que o país ainda enfrenta gargalos no acesso à literatura e na preservação de espaços culturais. Ele diz ainda que a proposta estimula a cooperação entre a iniciativa privada e o governo para modernizar estruturas de bibliotecas públicas do país.
1: Termina agora o jornal Câmara dos Deputados, produzido pela Rádio Câmara com trabalhos técnicos de Wellington Teles e apresentação de Luciana Vieira e Val Monteiro. Boa noite.
0: A Voz do Brasil volta amanhã. Uma boa noite para você.
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Trânsito chegando com todo mundo aqui ao vivo via satélite para todo o Brasil. Até as duas. Vem participar, vem! É bom demais ter você, de todo o Brasil, ter a sua companhia aqui no Som da Clube, você participando o tempo todo para ganhar o seu presente aqui. 0800-342-1055. Nessa hora tem ventilador Mondial, potente, silencioso, é muito bom e vai ser todo seu esse ventilador, tá? Boa sorte para você. Continue sempre participando aqui no Som da Clube. Os melhores presentes sempre aqui na Clube para você. E atenção que nós temos também a perguntinha até as duas. Segunda chance, hein? Pergunta baseada em fatos reais. Você daria uma segunda chance para alguém que você gosta ou gostava, mas que também te fez sofrer ou causou aí uma decepção? Pode ser relacionamento amoroso, amizade ou alguém que te decepcionou. Você conseguiria perdoar e dar uma nova chance? Ou quando a confiança acaba, não tem mais jeito, não tem mais volta? Responde aí, 0800-342-1055. Nessa hora tem Bon Jovi, Kel Smith, Michael Bublé, Phil Collins, Capital Inicial, Ed Sheeran e muito mais no Som da Clube para todo o Brasil. A gente começa bem com Avril Lavigne na Clube.

0: clube só toca música boa pra você. Kel Smith, Era Uma Vez aqui na noite da clube.
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0: Vamos que vamos, até meia-noite é o Love falando de amor, depois tem o Por Amor que continua falando de amor também, com muita música boa, a sua interação, a sua participação, você respondendo a nossa perguntinha, ganhando prêmios aqui na clube também. Ouvinte clube, sobre a enquete, comenta aí, vai.
2: É sobre dar a segunda chance.
0: Isso.
2: Olha, não daria porque não. No relacionamento anterior que eu vivi, eu dei a segunda, a terceira, a quarta, a quinta, a sexta chance.
0: Eita nós, hein?
2: E a pessoa sempre vinha com os mesmos defeitos.
0: Complicado.
2: Com os mesmos erros. Eu
0: certo.
2: Acho que chance é pra quem merece. E não pra quem fica pedindo a vida inteira a mesma coisa e
0: entendi.
2: Praticando os mesmos erros.
0: É.
2: Aqui é Hudson, vigilante do estádio Mané Garrincha, e tá na clube, tá bom demais.
0: Boa, Hudson, obrigado pela participação e opinião aqui no Som da Clube, e a música não para. Fique à vontade para escrever no WhatsApp da clube também, gravar o seu áudio sobre a perguntinha. Você daria uma segunda chance? Sim ou não? Michael

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0: Tá na Clube, tá bom demais. Seguimos com a programação mais romântica do Brasil, feita com muito carinho pra você que gosta de falar de amor, de carinho, de paixão. E aí, você daria uma segunda chance pra alguém? Sim ou não?
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0: Patrick Swayze.

0: música boa pra você, Kiss Me, na noite da sua clube.
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0: Que bom saber que você tá na audiência da clube, você de todo o Brasil participando, escrevendo no 0800-342-1055. Também gravando seu áudio, contando qual cidade você tá, respondendo a enquete, mandando beijo, alôs e abraços. Fique à vontade, você sabe, o programa também é muito romântico e conta com a sua participação. Sobre a enquete, boa noite pra você, quem fala?
3: Sou a Maria, de Brasa Grande, Goiás.
0: Oi, Maria. Comenta.
3: Sobre a enquete, eu não daria segunda chance, porque já me magoou muito.
0: Ah, é?
3: Falando sempre que vai mudar, mas nunca mudou. E eu saí machucada, magoada. Então não daria.
0: Ah, é?
3: Tá na clube, tá bom demais.
0: Obrigado, Maria, pela sua participação aqui no Som da Clube. Daqui a pouco tem presente pra você. Já já tem um ventilador da Mondial de presente. Bom demais, né? Continue você participando através do 0800-342-1055. Essa música vai pro meu amigo Bruno e pro filhinho dele, que é o Bruce, né? O Bruce é a cara do Bruno, viu, gente? De Samambaia Norte. Valeu, Bruno!

0: Sol da música boa, Beautiful, na noite da clube.
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0: Ventilador Mondial, quem leva? Gustavo Araújo Moreira de Taguatinga Sul, final do fone 0549. Gustavo Araújo Moreira de Taguatinga Sul, final do fone 0549. Se deu bem aqui no som da clube.

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0: Vamos que vamos, falando de amor com muita música boa, aqui no Love Songs da Clube, até meia-noite, depois tem o Por Amor também, nesse clima especial, mais um dia começa aqui no Som da Clube, 0800-342-1055, atenção Brasil, é agora. 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Participe dessa promoção e viva essa experiência inesquecível com a Clube, tá? Boa sorte para você que tá participando, ouvindo as mais lindas canções, respondendo também a perguntinha até as 2. E aí, você daria uma segunda chance para alguém que você ama ou amava, mas que também te fez sofrer e causou aí decepção? Pode ser relacionamento amoroso, amizade ou alguém que te decepcionou. Você conseguiria perdoar e dar uma nova chance? Ou quando a confiança acaba, não tem mais volta? Comenta aí. 0800-342-1055. A gente continua a nossa viagem no mundo da música. A Clube traz agora Berlin, Take My Breath Away.

0: Clube só toca música boa pra você, Tony Braxton, Spena Skitter, aqui no Love Songs da Clube, com muita música linda, você curtindo sempre, ganhando seu presente aqui na Clube também, participando o tempo todo, bom demais, hein? Você de todo o Brasil, grava o seu áudio aí respondendo a enquete até as duas. Boa noite pra você, ouvinte clube. Qual o seu nome?
1: Chamo Gabriel, sou da cidade de Alfenas.
0: E aí, Gabriel?
1: Estou aqui junto com meus amigos, com o Caio, com o Samuel e junto com a Nina.
0: Aí sim, hein?
1: Então, sobre a segunda chance pro amor,
0: que
1: eu daria sim. Pois todo mundo está... Está páreo com um erro, querendo ou não, ninguém é perfeito. Então, acho que realmente todo mundo merece uma segunda chance.
0: Eita.
1: Principalmente quando há amor um pelo outro. Inclusive eu mesmo, eu super daria uma segunda chance pra minha ex, mas ela que não me está dando uma chance, infelizmente.
0: Entendi.
1: Mas eu acredito sim que uma segunda chance pode dar tudo certo.
0: Beleza.
1: Pois ninguém acerta tudo de primeira.
0: É.
1: Ninguém é perfeito, ninguém nasce perfeito. Então acho que o amor é construído na base de tentativas de querer realmente amar.
0: Boa.
1: É isso. Muito obrigado.
0: Valeu, Gabriel. Mandou bem. Obrigado pela sua participação, pela mensagem aqui. 0800 da Clube. Chegando a dupla Air Supply, Making Love, Out of Nothing at All, na Clube.

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0: clássicos internacionais para você, nacionais também, aqui no Love Songs da sua clube. Vamos que vamos, falando de amor. E aí, você daria uma segunda chance para alguém? Um amigo, uma amiga, um ex-amor também, pode ser. Mister, Mister.
1: Hey,

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0: Seja bem-vindo, bem-vinda, você de todo o Brasil interagindo, participando aqui junto com a gente, ganhando prêmios também. 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Boa sorte pra você o tempo todo aqui, ligado, ligada na programação da Clube. Boa noite pra você, seu nome?
2: Que é a Tainara, em Ponte Andep, ligadinha na Clube.
0: E aí, Tainara?
2: Amor, respondendo a pergunta.
0: O que você pensa?
2: Eu me encontro numa fase, num momento da vida aqui, em relação a isso aí, sobre dar segunda chance, ou aquilo de, eu vou me vingar, fulano fez isso, ou eu vou cobrar, eu vou pedir explicação, não. Eu tô numa fase da vida que eu simplesmente estou fechando as contas. É isso, eu fecho a conta, acabou, você não me deve nada. Acho que chega uma hora que a gente vira a chavinha e é maravilhoso, tá, Ramon? Aqui é Clube, tá na Clube, tá bom demais.
0: Obrigado, Tainara, valeu pela participação, pelo seu comentário aqui no Som da Sua Clube. Mais um clássico da música internacional pra você curtir, ouvir.

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0: Quem tá se dando bem é você, Patrícia Fonseca Ramos, de Valparaíso de Goiás. Final do fone 6652. Patrícia Fonseca Ramos, Valparaíso de Goiás. Final do fone 6652. Se deu bem, Patrícia. O Love Songs de volta amanhã às 10 da noite. Já já tem o Por Amor.
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Clube, hein? Bom demais pela sua participação, a sua audiência aqui em mais um dia, sexta-feira, 2 de outubro de 2026. 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

0: Aqui é a Clube, a rádio oficial da música boa. Primeiros erros, capital inicial no som da Clube. Só música boa pra você, 24 horas por dia. E a Clube segue ao vivo via satélite para todo o Brasil. Sobre a enquete, bom dia pra você, ouvinte Clube. Qual o seu nome?
1: Meu nome é Isabela.
0: Oi, Isabela.
1: Falo de BH.
0: Bem-vinda.
1: E sobre isso, dá uma chance pra quem eu amei e me fez sofrer? Acho que não. Eu tenho que me gostar, né?
0: Certo.
1: Me cuidar.
0: Verdade.
1: Acho que é não gostar de mim mesmo. Tá na Clube, tá bom demais. Quero concorrer a prêmios, hein?
0: Tá bom, Isabela de Belo Horizonte. Obrigado, viu? Bom dia pra você. Valeu pela participação e audiência aqui no Som da Clube. Grava o seu áudio, fique à vontade. Bom dia aqui pra Maria. Oi, Maria, bom dia, tá ligada em Ceilândia, valeu. O Elias tá com a gente também aqui também, obrigado. Luana Oliveira também tá na audiência da Clube. Obrigado você que tá chegando agora também. Tem muito mais músicas, as mais lindas pra você, tipo essa agora do El

0: Essa é a sua Clube, Rita Lee, Desculpe, Uauê, mais um clássico da música nacional, mais uma das boas que você ouviu aqui no Som da Clube. Seja bem-vindo, bem-vinda. Onde é que você tá ouvindo a Clube, hein? Começando mais um dia com a sua Clube. Sextou, gente. Sexta-feira, 2 de outubro de 2026. Rapaz, já estamos em outubro, hein? Como tá voando? Tá passando muito rápido o tempo. Bom demais ter você aqui. Grava o seu áudio. Já já, Clube libera Kit Café La Santé. Especialmente para você que tá interagindo, participando o tempo todo aqui. Através do 0800-342-1055. Ouvinte Clube, você daria uma segunda chance? Sim ou não? Comenta aí, vai.
1: Não, eu não daria chance nenhuma.
0: Ah, é?
1: Porque fui traído uma, duas, eita, três vezes.
0: Hein? Rapaz, hein?
1: Mas por eu ser sem vergonha e ela ter comido a vergonha.
0: E aí?
1: Então, não daria.
0: Não?
1: Então, não perdoaria.
0: Sério?
1: E aí, Costa, de Varginha, tô na Clube, tá bom demais.
0: Aí sim, hein? Jair, obrigado pela participação, obrigado pela audiência aqui no Som da Sua Clube. Tem mais músicas apaixonadas, apaixonantes pra você, aquelas que marcaram a época. Tipo essa aí, Will to Power. Baby, I love a Ray.

0: A sua clube toca o som que toca você, Cyndi Lauper. Time After Time, aqui no seu Por Amor, que vai até as duas com essas músicas inesquecíveis, a sua participação também, que é muito legal ter você aqui, começando mais um dia, né? Mais um dia pra você ouvir a clube, mais um dia pra você ganhar presentes também o tempo todo. Sobre a perguntinha, comenta aí, ouvinte clube, o que você tá fazendo agora?
1: Estou trabalhando na Asa Norte, ligadinha na programação.
0: E aí, o que você pensa?
1: Olha, sobre a perguntinha de hoje, eu já dei até a terceira chance.
0: Eita.
1: Achando que merecia.
0: Ah, é?
1: Mas não merece, não. Quando faz a primeira, você acha que merece.
0: E aí?
1: A segunda, você fica na dúvida, aí acha que merece. Aí quando
0: certo.
1: Chega na terceira, e você dá ainda a terceira chance. Aí você se dá conta que não mereceu nem a primeira.
0: Eita, nós.
1: Aqui é clube. Tá na clube, tá bom demais.
0: Obrigado, valeu pela participação e audiência aqui no Som da Clube. O Brasil inteiro, bom dia pra você que tá aí no Zezito Bar, Monsenhor Hipólito Piauí. Valeu, pessoal. Zezito Bar com a gente, direto do Piauí. Mais um clássico da música nacional agora. Rádio Táxi. Você é das boas, hein? Eva.
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0: Kit de cafés La Santé, quem tá ganhando? Marcelo

0: Santos Queiroz, do Recanto das Emas, final do fone 0560. Bom dia pra você, Marcelo Santos Queiroz, do Recanto das Emas, final do fone 0560. Tá ganhando kit de cafés La Santé. Se deu bem aqui na Clube. Continue você sempre participando, escrevendo no Whats, gravando o áudio também pra você concorrer a prêmios aqui em mais um dia que tá começando. Bom demais, hein?
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na Clube tá bom demais. Mais um dia na sua companhia, mais um dia com a sua audiência. Sextou na Clube, sexta-feira, 2 de outubro de 2026. Vamos que vamos, hein? A Clube tocando muita música bonita para você, muita música boa e liberando os melhores presentes também para você começar mais um dia sempre ganhando prêmios aqui na sua Clube, né? Você de todo o Brasil, a Clube segue ao vivo via satélite 1 hora. 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Continue participando, dá tempo ainda de você responder a enquete. Você daria uma segunda chance para alguém que você ama ou amava, mas que também te fez sofrer e causou decepção? Pode ser relacionamento amoroso, amizade ou alguém que te decepcionou. Você conseguiria perdoar e dar uma nova chance? Ou quando a confiança acaba, não tem mais volta, não tem mais chance? A maioria tá falando que jamais perdoaria. Algumas pessoas falando que sim, daria uma segunda chance e tal. Afinal, o amor é o amor, né? Tem muito mais músicas e nessa hora você ouve Lady Gaga e Bruno Mars, Roupa Nova, Phil Collins, Robin Gibb, também Hurt. Rapaz, em que programação, só pedrada pra você começar mais um dia. Brenda Russell,

0: Aqui é Clube, a rádio oficial da música boa, Phil Collins, Take a Look at Me Now, mais uma das boas, daquelas que quanto mais a gente ouve, mais saudades a gente sente, né? Prateleira de cima, essa aí, boa demais. E você curte essa e outras músicas aqui no Por Amor da Sua Clube, já já também na Madrugada Viva, às 2 horas, começando mais um dia, sextou na Clube, bom demais. De presente para você, já já tem ventilador Mondial. Bons ventos para você, boa sorte. Michele de Sobradinho, sobre a perguntinha, comenta aí, vai.
1: Em relação a essa enquete aí,
0: que
1: dá uma segunda chance.
0: Isso.
1: É complicado, porque a gente dá a segunda chance para um próximo.
0: E aí?
1: Que já errou na primeira.
0: Eita.
1: A gente tem que estar sempre dando uma chance pra gente, né?
0: Aí sim. Sim. Tá certo.
1: Pra gente mesmo.
0: Verdade.
1: Pra você mesmo, sempre terá a segunda, a terceira, a quarta.
0: Isso.
1: O importante é não desacreditar.
0: Verdade.
1: Não desacreditar no amor, não desacreditar nas coisas boas, né? Que
0: ah,
1: aí
0: sim,
1: tudo flui.
0: Verdade.
1: Obrigada.
0: Obrigado,
1: tá na Clube, tá bom demais.
0: Mandou bem, muito obrigado pela audiência e participação aqui no Som da Clube, o Brasil inteiro conectado junto com a gente. Bom dia aqui pro Josuel, que tá ligado em Parelhas, no Rio Grande do Norte. Valeu, Josuel, com a gente também. E você, onde é que você tá ouvindo a Clube, hein? Fique à vontade para escrever, para gravar o seu áudio também aqui no Som da Clube. Participe aí, 0800-342-1055. Tem mais músicas, só as melhores para você, aqui no Por Amor da Clube. 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

0: tudo que você gosta de ouvir. Skank acima do sol no Por Amor da Sua Clube, e segue ao vivo via satélite para todo o Brasil, e você curtindo muita música boa, recordando e começando mais um dia feliz, ganhando presentes aqui por conta da Clube, né? Bom demais. Alô, Elias, de Posse Goiás. Bom dia, Elias. Obrigado pela audiência, direto de Posse Goiás. Valeu pela participação aqui no Som da Clube. A enquete tá bombando, hein? Comenta aí, ouvinte Clube.
1: É fácil perdoar, mas o sentimento que fica no coração, na mente, às vezes é o que pode atrapalhar.
0: Sim.
1: Porque o perdoar ali de momento pode até sair.
0: Acontece, né?
1: Mas o risco fica algo ali, aquele sentimento de será que vai acontecer de novo?
0: E aí?
1: Aí sempre pode acontecer, pode
0: corre
1: permanecer. Então, mas eu acredito que o perdoar pode acontecer.
0: Ainda dá certo.
1: Tá na Clube, tá bom demais. Meu nome é Ed, sou do Paranoá, mas no momento estou no trabalho, trabalhando no CIA.
0: Boa.
1: Vamos que vamos.
0: Bora. Valeu, Edis. Bom trabalho pra você. Hurt Alone.

0: Aqui é Clube Músicas Inesquecíveis. A Clube segue tocando, pensando em você. Your Late Strike, Dire Straits. Aqui no som da Clube, no Puro Amor, que segue até daqui a pouquinho. As duas, já já, Madrugada Viva. Você vai continuar ouvindo muita música boa, ganhando prêmios também o tempo todo. Já já na Madrugada Viva, no Sextou da Clube. Combinado? Sobre a perguntinha, quem fala?
1: Aqui é o Ricardo Cardoso, respondendo aí, querido.
0: Fala, Ricardo.
1: Eu daria uma segunda chance.
0: Ah, é?
1: Mas não de qualquer jeito. É, eu acho que quando...
0: Tem que analisar.
1: Ainda existe um sentimento.
0: E aí?
1: Vale a pena.
0: Vale?
1: É conversar, né? E ver se os dois realmente estão dispostos a fazer a diferença.
0: Entendi.
1: Ou... diferente, né?
0: Sim.
1: Para a Clube, tá bom demais.
0: Valeu, Ricardo. Porto de Galinhas, Pernambuco, tá com a gente. Bom dia pro Alan, que tá com a gente em Ilha Solteira, São Paulo. Também o Claudinei, Cruzeiro, São Paulo. Parabéns aí pela cidade. Valeu pra cidade, né, Claudinei? De Cruzeiro, São Paulo. Obrigado pela participação, obrigado pela audiência aqui no Som da Clube. Alô também pro Francisco Nascimento, que tá em Mossoró, Rio Grande do Norte. Valeu, Francisco Nascimento, bom dia pra você também. Obrigado, hein, pela companhia. Gustavo Lima chegando.

0: aquele joinha naquela música boa também. Clube.fm é o site, tá bom? Bom dia pra Grazi de Alfenas, beijo pra você, Grazi, obrigado pela companhia de sempre. Tá sempre com a gente também, viu? Bom dia também pro Paulo que tá com a gente em Taguatinga, valeu Paulo, bom trabalho. 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Sextou e agora tá na hora.
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Sextou na Clube, Djavan.

Chegamos na sexta-feira do jeito que a gente gosta, né? Vamos dizer, sextou! Que gostoso, né? Seja muito bem-vindo aqui na Clube. Eu sou o André, te faço companhia a partir de agora. Ramonzito foi descansar e a gente vai tocar muita música legal por aqui também. As melhores nacionais, internacionais, aquela viagem no tempo.

para você gravar seu áudio, responder nossa pergunta. Por falar em pergunta, é o seguinte, meu amigo, às vezes a gente olha para nossa vida, né? E pensa, tá na hora de mudar alguma coisa, preciso mudar, né? Pode ser aquilo que está ao nosso redor ou até mesmo os nossos planos, né? A gente já tá no mês de outubro, no começo do ano, a gente faz os planos e precisa mudar, pensar no futuro. Enfim, eu quero saber de você, se você pudesse renovar alguma coisa na sua vida hoje, mudar alguma coisa na sua vida hoje, o que você mudaria, trocaria, né? Você renovaria a sua casa, o seu carro, os seus planos? O que tá precisando de uma renovação, de uma mudança aí na sua vida? Se você pudesse, né, o dinheiro desse, você mudaria. Conta pra gente, grava seu áudio, manda pra clube. No finalzinho dessa hora, tem aquele umidificador de ar, o seu aliado pra deixar o ambiente

0: Clube tá bom demais. Essa é Marisa Monte, Amor, I Love You. Pra você um ótimo dia.
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0: E aí, o que você tá fazendo nesse comecinho de fim de semana? Você tá em casa, descansando, só de boa, curtindo a clube. Tá trabalhando, né? Muita gente de plantão, pessoal que é motorista por aplicativo, circulando as ruas, taxistas também, né? Fazendo trampo, nossos amigos da rodagem aí, caminhoneiros, carreteiros, motoristas de ônibus, obrigado pelo carinho, muita gente que trabalha na área da saúde também, aquele abraço para vocês que estão nos hospitais, né? Nas unidades de saúde, pessoal que trabalha com resgate, valeu, obrigado pela companhia sempre, pessoal da segurança também, aquele abraço, os porteiros, vigilantes, policiais, nas rondas, ouvindo da clube, valeu, obrigado pela companhia, ó, aproveita também, manda sua mensagem pra gente no 0800-342-1055, finalzinho da hora, tem o umidificador de ar móvel pra facilitar sua vida nos dias mais secos, né? Ajuda bastante, dá pra levar pro escritório, dá pra levar pro salão de beleza, usar em casa, gente, é bom demais, né? Família agradece, e aí, você tá querendo? Então manda sua mensagem pra clube, eu quero saber se você pudesse renovar alguma coisa na sua vida hoje, né? Renovar é importante. O que seria prioridade nesse momento? Você renovaria a sua casa, renovaria seu carro, seus planos, renovaria o seu mozão, o que você renovaria? Conta aí pra gente, vai, bora renovar tudo. Manda sua mensagem, bom dia.
2: Bom dia, clube, bom dia, André, meu brother, aqui é Rafa Pereira da Cananga. O que eu renovaria, como eu sou motorista de aplicativo, eu ia querer um carro novo e também uma casa que eu moro de aluguel.
0: Aí sim.
2: Isso aí seriam as primeiras coisas que vem em mente, hein? Dia que é clube, tá na clube, tá bom demais.
0: Valeu, Rafa, grande abraço pra você, na clube, Phil Collins, another day.

0: oficial da música boa, Alphaville Forever Young. Pra você um ótimo dia. Na clube você começa assim, ó, com música boa, tem presente pra você no final da hora e tem informações também pra você começar muito bem o seu fim de semana. Vamos falar da Mega Sena, meu amigo. Pois é, ninguém acertou as 6 dezenas da Mega Sena. O prêmio acumulou 82 milhões de reais. As dezenas sorteadas foram 8, 10, 30, 38, 50 e 53. Na quina, com 5 acertos, 47 apostas foram contempladas, com um pouco mais de 49 mil reais cada. A quadra, com 4 acertos, pagará 1.053 a 3.642 apostas. O próximo concurso da Mega Sena será realizado amanhã, sábado, tá bom? Em decorrência das eleições que vão acontecer no domingo. Outras informações também você pode conferir no Instagram da Clube. Se você ainda não tá seguindo a gente, bora seguir, vai lá. 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
0: Já manda sua mensagem pra gente também. Nosso WhatsApp tá esperando você por aqui, tá bom? Pra todo o Brasil é o 0800-342-1055. Já tem aquele umidificador de ar Mondial. Sensacional, hein? Facilita a vida demais, a saúde. É muito bom, viu? Planaltina DF, bom dia pra Francisca, São Nascente, a Marta, Riacho Fundo, a Karen, Águas Lindas, oi Simone, Anápolis, o Newton, Feliz Natal, tá o José Luiz, Três Corações, a Marcinha, Fazenda Palmital, lá tá o Jefferson, o Igor, o Zé e também o David. E você, onde você está ouvindo a clube, já manda sua mensagem. Eu tô querendo saber se você pudesse renovar alguma coisa aí na sua vida. Às vezes, a nossa vida precisa de algumas renovações, né? O que você renovaria? Você renovaria, de repente, a sua casa, o seu carro, os seus planos? Você renovaria o seu mozão? Bom dia!
2: Oi, André. Bom dia, bom dia. Aqui é Jaceniche, trabalhando e ouvindo programação. Olha, o que eu gostaria de mudar na minha vida.
0: O que seria?
2: Eu vou mudar ainda até o final do ano, mundo, com certeza. De marido.
0: De marido?
2: Vai ter clube, tá na clube, tá bom demais.
0: Tá bom então, né? E você, renovaria o que da sua vida? O que precisa mudar na sua vida aí? Que precisa de uma renovação geral? Que se você pudesse, você não pensaria duas vezes e renovaria? Conta aí pra gente, grava seu áudio, manda pra clube. Tô te esperando. Bora de música boa? Na clube chegando, Vanessa Williams. Save the best for last. Bom dia pra você, bom fim de semana.

0: mais Marília Mendonça, Graveto. Pra você, um ótimo dia ouvindo, curtindo a clube.
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0: Participa com a gente, manda sua mensagem. Tá chegando a hora, hein? Daqui a pouquinho tem presente. Umidificador de ar Mondial, presentão da clube pra você. E nós estamos por aqui trocando uma ideia e falando a respeito de renovação, né? Às vezes a gente sente vontade de renovar algumas coisas, mas se faz necessário algumas mudanças, né? Eu quero saber, se você pudesse renovar uma coisa na sua vida, o que você renovaria? Tem tantas coisas que dá pra gente renovar, né? Dá pra renovar os móveis de casa, dá pra renovar a casa toda, dá pra renovar o carro, os nossos sonhos, os nossos planos até o final do ano. O que que você renovaria? Conta aí pra gente, grava seu áudio, manda pra clube. Ô Zezé, bom dia!
2: Bom dia, clube, bom dia, André. Ô André, eu renovaria toda a minha casa, mas de uma vez. Sabe, assim, sem fazer nada aos pouquinhos. Sim, fazia tudo de uma vez só.
0: Que delícia,
2: eu ia,
0: né,
2: amar. Tá na clube, tá bom demais.
0: Fazer aos pouquinhos, às vezes a gente não vê o resultado rápido, né? Beijo pra você!

0: é bom demais. Renato Russo com Paulo Ricardo. Cruz e a espada. Chegou a hora de faturar aquele presentão na Clube, hein?
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0: 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Ah, o ar aí vai ficar melhor, hein? Vai ficar mais úmido, ele é silencioso, ele é prático, é fácil de usar. Com certeza se deu muito bem, viu, Camille? Parabéns!
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já cai direto da tigela que você coloca lá, né? Hoje as pessoas não falam mais tigela, falam bol. Cai direto no bol. E aí, tá querendo esse presente? Então manda sua mensagem pra clube. Ó, estamos trocando uma ideia e eu quero saber de você. Se você pudesse renovar alguma coisa na sua vida, tivesse condições de fazer uma renovação hoje na sua vida, que você renovaria na sua vida? Tem algo em especial que você trocaria fácil, né? Tem gente que trocaria de casa, trocaria os móveis, trocaria o carro, trocaria os planos, né? As coisas não deram muito bem até agora no ano, mudaria os planos. O que você trocaria? O que você renovaria na sua vida? Conta aí pra gente, grava seu áudio, manda pra clube. Finalzinho dessa hora, essa pipoqueira pode ser sua, tá bom? Manda sua mensagem aí, capricha no seu áudio. Bora de música boa, abrindo essa hora com Alejandro Sanz, Coração Partido, bom fim de semana.

Confidências com Chitãozinho e Chororó. Aí a galera da clube se declara. Tá na clube, tá bom demais.

0: sexta-feira. Que delícia, né? Começou o fim de semana com a Clube é bom demais. Participa com a gente, manda sua mensagem, Taguatinga. Bom dia pro Gustavo, pra Patrícia, pra Natália, Braslândia, quem tá ligado é o Eduardo, a Sandra, também a Priscila no Guará, o nosso amigo Vanderlei, o Rafael e também a Mônica, a Vera, quem tá curtindo é o Maurício, a Denise e a Vanessa, quem tá ligado em Barretos é o nosso companheiro Paulo Contelli também. E você, onde você está ouvindo a Clube, já manda sua mensagem que já, finalzinho da hora, tem pra você a pipoqueira elétrica Mondia. Olha que presente legal, aquela pipoca sequinha, crocante, não precisa usar óleo, não faz aquela sujeira, já cai direto na vasilha, gente, é bom demais, hein? E eu quero saber se de repente você pudesse hoje fazer uma mudança na sua vida, mudar geral, né? O que você mudaria? Conta aí pra gente, ô Patrícia, no seu caso aí.
1: Se eu pudesse renovar alguma coisa na minha casa, o que seria? André, teria tudo.
0: Tudo?
1: Começaria mudando de cidade, de casa. É a primeira coisa que eu faria. Se eu pudesse, eu já tinha mudado há muito tempo. Então, eu fazia um check-up em tudo. Tudo ia ser mudado. Uma ótima sexta-feira, que é clube, tá na clube, tá bom demais.
0: Mudança geral, hein, Patrícia? E você? O que você está precisando de renovação na sua vida? É o seu carro? É sua casa? É o seu relacionamento? Conta aí pra gente.

0: Marrone, Dormir na Praça, sucesso dos anos 2000. Gente, o Distrito Federal e 10 estados, entre eles São Paulo e Rio de Janeiro, não terão lei seca no primeiro turno das eleições neste domingo, tá? Nesses locais não haverá proibição de vendas de bebidas alcoólicas durante a votação, segundo definições dos tribunais regionais eleitorais e secretarias de segurança pública. Onde não haverá lei seca, André? Em Alagoas, Distrito Federal, Espírito Santo, Mato Grosso do Sul, Minas Gerais, Paraíba, Paraná, Pernambuco, Rio de Janeiro, Santa Catarina e São Paulo. Outras informações no site da Clube, clube.fm.
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0: Aproveita também para você mandar sua mensagem. Tô esperando você por aqui no 0800-342-1055. Você que tá aí ouvindo, curtindo a Clube, começando o dia com a gente. Nós estamos aqui trocando uma ideia e querendo saber se você pudesse fazer uma renovação na sua vida hoje. O que você renovaria na sua vida? Hã? A sua casa, o seu carro, de repente o seu trabalho, o seu parceiro. O que você renovaria na sua vida sem pensar duas vezes? Mudaria, né, os seus planos? Conta aí pra gente. Ô Vanderlei, bom dia.
2: Bom dia, André. André, com certeza eu trocaria de carro. Comprava um carro mais novo. Oh. De preferência, um elétrico, um Biagi. Tá na Clube, tá bom demais.

0: Melissa, Itajaí, o Roberto, a Sônia e também a Amanda. E você, onde você está ouvindo a Clube? Já manda sua mensagem. Eu quero saber se você pudesse renovar alguma coisa na sua vida, né? Uma coisa importante hoje aí. O que você renovaria? O que você trocaria na sua vida? A sua casa, seu carro, seus planos, seu trabalho, né? A pessoa que está do seu lado. O que você renovaria? Conta aí pra gente, o Alan.
1: Amigo, eu sim, com certeza mudaria muitas coisas na minha vida. Como falou a música aí, eu deveria ter amado mais, complicado menos e ter vivido mais e até morrido de amor. É, mas eu não consegui, mas eu vou tentar mudar isso, beleza? Abraço, tamo junto. Tá na Clube, tá bom demais.
0: Valeu, Alan, grande abraço. Madonna, Life to Tell, bom dia, bom fim de semana pra você.

0: Cada clube tá bom demais. Ellie Goulding, Love Like You Do. Pra você um ótimo dia ouvindo, curtindo a clube. Essa foi o tema do filme 50 Tons de Cinza e chegou a hora de faturar aquele presente, né?
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0: 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Ô Jason, se deu bem, parabéns.
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mandando a sua mensagem pra gente. Como é bom, né? Ter sua companhia aqui na Clube. Ó, daqui a pouquinho vai rolar aquele presente especial pra você que tá aí ouvindo a gente, né? Pra você se divertir com o seu filhão, com a sua filhona. 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

aí, bora? Com seu filhão, com a sua filhona? Então manda sua mensagem, 0800-342-1055. E hoje nós estamos por aqui trocando uma ideia, batendo um papo e falando a respeito de renovação, né? Eu quero saber se de repente você pudesse renovar alguma coisa na sua vida. O que que você renovaria na sua vida? Você trocaria de casa, de trabalho, de carro? Você renovaria os seus planos? Já estamos em outubro, algumas coisas não aconteceram esse ano que você gostaria que acontecesse. De repente você renovaria o seu parceiro, a sua parceira, que precisa de renovação aí. Se você pudesse renovar hoje, o que seria? Conta pra gente na Clube Four Non Blondes, WhatsApp.

0: você com muitas coisas legais aí na sua vida, tá bom? Bora aproveitar o fim de semana, chegou a sexta-feira. Samambaia Sul, bom dia pra Isabel, Rio Preto tá o nosso amigo Marcelo Padeiro, já no pé do eito aí, Uberlândia, Elaine, Varginha, o Jair, e você, onde você está ouvindo a clube, já aproveita também pra mandar sua mensagem, tá bom? 0800-342-1055 é o nosso WhatsApp pra todo o Brasil, final dessa hora tem uma inscrição pra você curtir com seu filhão a Marotinha 2026. É uma corrida incrível que a criançada gosta, muita alegria, muita diversão, vai ser no dia 12, tá bom? Então manda sua mensagem aí pra gente. Eu quero saber se hoje você pudesse mudar uma coisa na sua vida, o que que você mudaria? O que que tá precisando de uma mudança na sua vida? Conta aí pra gente, você de repente mudaria de casa, mudaria de carro, seus planos, seu trabalho, seus amigos, o seu parceiro, a sua parceira, o que que você mudaria na sua vida se você pudesse mudar, fazer uma mudança hoje? Conta aí pra gente. Ô, Francisca!
1: Se eu pudesse renovar algo na minha vida hoje, seria as amizades.
0: As amizades.
1: Eu saberia hoje selecionar, peneirar
0: aí,
1: e botar somente pessoas boas no meu caminho. Tá na clube? Tá bom demais.
0: Valeu! Beijão pra você, Francisca. Você renovaria ou tem alguma coisa que você mudaria nos seus planos, né? O que tá precisando aí de uma renovação na sua vida? Conta aí pra gente. Bora de música boa, chegando na clube, Aerosmith. 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

0: 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Pra você um ótimo dia, sempre muito bom ter você aqui na clube, participa também, manda sua mensagem pra gente, já tem inscrição pra Marotinha, você vai se divertir muito com seu filhão nessa corrida, vai ser bom demais, hein? Gente, o eleitor que não votou nos dois turnos das eleições de 2024, mas apresentou justificativa, está com a situação regularizada e poderá votar neste ano, tá bom? Caso não tenha votado nem justificado, o eleitor precisa conferir a situação no site do Tribunal Superior Eleitoral. O impedimento para votar ocorre apenas se o título estiver cancelado ou suspenso. O prazo para regularização terminou no dia 6 de maio e será retomado em 2 de novembro. Outras informações no site da Clube, clube.fm.
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0: Aproveita para você mandar sua mensagem aí, que rola aqui na Lozão para você. Itapuã, quem tá curtindo é o Antônio, a Helena também, a Beatriz, Parkway, bom dia pro Paulo, pra Márcia e pra Débora. Conceição do Cuité, quem tá curtindo é o nosso amigo Beco, levantou, já tá preparando aquele cafezinho, né, Beco? Obrigado pela companhia. E eu quero saber se de repente você pudesse renovar uma coisa na sua vida hoje. O que você renovaria? O que você trocaria? De repente você renovaria o seu parceiro, a sua parceira, seus amigos, né? Seus planos, o seu carro, a sua casa, o seu trabalho. O que você renovaria? Conta pra gente. Bom dia, Marta.
2: Bom dia, André. Tô em casa ligadinha na clube. Se eu pudesse mudar alguma coisa aqui, seria uma reforma aqui na minha casa, que ela é bem pequenininha, tá bem acabadinha, pra melhorar a qualidade de vida. Tá na clube, tá bom demais.
0: Valeu, Marta. Beijo pra você. Bom fim de semana.
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0: Ui, tá bom demais. Henrique e Juliano, como é que a gente fica? Pra você um ótimo dia, excelente sexta-feira, fim de semana.
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0: A gente acorda na sexta-feira mais animado, mais alegre, né? Mais contente, mais feliz. Afinal de contas, é o final de semana que tá aí pra gente curtir, pra gente aproveitar muito e ouvir a clube. Já já tem presente pra você, tem aquela inscrição para a Marotinha 2026. A clube vai te levar, né? Pra curtir essa corrida com seu pequeno atleta, vai ser bem legal, vai ser bom demais. A Marotinha acontece dia 12 de outubro, ao lado da Torre de TV, vai ser incrível. Muita alegria, muita diversão pra você e seu filhão. Ó, eu quero saber se você pudesse renovar uma coisa na sua vida hoje. Se você conseguisse hoje renovar alguma coisa na sua vida, que coisa seria essa? Seria sua casa, seria seu carro, o seu trabalho, os seus planos? O que, que você renovaria? O que está precisando aí na sua vida de uma renovação? Conta aí pra gente, manda sua mensagem 0800-342-1055. Varjão, quem tá curtindo é o Diego, a Viviane, também a Tainá, Carangola, tá o Sérgio, a Irene, a Kelly. Na Ceilândia, o nosso amigo Fabião levantando agora, né, Fabião? Valeu, grande abraço pra você, um ótimo fim de semana. Ô, José Luiz, o que, que você mudaria, o que, que você renovaria, o que, que você faria diferente aí?
2: Paz, na minha vida pudesse mudar hoje.
0: O quê?
2: Quer dizer, a gente tá em vida, o que pode acontecer, né, André?
0: Sim.
2: Tipo, eu tenho em mente mudar o meu sistema no comércio que eu tenho aqui.
0: Ah, o comércio.
2: Entendeu? Mudar pra outro sistema de comércio.
0: Entendi.
2: Isso é o que eu tenho em mente. Meu amigo André, tá na clube? Tá bom demais. Bota o sorteio, André. Um abraço.
0: Opa, deixa comigo. Mudaria o

0: Clube, tá bom demais. A rádio oficial da música boa. Bom Jovem. Live Now Prayer. Pra você, um ótimo dia, excelente sábado, bom fim de semana. Aqui na Clube, o clima é bom demais.
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e você vai poder curtir com o seu filhão, tá bom? Quem vai levar o filhão é a Jussara Rodrigues da Silva. Sol nascente, final do telefone da Jussara é o 2465. Jussara se deu bem, hein? Para

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0: muito bom começar o dia, mas começar sexta-feira é bom demais. Eu sou o André, estou junto com você aqui na Clube, ao vivo para todo o Brasil, começando mais uma edição do Bom Dia Clube.
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0: Ó, estamos batendo um papo e falando a respeito de renovação, né? Renovar alguma coisa importante na vida da gente sempre é muito bom. Eu quero saber se você pudesse renovar uma coisa na sua vida hoje. O que você

pra gente, manda sua mensagem no 0800-342-1055, finalzinho dessa hora, dois ingressos para o evento do ano, 15 anos de Zé Neto e Cristiano, o maior show da história, dia 17 na Arena Mané Garrincha, com promoção exclusiva.

0: Santos, apenas mais uma de amor. Pra você, um ótimo dia, 5:15.
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0: Vamos dar um giro com a previsão do tempo. Blumenau, Santa Catarina, sexta-feira de tempo bastante instável, né? No Vale do Itajaí. Chuva fraca e isolada ao longo de todo o dia. O clima fica ameno e friozinho, com mínima de 14 e máxima que não passa dos 19 graus. Já Natal, o dia na capital potiguar terá sol acompanhado de algumas nuvens. Estão previstas chuvas rápidas e alternando com períodos de tempo aberto. Os termômetros marcam mínima de 24 e a máxima de 30 graus. Em Brasília, a capital federal terá um dia de sol intercalado com muitas nuvens e períodos de céu nublado, viu? Existindo ainda uma pequena possibilidade de chuva bem rapidinha à noite. As temperaturas variam entre a mínima de 20 e a máxima de 29 graus. O ar em Brasília oscila bastante hoje. O pico de umidade chega a 71% nas horas mais frescas, mas despenca para apenas 27% no período da tarde. Importante se hidratar bem. 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No Paranoá, tá Joyce ligadinha, curtindo a Clube. Aí, Joyce, beijo pra você, um ótimo dia. Obrigado pelo carinho, pela mensagem. São Paulo, Vila Penteado, quem tá ligadona é a Maria Perondi. Paraisópolis, o nosso amigo Altair. Samambaia Norte, a Raquel também tá sempre ouvindo a gente, né, Raquel? Obrigado pelo carinho. No Gama, o Valdinei, obrigado pela mensagem. E você, onde você está ouvindo a Clube? Já manda pra gente também a sua mensagem, finalzinho da hora, dois ingressos pra você curtir. Zé Neto e Cristiano, vai ser o maior show da história na Arena Mané Garrincha, dia 17, e a Clube te coloca nessa com o acompanhante, vai ser bom demais. E eu quero saber de você o seguinte, olha, se você pudesse renovar uma coisa na sua vida hoje, o que que você renovaria? A sua casa, o seu carro, o seu trabalho, de repente você renovaria seus amigos, o que que você renovaria se você pudesse hoje na sua vida? Conta aí pra gente. Oi, Magda, bom dia.
2: Bom dia, Clube, bom dia, André, sextou, graças a Deus.
0: Sextou.
2: E olha, pra dar aquela renovada,
0: então,
2: eu queria muito dar uma renovada nas minhas dívidas, boleto, cartão de crédito,
0: eita,
2: dar um zerado.
0: Zerar.
2: Mas seguimos, né? A gente só queria.
0: É
2: e
0: bom.
2: Aqui é Clube, tá na Clube, tá bom demais.

0: demais. Zezé de Camargo e Luciano, dou a vida por um beijo. Pra você, um ótimo dia. Excelente sexta-feira. Samambaia, quem tá curtindo é o Ricardo, a Eliane e também a Gabriela. Recanto das Emas, bom dia pro Alexandre, pra Célia, pra Fernanda. Luziane, quem tá ouvindo é o Marcelo, a Regina e também a Larissa. Bom dia, Itajaí. O Roberto, a Sônia e a Amanda estão ligados curtindo a Clube. Os melhores ouvintes do mundo aqui, ó.
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0: bom demais, Suzane Vega, Lucas, 5h44, bom dia pra você ouvindo Curtindo a Clube.
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0: Vamos falar da Mega Sena, gente, ninguém acertou as 6 dezenas da Mega, hein? E o prêmio acumulou 82 milhões de reais. As dezenas sorteadas foram 8, 10, 30, 38, 50 e 53. Na Quina, com 5 acertos, 47 apostas foram contempladas com um pouco mais de 49 mil reais cada. A quadra com 4 acertos pagará 1.053 a 3.642 apostas. O próximo sorteio da Mega será amanhã, tá? Em decorrência das eleições que acontecem no domingo. Outras informações também você pode conferir no Instagram da Clube. Se você ainda não segue a gente, vai lá, dá aquela moralzinha, segue nós, tá bom? 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E daqui a pouquinho tem pra você presente, par de ingressos pra você curtir Zé Neto e Cristiano.

0: com a gente, tá bom? Ó, se você pudesse renovar uma coisa na sua vida hoje, que você renovaria? Que você trocaria? Sua casa, seu carro, seu trabalho, o seu parceiro. Que você renovaria? Que você trocaria? Conta aí pra gente. Bom dia.
1: Bom dia a todos. Bom dia, Andrezão, Valdinei. Com certeza eu renovaria a minha casa.
0: A casa.
1: Tem tempo que eu não dou uma reforma nela.
0: Aí, ó.
1: Quem sabe eu ganho na Mega Sena.
0: Boa.
1: Se eu ganhar, vou fazer um pixão aí pro pessoal da clube. Tá certo? Tá na clube, tá bom demais.
0: Valeu, abraço pra você, Valdinei. Cristiano Araújo, Maus Bocados. Um ótimo fim de semana pra você.
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0: 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A gente volta a se falar amanhã. Fiquem todos com Deus. Aproveite muito bem seu fim de semana. Que seja um final de semana incrível. Aproveite bastante. Até lá.
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4: Ave Maria, cheia de graça, o Senhor é convosco. Bendita sois vós entre as mulheres. Bendito é o fruto do vosso ventre, Jesus. Santa Maria, Mãe de Deus, rogai por nós, pecadores, agora e na hora de nossa morte. Amém. E que desça sobre você, sobre o nosso Brasil, sobre nossas famílias, a bênção do Deus Todo-Poderoso, Pai, o Filho e o Espírito Santo. Amém.
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Muito bom dia para você ligado aqui na Clube 89,1, nesta sexta-feira, 2 de outubro, dia do ano de número 275, quadragésima semana do ano. Hoje tem lua minguante. Hoje é dia mundial dos sorrisos. Então sorria. Dia internacional da não violência, dia do anjo da guarda, aniversário também da cidade de Porto Velho e dia do quadro complementar de oficiais. Na edição de hoje a gente fala aqui no Bom Dia Clube de um homem que foi atropelado e morreu em acidente envolvendo carro e caminhão no bairro Itopava Central. E a Câmara de Blumenau aprova novas regras para contratação temporária pelo mesmo processo seletivo. Tem ainda previsão do tempo, esportes, loterias, o trânsito atualizado. Comigo Edson Gou e também Arnaldo Zimmermann daqui a pouquinho na bancada do Bom Dia Clube. 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

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Para fechar a primeira sequência aqui do nosso Bom Dia Clube, já já eu volto com muito mais músicas e, claro, também informações para você no

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Voltamos com mais Bom Dia Clube nesta sexta-feira, 2 de outubro. Bem-vindo à informação, bem-vindo ao nosso Bom Dia Clube. Olha, na edição de hoje falamos sobre ônibus e caminhões que terão desvio na rua Engenheiro Ududec, do Salto do Norte, a partir de hoje. Também de adolescentes de 13 e 14 anos que são apreendidas após falso alerta de ataque a uma escola aqui em Blumenau. Vamos falar também da previsão do tempo, né? Do esporte, loterias. Hoje não temos mais horário político obrigatório. Então teremos mais informações ainda no Bom Dia Clube. Tá na Clube, tá bem informado, tá na Clube, tá bom demais.

0: 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Fechando mais uma sequência musical do Bom Dia Clube, depois do show do intervalo a gente volta com informações dos principais jornais e portais de todo o Brasil e as notícias em primeira mão para você aqui na Clube. 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
2: 6:32, 6:32, 15 graus a temperatura, uma excelente sexta-feira para você ligado com a gente aqui na Clube 89,1, a rádio que mais cresce em audiência em Blumenau e região. Sexta-feira, 2 de outubro, dia do ano de número 275, 40ª semana do ano. Hoje tem lua minguante também, né? Muito bom dia comigo da bancada, aqui é Arnaldo Zimmermann.
4: Bom dia, Edson. Bom dia a você que tá aí. Como é que é? Hoje é o quê?
2: Hoje é dia do quê?
4: Não, não, mas hoje é dia da semana.
2: Ah, hoje é sextou.
4: Tu tava esperando.
2: Hoje é o sextou, né? Depois do quintou que eu sempre tenho, né? Aí tem o sextou também,
4: né? Como é que você diz? Aquilo que vem antes do sábado, né?
2: É, e depois amanhã já é domingo. Meu Deus do céu, né?
4: E depois já é segunda-feira de novo, a gente já volta a trabalhar. Não.
2: O importante é que domingo tem a apuração das eleições, né? Aí a gente vai estar por aqui também, você vai acompanhar aqui na Clube a apuração voto a voto aí das eleições a partir das 16 horas e também informações durante todo o dia aqui pra você ficar muito bem informado. Sabia que hoje é dia mundial do sorriso?
4: Pois é, tentar abrir um sorriso aqui, mas não dá, né?
2: Sorria, né? É. Garante você aí do outro lado, tava dando pelo menos assim, esboçou um sorrisinho, né? Pelo menos isso,
4: é que se,
2: né,
4: sorrir mais, vai ter menos violência, né?
2: Exatamente, né? É. Também dia internacional da não violência, exatamente. Dia do anjo da guarda.
4: Aí que o anjo da guarda protege também, né?
2: É, esse trabalha bastante às vezes. Nossa, aniversário de Porto Velho também, e hoje é dia do quadro complementar de oficiais. Olha. Interessante também, né? Vamos lá trazer as informações, principais destaques nesse 2 de outubro. Lembrando que hoje não temos horário político, então a edição aqui do nosso Bom Dia Clube está na íntegra para você com muito mais informações. Fica com a gente. Não mexe no rádio aí, não, porque 7 horas eu sei que muita gente trocava, hein? Fica com a gente, fica bem informado aqui
4: e
2: na
4: manda,
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4: E manda foto do rádio também, né?
2: Exatamente, nesse sextou, 2 de outubro.
4: Homem atropelado e morre em acidente envolvendo carro e caminhão no bairro Itoupava Central.
2: E a Câmara de Blumenau aprova novas regras para a contratação temporária pelo mesmo processo seletivo.
4: Ônibus e caminhões terão desvio na rua Engenheiro Dudek, no Salto do Norte, a partir de hoje.
2: Adolescentes de 13 e 14 anos são apreendidas após falso alerta de ataque a uma escola em Blumenau.
4: Vereador em Blumenau questiona licença ambiental e armazenamento de resíduos em ponto de descarte de imóveis.
2: Santa Catarina deve registrar 4,4 mil novos casos de câncer de mama por ano.
4: E olha, o INSS pagará benefício a mulheres afastadas por violência doméstica.
2: A gente vai falar ainda também de uma série de detalhes hoje aí a respeito disso e também temos agora principais destaques e portais e jornais do Brasil.
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2: Já começo falando da Folha de São Paulo, né? Setor de canetas emagrecedoras mira aumento no faturamento com multiplicação de genéricos.
4: No Globo, Judiciário, Ministério Público da União e Defensoria programam gastos acima do limite em 2027.
2: A Gazeta do Povo do Estado do Paraná traz o seguinte: Gilmar atropela Nunes e Carmen, alfineta TSE e acirra tensão entre ministros. Isso não para nunca, né?
4: Não, o alfinete é o negócio que tá mais poderoso nesse ano,
2: tem,
4: né?
2: Tem aquela almofadinha lá que a costureira tem com o alfinete? Lá, cada um tem o seu lá no STF.
4: É, tem essa almofada e olha, de um modo geral no judiciário tá, é cheio de almofada e cheio de alfinete, né?
2: É verdade.
4: Olha, no Zero Hora do Rio Grande do Sul, porque o debate presidencial da Globo foi cancelado. Entenda a sequência de fatos que levou à decisão da emissora.
2: Muito bem, tem também informações do NSC Total de Florianópolis. Globo cancela debate para presidente após decisões do TSE e STF.
4: No R7, a OpenAI, da inteligência artificial, demite funcionários por uso incorreto de informações sensíveis.
2: Culpa-se bastante a IA em algumas coisas e decisões, mas por trás sempre tem um humano. Esse que é o problema. A revista Veja traz o seguinte: influenciador Lito Souza morre aos 59 anos após luta contra a doença rara e degenerativa. Especialista em aviação, ele tinha milhões, mais de 10 milhões de inscritos no canal Aviões e Músicas.
4: No ND+, às vésperas das eleições 2026, Santa Catarina tem 27 denúncias de assédio eleitoral.
2: A J Notícias traz o seguinte: nova vistoria altera a circulação de veículos pesados na rua Engenheiro Ududeque, em Blumenau.
4: O auditório, adolescentes de 13 e 14 anos são apreendidas após falsa denúncia de ataque à escola de Blumenau.
2: Portal Blumenauense traz o seguinte: homem morre atropelado em acidente envolvendo carro e caminhão em Blumenau.
4: No Informe Blumenau, Câmara de Blumenau aprova novas regras para a contratação temporária, pelo menos o processo seletivo.
2: E ainda hoje tem a previsão do tempo, tem esporte, tem loterias, o trânsito atualizado para você aqui pelo 991192730. Você participa também, concorre a rodízio de pizza, hein? 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Aumenta o volume, tá no ar o Bom Dia Clube.
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4: Deixa eu começar falando que o nível do Rio Itajaí Sul, lá em Rio do Sul, tá em 5,93, gente. É, não tá pra brincadeira não, hein? 5 metros, 93 centímetros em Rio do Sul, na ponte Dom Tito Busca, aquela que eles usam como a oficial lá no centro da cidade, mas tem a ponte Ricardo Kennedy também lá em Rio do Sul, que tá 6,24, e a do que já pega o Rio Itajaí do Oeste, 6,24 é porque é o Itajaí do Sul, mas elas são pertinho ali, perto da confluência dos rios, não é? Então é o seguinte, tá lá em torno dos 6 metros, quer dizer, tá quase no nível de inundação em Rio do Sul. E aqui em Blumenau, o nível do Itajaí tá em 4,11 metros. A gente começa a ficar ligado em outras coisas e de repente não se deixa. O nível do rio começou a baixar um pouco agora aqui em Blumenau, mas ele atingiu 4,53. Deixa eu ver que hora que ele atingiu aqui, foi 8 horas da noite e aí começou uma baixa gradual. Tá baixando, começou a baixar uns centímetros, 4, 5 centímetros por hora. Ah, é que agora fica esse tempo instável, sem a previsão dessa chuvarada. Depois nós vamos falar mais a respeito aqui na previsão aí do Alerta Blue. Mas é aquilo que a gente já comentou ao longo da semana. O rio não chega a baixar muito, então ele fica ali, parece que é uma bolsa de água permanente ali com acima dos 3 metros no nível, agora acima dos 4 metros. Então, se a gente pega uma chuvarada seguida, um dia ou dois de chuva muito forte seguido, olha, você não sabe o que vai dar, né? O que vai dar aí? Então vamos ficar atentos. E aí não é a questão de alarmismo, até porque a gente tem levado esse assunto com muita seriedade, a seriedade que Blumenau historicamente merece, mas é preciso que se dê atenção exatamente ao tanto ao nível do rio, como a questão de outros problemas, de enxurradas, de alagamentos pontuais, deslizamento de terra, que essa é a grande preocupação, porque o solo está totalmente encharcado, e a gente já vê que tem uma coisa que esse ano está acontecendo, num período aí longo de chuva, que em outros anos não era tão comum assim, que é a abertura de muitos e muitos buracos. Eu lembro uma vez, quando eu comparo com o dente, eu lembro um dentista que falou que às vezes abre uma cárie lá por dentro do dente, né? Por fora tá bonitinho, por dentro lá, né? Ele tem que abrir, furar para achar o buraco lá dentro do dente, né? Essa coisa que eu nunca esqueço que um dentista uma vez comentou. O que eu tô vendo na cidade hoje, em muitos bairros, é isso. Às vezes abre um buraco e ninguém vê. Né? Tá lá, você passa por cima do calçamento, do asfalto, tá lá. E lá a água correu do subterrâneo e abriu lá um buraco, uma grande cratera lá embaixo. E daqui a pouco desaba aquilo, né? Daqui a pouco desaba aquilo ali. Tá pipocando isso em vários locais da cidade. Tanto é que a semana a gente registrou aqui, né? Nosso ouvinte Osmar aqui agradeceu que arrumaram lá na rua dele, na minha rua arrumaram também, arrumando em outros locais, mas a chuva, esse período chuvoso, solo encharcado, tem acontecido, além dos outros problemas previstos, como aquela queda de encostas e tudo, essa coisa da água infiltrada ali no embaixo das ruas, do subsolo, e abrindo verdadeiras crateras e buracos aí pela cidade. É um outro problema, mais um problema em função da chuva que a gente está vivendo por aqui. Daqui a pouco a gente fala também da questão do tempo. Agora, olha só, o INSS deve pagar benefício a mulheres afastadas por violência doméstica. Lei Maria da Penha não especificava quem pagaria o salário da vítima. Então, mulheres vítimas da violência doméstica que conseguirem na justiça medida protetiva de afastamento do trabalho vão receber benefício pago via INSS. Parecer que garante afastamento remunerado foi elaborado pela Advocacia Geral da União e foi assinado ontem pelo presidente da República. Em nota, a Secretaria de Comunicação Social da Presidência informou que o documento incorpora as regras da Administração Pública Federal, decisão do STF, que estabeleceu que, quando a justiça determinar o afastamento da mulher do local de trabalho como medida protetiva, com base na Lei Maria da Penha, a trabalhadora deve continuar recebendo renda durante o período que pode chegar a 6 meses. Mas aí vem aquele problema, né? Quem é que paga? Então, a Lei Maria da Penha permite, né, com medida protetiva, que o juiz afaste ela do trabalho até 6 meses, mas mantendo o vínculo do emprego. E aí dizer, quem é que pagaria isso? Porque vai pensar, poxa, mas daí o patrão pensa, tudo bem, eu sou solidário com ela, né? Beleza, todo mundo é que é solidário. Mas por que que a conta tá vindo para mim também, né? Eu tenho que botar outra pessoa no lugar dela nesse período, não é? E aí resolveram agora, então, que segue aquela regra do INSS como afastamento afastamento por doença ou algum acidente de trabalho, o período que você recebe da empresa e depois passa a receber do INSS. O STF tinha julgado essa questão em junho desse ano, estabeleceu que o empregador é responsável pelos primeiros 15 dias de afastamento e o INSS pelo restante. Segue mais ou menos como as outras regras, né? Agora faz sentido, porque é o seguinte, claro, que ninguém imagina que vai ter uma avalanche aí de mulheres pedindo afastamento aí, ou pedindo medida protetiva, porque é o juiz que tem que determinar o afastamento, né? O juiz é que vai verificar isso, não é a mulher que diz, ah, não vou trabalhar, vou ficar em casa e vou receber do INSS. Não, não é assim que funciona e que vai funcionar. O juiz é que vai decidir. Mas é o seguinte, eu acho que apesar do INSS estar com o caixa fraco, né? É um problema, mas alguém teria que pagar. E não poderia a mulher ter que tirar do próprio bolso, já que ela é a vítima, né? E também não faria sentido o empregador, né? Empregador tem que pagar os 15 dias, ok, segue a regra da doença, né? Mas nesse caso aí, o INSS, então, parece que é algo que demorou para resolver também, né? Demorou bastante tempo para resolver essa situação. Que bom que agora está encaminhado.
6: Muito bem, 6:43, 15 graus a temperatura. Vamos dar um passinho atrás a respeito aí de manutenção de ruas também. Conversando com um ouvinte ontem aqui do centro mesmo, Wellington, falou o seguinte, olha, disse, Edson, eu vi que vocês dão um toquezinho também a respeito de manutenção, em Blumenau e tudo mais. Tem um buraco ali quando você desce da ponte de ferro, aqui já no lado da Ponta Aguda, que é da rua Rodolfo Augusto Cooker, logo na descida, tem um buraco ali que tá completando aniversário já, né? E não tá sendo feito manutenção. Se puder dar uma atenção ali, pessoal também que faz manutenção aí, logo na descida da Ponte de Ferro, quem vai aqui para o bairro Ponta Aguda, rua Rodolfo Augusto Cooker, que sai aqui na frente na SMTT, até com certeza o pessoal da Guarda de Trânsito também passa ali direto, né? Passa ali, deve desviar do buraco sempre, né? Então, se puder fazer uma manutenção ali, pedido aí do Wellington, que nosso ouvinte aí do bairro do centro mesmo, né? O Wellington que pediu para dar uma atenção especial nesse buraco aí, que de vez em quando ele tem um caminhão caminhãozinho que ele entrega, e é difícil ali na descida, sempre acaba pegando aquele buraco, e claro, pega o buraco, acaba aumentando mais ainda o buraco, né? Aliás, buraco é o que não falta na cidade, né?
4: Não falta, e aí a gente tá falando as ruas residenciais, tem muito, mas até no caminho, quando a gente pega o corredor de serviço, você tem que ficar muito atento, o motorista tem que ficar atento, que às vezes não tem sinalização ainda, e não tem, porque o que o pessoal faz na rua residencial? Pega lá um galho de uma árvore, lá alguma coisa,
6: e coloca lá dentro.
4: Pra sinalizar, que é o jeito, ninguém, não é todo mundo que tem cone, né? Eu vi numa rua lá que eles estavam consertando um buraco, eu passei na rua ao lado do meu caminho, estavam consertando e deixaram o cone lá,
7: no conserto. Aí abriu um outro buraco mais adiante. Aí os moradores foram lá, pegaram um daqueles cones e colocaram para sinalizar, porque é o que tem, né? Daqui a pouco nós moradores todos vamos ter que começar a comprar cone de sinalização para colocar, para alertar para os carros não caírem nos buracos, né?
2: É, não duvido, não duvido. Aliás, um outro lugar que requer uma atenção também, tá começando, que eu não tinha visto, não tinha reparado isso ainda, né? Mas saindo daí da 470, pegando o complexo viário do Badenfurt, sentido Rua Bahia, começaram a aparecer buracos, alguns pequenos rachaduras e buracos, já com falta de asfalto e tudo mais, né? Se não fizer a manutenção logo, vai passando o carro, vai soltando, vai aumentando mais. Eu não tinha reparado que o complexo, e não tinha buraco no complexo viário.
7: O complexo acesso,
2: não no acesso, já na chegando quase na ponte ali, quase chegando na ponte para atravessar o Rio Itajaí.
7: Mas daí aquela obra que foi inaugurada lá em 2013, né?
2: Isso.
7: Por ali, então era uma obra ali de 2011,
2: mais ou menos.
7: Então tem os seus 15 anos. Tem, né?
2: Agora começou a aparecer alguma coisa, mas é aquela coisa.
7: Até que durou bastante, assim, se pensar, né? Uma década e meia, mas ali se começa a abrir, começa a infiltrar água, vem um problema maior, né?
2: Aí passa um carro, aí solta mais uma pedrinha, e assim vai aumentando o buraco, né? Puder dar uma atenção aí também na região do complexo viário do Badenfurt, é bem interessante. O que não aguenta lá é poste, né? De vez em quando tem alguém que vai
7: derrubar um. Daí o problema não é a chuva, né? Não é a chuva, não é a infiltração. Aí é outro tipo de infiltração. Aí aquela pecinha que adora outro tipo de infiltração. Principalmente nas madrugadas aí, né?
2: Isso assim como também na Via Expressa, de vez em quando tem alguém tentando ver se o poste é mais duro que o carro.
7: É, ele não aguenta ver o poste em pé, né? Ele tem que derrubar, né?
2: Vamos manter aí a velocidade constante, né? É assim dentro do que a via permite, tudo mais, e manutenção. Agora logo cedo também na descida aí da Humberto de Campos, ali tem uma curva que vive rodando o carro. O pessoal que passou por ali deve ter, o que houve a gente também, vai ver um Gol que acabou rodopiando 6 horas da manhã. Rodopiou ali e acabou batendo no guarda-reio mais uma vez. Ali é recorrente também, e consequentemente o pessoal desce com velocidade ali, acaba, às vezes tem óleo, alguma coisa, acaba rodando e acaba pegando o guarda-reio também. Logo cedo tava o Gol lá batido.
7: Geralmente dois motivos principais para um carro rodar na pista. Um deles é óleo na pista. Isso. O outro é alta velocidade, porque aquela história que eu digo, uma vez um especialista em trânsito fez essa comparação, eu não esqueço. Ele disse, olha, você olha, uma pessoa tá chovendo bastante, a calçada tá bem lisa. As mulheres que usam mais salto alto, né? Diz assim, você vai andar, você tá de salto alto, às vezes você anda com um pouco de pressa numa calçada seca. Você andaria rápido numa calçada molhada? Não, você anda meio que freando, né? Quem anda ali, segurando. Você anda meio que freando, cuidando.
2: Pé antepé, né?
7: Por que o motorista do carro não faz o mesmo quando tá chovendo?
2: Exato.
7: Por que o motorista não usa essa técnica, a mulher do salto alto? Ela cuida um pouco mais para não escorregar e não cair, não é? Quando a calçada tá molhada. Por que o motorista, quando tá chovendo, ele acha que a rua tá seca e ele quer andar na mesma velocidade? Por que não anda mais devagar, né? Verdade. Nesses dias? Por isso a gente vê tanto carro, uma, claro, às vezes tem óleo na pista, ok? Mas outra é porque tem que reduzir a velocidade em dia de chuva, porque tem água na pista, fica mais liso, né? E dá mais problema.
2: É aquela combinação, né? Óleo, água em excesso na pista e velocidade não combinam, essa que é a verdade. 6:48, trazer também destaques aqui a respeito do Outubro Rosa, né? Olha, Santa Catarina deve registrar 4,4 mil novos casos de câncer de mama por ano. O Outubro Rosa reforça a importância da prevenção e também do diagnóstico precoce. Mamografia anual é recomendada a partir dos 40 anos de idade. Quem traz mais detalhes é Carol Denardi, da Rede de Notícias Acaerte.
8: Tradicionalmente, este mês é marcado pelo Outubro Rosa, movimento internacional de conscientização sobre o câncer de mama. Em Santa Catarina, são estimados 4.460 novos casos da doença por ano, segundo o Instituto Nacional de Câncer. No Centro de Pesquisas Oncológicas, entre janeiro e agosto deste ano, mais de 700 pacientes com câncer de mama foram atendidos. O mastologista e coordenador do setor de mastologia do CEPOM, doutor Carlos Gustavo Cripa, explica a importância da campanha.
9: É o momento onde concentramos o esforço e ações na causa do câncer de mama. O câncer de mama vai atingir 1 a cada 8 mulheres, a sua incidência e mortalidade está aumentando. É uma doença que impacta grandemente a população feminina, que é tão importante para nós, nossas mães, nossas esposas. É uma doença altamente prevalente, porém, as piores causas do câncer de mama podem ser evitadas, como a mortalidade, que ainda é elevada, e as consequências do tratamento.
8: Nódulos persistentes, alterações na pele ou no mamilo e saída espontânea de líquido também devem ser avaliados. A recomendação da Sociedade Brasileira de Mastologia é que mulheres a partir de 40 anos façam mamografia anualmente.
9: Conferir lá a última vez que fez os exames e buscar a unidade de saúde para ter principalmente a mamografia, de preferência feita anualmente para as mulheres acima dos 40 anos. Depois disso, caso alterações ocorram na mama, como nódulos persistentes, principalmente isso deve ser avaliado. Mas é importante se conhecer, porque a mama é um órgão muito dinâmico e todo mês ela pode se alterar e áreas que representam edemas podem confundir.
8: Além dos exames, hábitos saudáveis também podem reduzir o risco de desenvolver a doença, como pontua Dr. Kripa.
9: Nós estimamos que 30% dos casos de câncer de mama possam ser evitados com a adoção de algumas práticas, como atividade física regular, boa alimentação, evitando os alimentos industrializados, evitar o consumo de álcool, evitar os hormônios exógenos, ou seja, tudo aquilo que sabemos que é a base da boa saúde pode reduzir a incidência do câncer de mama em até 30%.
8: Atualmente, segundo o INCA, a doença representa 30% dos casos de câncer entre as mulheres brasileiras, excluídos os tumores de pele não melanoma. De Florianópolis, da Rede de Notícias AKERT, Carol Denardi.
2: Muito bem, 6:51, 15 graus a temperatura.
7: E olha, a participação de ouvinte aqui sobre esse assunto das mulheres vítimas de violência doméstica terem direito a receber aí o salário por até 6 meses do INSS. A Laís, aqui de Indaial, a Laís está dizendo o seguinte, a opinião de seus agressores deveriam pagar as vítimas que ficam em casa, doendo no bolso deles, talvez pare um pouco com essas agressões, porque medida protetiva, ela diz assim, na opinião dela, é uma piada da forma como é aplicada. É, mas eu entendo o que ela diz, não é? É importante a medida protetiva, é importante para a proteção da mulher, só que aquela coisa, é um pedaço de papel, né? Um pedaço de papel, o homem vai lá, muitas vezes rasga o pedaço de papel, agride, alguns casos chega aí a situação até mais séria, né? Eu acho que nesse sentido que a Laís comenta, certamente, não é? Ela é importante a medida protetiva, mas acaba na prática nem sempre ajudando tanto, precisa de uma proteção a mais, de algo a mais efetivo, não é?
2: Por isso que é legal a tornozeleira. Ah, mas vai usar. Por que que você tá usando tornozeleira? Alguma coisa você fez errado. Nesse caso, acho que deve ser obrigado a usar tornozeleira e daí com o sistema de rastreamento que tem, não pode se aproximar da vítima, na verdade. E é o que deveria acontecer, mas no país chamado Brasil, às vezes as coisas não são assim, né?
7: É, e aqui o Marcelo Rainer também, ele vem na mesma opinião, dizendo que sobre essa questão das mulheres receberem o benefício, que deveria ser cobrado do agressor, porque ele disse, assim, nós, o INSS, queira ou não queira, somos nós o povo que temos que pagar, né? O agressor vai repensar. Claro, eu não tinha pensado nisso, né? O INSS pagar é importante porque vai tirar da onde? Não pode tirar do bolso da mulher, da vítima, e também o patrão não tem nada a ver com a história, né? O empregador. Então, tira da onde? Bom, recebe do INSS, mas na justiça, pelo menos que pudesse depois cobrar, como se o INSS pudesse cobrar essa dívida do agressor.
2: Exato.
7: Depois, alguma coisa, porque o cara vai lá, agride, e depois fica numa boa, não é?
2: Tá tudo certo?
7: Tá tudo certo. Né? Ele tem que ter alguma punição a mais. É, botar a tornozeleira eletrônica, ele tem que pagar a dívida, ele tem que pagar pelo crime que ele cometeu, não é?
2: Exato.
7: E não os inocentes.
2: Exatamente. 6:53, falando sobre manutenção de ruas e buracos, o Orivaldo Noli tá com a gente. Fala, Orivaldo.
10: E a tudo beleza? Orivaldo Noli, aqui do bairro Velha Central. Eu tô ouvindo que vocês estão falando sobre, ó, ruas e buracos e tal, né? Pede pro pessoal da manutenção dar uma passadinha lá na rua Bruno Hidiger, que estão com aquela obra sendo feita lá, a rua tá intransitável, de tanto buraco que tem lá. Pede pro pessoal dar uma atenção nisso ali, tá bom?
2: Muito bem, Bruno Hidiger é aquela que você falou que é...
7: Sai da Jorge Lacerda.
2: Isso.
7: E chega na Velha Grande da Franz Miller lá,
2: exatamente,
7: né?
2: Exatamente.
7: Agora, eu só tentei pesquisar rapidinho aqui para saber que obra que estão fazendo, eu acho que ele está se referindo a uma obra particular, né? De um condomínio, não é a obra pública em si, né? Eu acho que era isso, porque daí, quando vai fazer uma obra particular, danifica bastante a rua, ainda mais condomínio, loteamento, tal de máquina que passa e acaba danificando aí pavimentação. Eu sempre contei uma obra particular grande dessa, é muito maquinário, muita caçamba,
2: mexe
7: muita
2: com
7: coisa.
2: Muita coisa, né?
7: Mexe com muita coisa. Então, não sei se ele se refere exatamente só a obra particular ali, que acaba danificando, ou também alguma obra pública que estavam fazendo ali. Mas fica aí o registro, né, do nosso ouvinte aqui, o Orivaldo, né?
2: Isso, exatamente, Orivaldo Noli. 6:54, 15 graus a temperatura, intervalo, a gente volta já. Daqui a pouco a gente traz mais destaques também.
7: Essas adolescentes que passaram um trote aí de um... de um falso ataque numa escola municipal aqui de Blumenau, adolescentes. Elas foram apreendidas, isso, gente, vai dar o que falar ainda. Vai. E teve também aqui, lamentavelmente, a morte de um homem atropelado em acidente. Daqui a pouco a gente vai falar, trazer as informações da segurança também.
2: 6:55, 15 graus de temperatura, não perca a hora, tá bem informado, tá no Bom Dia Clube.
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3: 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Horas mais 59 minutos, 15 graus temperatura. 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Fala sério. Manda sua mensagem aqui pra gente, boa sorte, hoje tem sorteio. Falar da previsão do tempo também, Gabriel Cassol chega direto da Defesa Civil, nosso alerta Blue com informações atualizadas para essa sexta-feira. Bom dia.
4: Bom dia a todos os ouvintes do programa Bom Dia Clube. Nesta sexta-feira, a atuação da circulação marítima vai seguir mantendo a condição do céu encoberto e possibilidade para chuvisco isolado no decorrer do dia. A temperatura máxima nesta sexta-feira em torno dos 18 graus. Amanhã, sábado, sem mudança nas condições do tempo. Vamos seguir com a nebulosidade, temperaturas variando em torno dos 14 graus no início do dia e máxima de 21 graus na tarde do sábado. Novamente, tem possibilidade para chuvisco isolado. No domingo, durante a madrugada, vamos ter a passagem de algumas perturbações na atmosfera que vão trazer condição para pancadas de chuva com trovoadas durante a madrugada do domingo. Essas instabilidades começam a se afastar da região do Médio Vale ao longo da manhã e o sol volta a aparecer aqui na nossa região entre o período da manhã e a tarde do domingo. Além disso, as temperaturas voltam a se elevar. As máximas na tarde do domingo variando na casa dos 25 graus. Com as informações do tempo, direto da Defesa Civil de Blumenau, meteorologista Gabriel Cassol.
3: Tá certo, Gabriel. Obrigado pelas informações também. Então, no sábado, aliás, sábado dá aquele chuvisco, aí no domingo tem perturbações aí também no tempo, possibilidade de chuva pela manhã também, à tarde a temperatura eleva, tem algumas aberturas de sol também. Então, programe-se para fazer aí o seu voto, para exercer o seu voto também, né? E claro, uma dica para você também. Já baixou o aplicativo lá, o e-título? Baixa agora, porque quanto mais você deixar para cima da hora, mais congestionado fica o sistema, pode não conseguir baixar. E é muito mais fácil, muito mais prático na hora de votar também, tá bom? Faça a sua parte aí também.
5: E só lembrar que não pode levar o celular dentro da
3: local de votação. Ele fica na mesa lá, né?
5: Fica na mesa, mas ele serve para você ver direitinho, porque muda a sessão, para se localizar e saber exatamente como chega lá, né?
3: Você já abriu, você baixou o novo, não?
5: O novo não, né?
3: Eu baixei, inclusive ele tem a localização, quando você coloca lá, ele diz a sessão, a zona e a sessão que você vai votar, ele tem também um lugarzinho que você clica no mapa, ele vai e mostra no mapa a localização que você vai para fazer a votação. É bem interessante, bem interessante.
5: Eu vou, inclusive, organizar tudo hoje, porque eu quero organizar aí algumas coisas para nossa apuração de domingo.
3: Isso.
5: Inclusive com o aplicativo aí para o boletim de urna, né? Que é outra situação também, né? Mas a gente vai acompanhar, a gente vai dar muitos boletins aqui de urna também, divulgar a partir aí das 5 horas da tarde, quando abrirem as urnas aí na cidade.

0: Pra quem não sabe, você vai saber na sua eleição. Vai que você votou na zona, na sessão 627. Aí você vai saber quem é que votou em quem naquela sessão. Você pode ficar sabendo aqui com o nosso plantão na clube também, com a nossa apuração, né?
1: É, e vamos acompanhar tanto aí o boletins de urna de vários locais de votação da cidade, como também aquelas parciais. É aquela coisa, como eu sou daquele tempo que não tinha urna eletrônica, que era um papel, demorava 2 dias a apuração. É. Aquela marcha longa, né? Demorada. Fica aquela emoção assim, né? Quem tá torcendo pra, principalmente os candidatos aí a deputado e tudo, olha, tá fazendo mais voto na velha, lá no Garcia tá fazendo menos lá e tal, mas ele tá na frente do outro e tal, tem aquela corrida que é saudável, é bacana, né?
0: É, por experiência própria, você quer saber quem vai ser eleito, quem tá eleito ou não em primeira mão, sintoniza a clube, 89.1, domingo a gente fala pra você, tá bom? Fica ligado com a gente, 7:03, 15 graus a temperatura.
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1: Olha, a Câmara de Vereadores, ela aprovou novas regras para contratação temporária, pelo menos no processo seletivo. Então, ela aprovou em redação final, é que muda uma lei lá de 2010, que regulamenta a contratação por tempo determinado para atender necessidade temporária excepcional do interesse público. Matéria vai para sanção da Prefeitura do Executivo Municipal. É que atualmente a legislação impede que a pessoa seja novamente contratada para o mesmo cargo com base no processo seletivo que originou a sua contratação. Proposta busca proibir nova contratação com base no mesmo processo seletivo que originou a contratação anterior, então, ainda que para a função de especialidade, área de atuação, disciplinas distintas lá. Bom, foi aprovado lá na Câmara. O que tem uma diferença aqui é o seguinte, é com o servidor técnico administrativo, aquele que é admitido em caráter temporário, com o professor. E o grande problema é o professor, porque o professor deve continuar. Se ele passou lá, professor de matemática, ele não é concursado, não é do quadro, mas ele faz o processo seletivo lá para ACT, não é? Para admitido em caráter temporário. Então, ele faz aquele processo, ele entra, daqui a pouco ele quer fazer de novo, porque não tem que ter quarentena, não tem que ter nada disso. A educação precisa desse professor, muitas vezes ele tem um bom trabalho, né? Sendo feito ali e pode dar continuidade até mesmo na mesma escola, claro, passa de novo, concorre de novo, ok? Né? Cumpre-se aí a legislação, mas é uma diferença entre o professor e o técnico administrativo. Tava lá, trabalha 2 anos, deu, ok? Né? Vai, não vai ficar lá para sempre, né? Não vai ficar renovando aquilo indefinidamente, mas no caso do professor da educação, até porque faltam bons professores e muitos deles ainda ou não fizeram concurso para efetivo porque não tiveram oportunidade ou porque justamente às vezes não querem, mas trabalham em outra atividade e durante um período eles querem dar aulas algumas horas por dia, gostam daquilo, exercem bem a profissão, então tem que ter esse ajuste aí também, não é? Falando em Câmara de Vereadores, o vereador Diego Nazzato, olha só, deixa eu aproveitar antes de falar do vereador Diego Nazzato, fazer uma observação aqui. Nesse período eleitoral, muitas vezes nós não temos divulgado aqui o nome de alguns autores, de alguns projetos, alguns requerimentos na Câmara, que a gente não está divulgando aqueles que são candidatos. Sei que é um prejuízo e tal, mas eleição é um negócio passageiro também. Aqueles que não são candidatos a gente divulga normalmente, né? A partir da semana que vem, daí acaba a eleição, daí a gente volta a divulgar aí também o nome dos vereadores que também são candidatos. Só por uma questão aqui, né, de isonomia aí entre todos os candidatos. Mas no caso aí do Nazzato, ele não é candidato. Então, ok. O vereador Diego Nazzato, ele apresentou um requerimento na Câmara de Blumenau, pedindo informações ali para o Executivo Municipal e para o SAMAI sobre o funcionamento do ponto de entrega voluntária, que é aquele ponto para descarte de móveis eletrodomésticos que foi feito ali nos fundos do terminal do aterro, no Salto do Norte. Então, o requerimento, ele questiona se aquele ponto de descarte tem licença ambiental de operação, se está vigente. Ele pediu cópia da licença, pediu o memorial descritivo que regulamenta o funcionamento desse chamado PEV ali, né? O ponto de entrega voluntária. O vereador também pergunta se as normas técnicas e a licença permitem que lixo, materiais recicláveis e entulhos permaneçam armazenados a céu aberto. Documento questiona ainda quais protocolos são adotados pelo SAMAI para evitar contaminação do solo, formação de churume e proliferação de ratos, insetos e animais peçonhentos. Começa a esquentar agora, a ratalhada aparece, não é? A ratalhada tem tudo quanto é lugar, eu sei, que alguém vai fazer piada, né? Onde é que estão os ratos aí, quando se fala ainda mais em poder público, mas não é isso, os ratos estão aí vão aparecendo quando começa a esquentar e aí começa o lixo e tudo mais, porque é aquela combinação, inseto, animal peçonhento, rato, tudo vem quando aparece mais quando vai chegando aí a primavera em diante, e aí a combinação de chuva, calor, tudo mais também. Aí tá fazendo esse questionamento então, porque sobre essas possíveis medidas estruturais, como instalação, para saber se tem previsão na instalação de cobertura, galpão, caçamba vedada, né? E também os prazos para isso. Tem 30 dias para o SAMAI, para a prefeitura responderem. É uma coisa que eu achei estranha. Por mais que seja legal a iniciativa, aquele ponto de descarte, e olha que a gente falou aqui, eu falei por várias vezes, por que Blumenau, sendo tão grande, não tem? E por que Timbó tem há bastante tempo? Indaial criou lá um pouco diferente, tem Pomerode criou um pequeno lá também, Gaspar criou. Aí os municípios menores aqui da região, parece que nessa questão da gestão de resíduo, de tudo, parece que eles têm a vida melhor resolvida do que Blumenau, eu não entendo. E eu tô falando isso porque eu conheço os municípios da região, trabalhei por vários anos em vários municípios aqui da região, e claro que muito mais tempo em Blumenau. E aí a gente pensa, por que Blumenau algumas coisas demoram mais para acontecer e o pessoal chega lá e se resolve? Bom, tem uma coisa que se resolve com mais rapidez nos municípios aqui é por causa do consórcio, o CINV, consórcio intermunicipal. Como eles fazem muitas coisas consorciadas, eles se resolvem entre eles e às vezes acham soluções mais rápidas, mais eficazes. E Blumenau sempre vendo mais de uma forma mais isolada, que como se fosse uma grande cidade mais isolada dos municípios vizinhos. Mas nessa questão dos resíduos aí, de imóveis, de elétrico, desses descartes maiores, demorou tanto tempo, demorou tantos anos para fazer. Ainda quando se coloca, vem essa dúvida que o vereador tem razão em perguntar, não é? Tá, mas fica lá tudo aberto assim, não tem um galpão? Uma coisa parece meio, tudo parece uma grande gambiarra às vezes, coloca lá uma caçamba lá e alguém chega e joga lá o fogão e tudo mais. Você vai lá em alguns outros municípios, vê que é tudo fechadinho, com porta, tudo arrumadinho. Claro que é menor, que a demanda é menor, tudo isso. Mas por que as coisas têm que parecer sempre uma gambiarra por aqui? Gente, eu tô fazendo essa comparação por conhecer muito bem Blumenau, conheço Blumenau como a palma da minha mão, eu, Arnaldo, conheço Blumenau como a palma da minha mão e conheci muitos municípios aqui vizinhos que eu tô citando, que trabalhei também por vários anos nesses municípios. Então, acho que o questionamento talvez não é só para criticar aqui, mas saber, tem um projeto legal? Vamos fazer um negócio legal, como é que é uma boa central aí, não só de descarte de imóveis eletrodomésticos, vai saber para onde que vai isso, se tem equipamento que pode ir para doação, pode ter conserto ou não, se vai para o reciclável, como é que se organiza. Blumenau tem que dar esse exemplo ambiental, acho que está na hora, quase 400 mil habitantes, uma cidade pioneira. Pioneira, primeira cidade do estado a ter uma emissora de rádio, depois ter uma emissora de TV, pioneira em várias frentes, né, de jornal, de meios de comunicação, uma das cidades mais pujantes, já foi chamada de capital econômica de Santa Catarina. Tem que dar exemplo, pelo menos aqui na vizinha. Se não, sabe que comparação eu vou fazer? Daqui a pouco nós não podemos virar uma seleção brasileira, né? Sabe que a seleção brasileira já foi a melhor do mundo por muito tempo. Aí depois ela virou só a melhor da região, da América do Sul, né?
0: Da América do Sul.
1: Mas não era mais a melhor do mundo. Aí virou. Aí daqui a pouco ela começa a apanhar dos vizinhos. Né? É o que a gente viu na seleção. Gente, com toda, eu vou bater na madeira, que não aconteça com a nossa cidade aqui, não pode correr esse risco, né? Você já foi a melhor do estado, a mais pujante do estado, daqui a pouco não, é o exemplo para os municípios vizinhos, e daqui a pouco ela tem que ir lá copiar, ver o que os municípios vizinhos estão fazendo de coisas legais, bacanas, para tentar copiar, né? Então vamos lá que tá na hora de organizar algumas coisas, inclusive essa dos descartáveis aí.
0: Muito bem, 7:11, 15 graus a temperatura, trazendo e falando ainda sobre também a votação, eleição aí no domingo, né? Olha, a Polícia Rodoviária Federal orienta eleitores também sobre os dias de votação, né? Nos dias 4 e 27 de outubro, 27 de outubro já falando do segundo turno, que deve haver aí pelo menos para presidente, né? Abordagens de veículos ficam restritas. Deixa eu trazer as informações aqui com Samuel Gauri, que é repórter da Rádio Nacional e atualiza também você, ouvinte clube.
3: A Polícia Rodoviária Federal orienta os eleitores a buscar informações sobre o trajeto até os locais de votação, os horários de pico e sobre as condições do tempo, além de se deslocar com antecedência até as sessões eleitorais. Nos dias de votação, 4 e 25 de outubro, entre 7 da manhã e 6 da tarde, vai haver restrição do tráfego de veículos pesados e de grande porte. A medida tem o objetivo de descongestionar as rodovias federais para priorizar a mobilidade dos eleitores no período. As abordagens de veículos também ficam restritas a situações que representem risco concreto e iminente à vida ou à integridade das pessoas. Os bloqueios de rodovias só poderão ocorrer de forma excepcional. Por exemplo, quando houver autorização prévia da Justiça Eleitoral, justificativa para a medida e indicação de rotas alternativas. A PRF atende a população nos 26 estados e no Distrito Federal pelo telefone 191. No portal gov.br/PRF, você encontra os endereços das unidades da corporação. Com informações da Agência Brasil, da Rádio Nacional em Brasília, Ousama El Gauri.
0: 7:13, 15 graus a temperatura. Vamos trazer também as informações atualizadas do trânsito.
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0: Muito bem, falando do trânsito aqui em Blumenau e 89,1, você fica muito bem informado. Inclusive, já falando de acidente, existe acidente na Teodoro Nuss. Teodoro Nuss é a rua que liga ali a Arnold Hemmer a 470 ali por trás. Era um corte justamente, é um lugar que alaga bastante, inclusive, naquele ponto ali, né? Mas tem registro de acidente ali nessa região, Teodoro Nuss. Agora há pouco, né? Registro também nessa região ali, não sei, daqui a pouco talvez tenha um registro aí também por parte, não temos registro por parte do Corpo de Bombeiros, né? Deve ser acidente de pequena monta, talvez sem vítimas também, né? Falando aqui então dessa região, trazer aqui informações da Werner Duve, bastante movimentada, hoje a fila não vem desde a região lá da Philip Bauder, um pouquinho antes, né? Vem dali daquela região onde é que tem aquela entrada da ponte que liga a Werner Duve com a Bernardo Scheidemantel, ali já tem filas também, né? Formação de filas também na 470, para quem vai sentido litoral, passando aí pelo trevo do Celeiro do Vale, um pouco mais movimentado hoje, sentido Alto Vale, né? Aí tem um pouquinho mais de movimento. Bastante lentidão e formação de filas também aí nessa região. Logo mais à frente, passando aí também pelos trevos, você vai pegar a fila, quem tá vindo é o Dr. Pedro Zimmermann, pega filas desde a região aí do aeroporto, Gustavo Zimmermann também bastante movimentado, tivemos inclusive acidente com morte ontem, daqui a pouco a gente já comenta, e também tem lentidão até na Guilherme Schaff, aí até a próxima 1º de janeiro. E a Kobe Frederico Jensen, bastante movimentado hoje, lentidão extrema, formação de filas nesse ponto. Deixa eu dar uma olhadinha como é que tá aí a região do Salto do Norte, né? Tem até desvio aí de veículos de carga mais pesada, vão ter que fazer desvio por ali também, dali no caso, por causa da pista que tá cedendo, né? Tá movimentado, mas não tá tão movimentado assim como nos dias normais. Hoje um pouquinho mais ameno. Falando aqui da 2 de setembro, tem um pouquinho mais de lentidão para quem tá vindo também do bairro Itapava Norte, vai pegar aí a região da ponte Santa Catarina, a ponte da Itapava Norte, como é conhecida, vai pegar um pouquinho mais de lentidão naquele semáforo ali. Falando de Benjamin Constante, bairro Escola Agrícola ali, na região José D, que Norberto Cearóis, bastante movimentada, quem tá vindo aí também pega mais lentidão depois da rótula do cemitério para quem vai sentido centro, um pouco mais de formação de fila e retenção no trânsito nesse momento. Agora vamos falar aqui também, vamos lá, desde a região aí, né, da Engenheiro, da 7 de setembro, filas que vem desde Antônio da Veiga, bastante movimentada, lentidão e formação de filas passando aí do terminal, eles eram até no Humberto de Campos, né? Agora tem mais lentidão, quem tá vindo desde a região aí da Antônio da Veiga também. Formação de filas que vão pela 7 de setembro até próximo ao Shopping Neumarket, lentidão também na 15 de novembro e para Castelo Branco, nossa beira rio. Tá vindo pela Rua Itajaí? Paciência, vai com calma, viu? Hoje tem filas desde a região da Casa da Água. Falando também aqui da região central de Blumenau, pouco menos de movimento aí no Morro da Companhia, um pouquinho mais cedo ainda, né? Mas ali na região da Erma Hering, bastante movimentação, bastante lentidão e retenção, formação de filas. Tá vindo aí da Erma Usher? Pega a fila depois da região aí do Quality Hotel. Pela Rua Amazonas, lentidão e formação de filas, principalmente na região que vem desde lá da Coteminas, próximo, passando pelo 23BI, vai até na Bela Janela e lentidão e formação diminui um pouquinho. Depois começa a ficar mais complicado, mais perto do terminal da Fonte. Trazendo mais informações para você aqui também, deixa eu ver a região oeste. Dá uma passeada aqui também pelo mapa, trazer informações aqui, bastante movimentação aí, principalmente na General Osório, na frente do presídio, né? Lentidão e formação também de filas e retenção na General Osório, além de que Temos também um pouco mais de lentidão na Ioranov. Paciência, vai com calma aí também, mantenha a distância de segurança. Não temos mais registro de acidente, a não ser esse da Teodoro Nussa ali, mas que não foi registrado ainda pelo Corpo de Bombeiros. Informações atualizadas do trânsito, você também é nosso ouvinte repórter. Manda sua mensagem no 991192730.
1: Então, muitas vezes, muitos acidentes aí o SAMU tem atendido. Tinha um tempo que o SAMU atendia mais casos clínicos, bombeiros, mais acidentes de trânsito. Mas a gente tem visto aí o SAMU também atendendo vários casos de acidente de trânsito, não só como suporte quando é um acidente maior, em outros casos aí, certamente na regulação eles estão dividindo. Então, vamos ver se daqui a pouco também os bombeiros têm o registro dessa ocorrência, mas com esse tempo aí, olha, o risco de acidentes pequenos e até acidentes mais graves, ele cresce aí, né? Falando em trânsito aqui, olha, daqui a pouco a gente já fala aqui sobre esse acidente com morte, mas só para avisar desse desvio que vai ter daqui a pouco às 8 horas da manhã, né? Vai ter essa alteração no trânsito na rua Engenheiro Dudek. A gente já noticiava ontem pela manhã daquele problema do afundamento da pista ali na Engenheiro Dudek, ali nas proximidades, lá na direção ali do terminal do aterro. Então, o trânsito de veículos com peso superior a 4 toneladas vai ser alterado daqui a pouco, a partir das 8 da manhã, da rua Engenheiro Dudek, bairro Salto do Norte, aqui em Blumenau. A medida saiu depois de uma visita, uma vistoria da Defesa Civil, que aconteceu ontem. Não sei por que a Defesa Civil já não foi na quarta-feira lá, né? Mas foi ontem lá. Bom, para quem trafega no sentido centro, no sentido bairro centro, o desvio vai ser pela rua Pomerode e aí segue pela rua Marechal Rondon ou pela rua Bahia. Aí é o seguinte, você tá vindo de Indaial, digamos, né? Tá vindo de Indaial, tá vindo lá de Pomerode e tal, e aí você chega, tem aquela primeira rotatória antes de chegar ali na entrada da rua dos motéis ali, ou antes ali do terminal. Então, os veículos que pesam mais de 4 toneladas, me ajuda, Edson, um veículo que pesa mais de 4 toneladas, não é? Porque aí eu não sei se entram todos os caminhõezinhos no toco ali, ou os
0: todos, né?
1: Truque com certeza, né?
0: Truque com certeza, não, mas tem toco com 10, 7, 8, 10
1: tem,
0: toneladas,
1: né? Tem. E depende também do peso da carga
0: que eu
1: tem,
0: sou, né? Da época que 4 mil quilos era F4000.
1: Pois é.
0: E 608.
1: Mas essas, as F1000 em si são mais leves, né?
0: Mas tem uns novos aí, tipo tem, né, o Mercedes Atego, acho que é também, ele é até 4 mil quilos, né? Um pouquinho menor, né? Isso aí acaba levando, mas tem caminhões ali que levam 7, 8 toneladas, já não passam por ali, né?
1: E tem toco, né? E tem alguns furgões também que dependem da carga que leva, né? Não sei se ele chega.
0: Não chega tanto.
1: Furgão não chega. Mesmo enchendo de carga ali não vai chegar.
0: Não chega tanto.
1: É. Mas aí o motorista sabe, né? Qual é o peso do veículo.
0: Exatamente.
1: Dele, pra saber, acima de 4 toneladas tem que desviar, porque senão pode correr o risco da guarda de trânsito, né? Abordar e ver, opa, tá no peso errado aqui. Bom, aí se ele vem ali de Indaial, então quando ele chega ali naquela rotatória, ou ele vai pegar aquele trechinho ali da... Ele pode pegar a rua Pomerode, na verdade antes, a outra rotatória lá do Sesc, lá do Salão Salto do Norte. Ele vai pegar aquela rotatória lá, vai entrar na rua Pomerode e vai desviar na Marechal Rondon, é aquela ali, não é a rotatória antes do terminal, não, é aquela lá do Salão Salto do Norte. Ele vai pegar Pomerode e depois ele pega ali à esquerda e segue a Marechal Rondon e volta pro problema, né? Volta pro problema que ali onde tem ali a ponte da rua Santa Catarina, o acesso ali para Itopava Central, que ali para tudo o tempo todo também. Outra opção é ele já seguir pela rua Bahia, né? Seguir pela rua Bahia também, depende para onde que ele vai. A mudança também vai ser adotada pelas linhas do transporte coletivo urbano. 124 Felipe Bauler, 151 Terço Salto, 153 Salto do Norte, 154 Divisa Indaial, tem também a 155 Badenfurt, 158 Oscar Dickmann e 320 Interbairros via Badenfurt. A alteração foi definida aí pelas secretarias de Segurança Pública e Mobilidade com a medida preventiva. Então o tráfego é controlado. Agora, a Secretaria de Serviços Urbanos está avaliando implantar uma medida paliativa. É mais uma medida paliativa em cima de buraco ou afundamento ou uma série de coisas na cidade, né? Está estudando, está avaliando ainda se vai ter uma medida paliativa ou se já vai para a solução definitiva. Ainda estão estudando isso. Tem um imóvel ali. Então você pode pegar essa informação aqui, os detalhes, o croqui, ver o mapa, tudo do portal O Auditório, oauditório.com, mas aqui no portal ND, o ndmais.com.br, deixa eu dar as fontes aqui, né, da informação. Também fala sobre esse imóvel. Tem um imóvel ali diretamente atingido que permanece com o galpão interditado. Então a prefeitura diz o seguinte, que para que o imóvel seja liberado, o proprietário deve apresentar um laudo de estabilidade com responsabilidade técnica, então, não é? Olha só, o proprietário falou ali pro portal ND+, não é, a respeito disso. Ele diz que ele teve todos os documentos, diz que em 2022 a construção do galpão lá na área também chegou a ser embargada pela Defesa Civil, mas teve uma evacuação, inclusive, né, nessa semana, na terça-feira, com medida de segurança, um dos galpões foi evacuado, permanece interditado, por causa de riscos ali. Prefeitura disse que também está buscando a solução ali pro local, mas o dono do galpão disse que fez tudo, encaminhou toda a documentação certa e que a documentação foi encaminhada para a prefeitura, inclusive lá em 2022. Então tem um problema também quanto ao imóvel aí que segue, né, além da questão do trânsito. Mas vamos falar sobre ocorrências aqui no trânsito, então, né? A gente já fala sobre esse desvio ali na rua Engenheiro Dudek, que é importante para quem está na estrada, para quem está na rua, saber, já que não pode passar trânsito pesado na região. Mas olha só, acidente com morte, lamentavelmente, mais um acidente com morte em Blumenau. Ontem à tarde, um homem morreu após ser atropelado por um carro e um caminhão. Acidente que aconteceu aí perto da 1 da tarde na rua Gustavo Zimmermann, ali na altura do número 6.419, no bairro Topava Central. Segundo o Corpo de Bombeiros, o homem foi encontrado caído sobre a via, sem sinais vitais. Vários ferimentos provocados aí pelo acidente. O acidente, ele envolveu um Fiat Cronos e um caminhão Ford Cargo. Polícia Militar foi ao local também para fazer os procedimentos. A Guarda de Trânsito deu lá o apoio para a sinalização. A Polícia Científica foi ao local, né, ficou responsável pelos procedimentos. Circunstâncias e a dinâmica do atropelamento devem ser apuradas aí pelos órgãos competentes. Ali vai caber a Polícia Civil investigar exatamente, né? Porque é um negócio meio complicado ali esse acidente, né? A gente não pode se basear só nas cenas, porque quando pega a cena de vídeo, conforme a câmera, né, vai mostrar algo diferente, né? Vai mostrar algo diferente ali, mas tem esse caminhão envolvido, tem um momento que mostra o caminhão passando direto, mas depois o caminhão tá parado, lá tá sendo abordado também, e tem o carro que para ali em determinado momento. A gente vai se baseando por algumas imagens de câmeras ali de vigilância, que elas estão muito longe ali do local, né? Para saber exatamente como é que foi essa dinâmica, como é que aconteceu, como é que esse pedestre acabou sendo atingido, e alguém foi culpado ali, né? Alguém foi culpado ali. Então, acho que a Polícia Civil vai ter o trabalho de fazer a investigação certinho para saber exatamente quem é que errou ali e esse acidente que acabou tirando a vida aí de um pedestre. A princípio, né? Aparentemente aí inocente, né? Nessa questão aí. Mas vamos ver. O local perigoso. Gustavo Zimmermann ali, sempre perigoso, tem alta velocidade, requer cuidado tanto de pedestre, mas de motoristas também.
5: Muito bem, informações aqui na Clube, 7h24, apenas reparando aqui uma informação, né, o Atego que é da Mercedes leva até de 9 a 11 toneladas, quer dizer, já não passa ali naquele ponto, né? E daí caminhões menores aí consegue passar. Tem até dúvida com caminhão guincho, né? Às vezes o pessoal tem que rebocar alguém, botar em cima, às vezes é já mais 1.000 quilos, levam aí de 1,5 tonelada até 5 toneladas, pode não poder passar ali, então tem que se programar aí também com esse desvio que está sendo feito ali. Ônibus sem chance, né? Ônibus não passa.
1: E aí é um problema, né? Porque para chegar até o terminal do aterro vai, pois, dar uma volta grande também. Exatamente. Esses ônibus, isso vai dar um problema, que tem essa alteração das linhas, e aí aqueles que tem que pegar Pomerode e Marechal Rondon, ixi, nossa, quem tem comércio, quem mora na Marechal Rondon e tudo mais, eu acho que a gente falava fora do ar aqui antes, uhum, até ontem, né? Por que dá tanto acidente na Marechal Rondon, né? Uhum. Que é uma rua pequena ali, que liga Pomerode até ali a Engenheiro Dudek, ali no terminal do aterro, tem escola, tem comércio, uma rua antiga, a Rua da Saturno, né? A gente falou ontem aqui, lembrou da saudosa Saturno ainda, uhum. Tanto acidente. E agora a Marechal Rondon vai ser castigada de novo, né? Quer dizer, vai receber um trânsito intenso ali. Puxa, olha assim, ó, sou solidário com os moradores, comerciantes da Marechal Rondon, que vive sofrendo aí com problemas e tudo mais, e agora vão ter que aguentar esse desvio todo, né?
5: Exatamente, bem complicada a situação ali.
1: Tem a participação aqui, antes de falar outras ocorrências policiais, o Marcelo Rainer tá falando aqui sobre a rua Engenheiro Dudek, dizendo até o seguinte, independente do problema hoje, ele diz que é contra o acesso de caminhões com excesso de peso, quem passa por ali, pela via, para não. Que muita gente desvia ali para não passar na frente do posto da Polícia Rodoviária.
5: Ah, pois é.
1: Lá na BR-470, né? Aí diz que tem caminhão carregado de madeira, ele diz que é nítido, que tá com peso acima, que passa por ali para cortar, né? Aí, ao invés de passar lá na frente do shopping, lá na frente da PRF, lá na 470, ele pega esse desvio, que não deixa de ser um bairro de Blumenau, faz um desvio urbano, né, em Blumenau, e ali ele diz que o Marcelo dizendo, tava na padaria ali, ficou observando o movimento e o asfalto bem na rótula que liga lá com o Ari Barroso, asfalto trabalha muito ali, ainda mais que tem inclinação natural da via, diz que acredita que deve ter um controle melhor de acesso ali, limitar o peso dos caminhões e ter fiscalização. Depois de arrumar agora, né? Porque agora já está interditado.
0: É verdade.
1: Depois de arrumar, talvez alguma medida aí, né? A sugestão do Marcelo, ter alguma medida aí para controlar esses desvios. O pessoal não ficar desviando. Aquela coisa, desvia por dentro da cidade para escapar da polícia. Coisa velha, né? Eu sou daquele tempo que o pessoal fugia da balança, né?
0: É verdade. Hoje em dia não passa mais, né? Hoje na BR já tem sensores que mandam você parar. Se não parar, é multado lá na frente depois. É, inclusive, a polícia rodoviária que deve mudar o posto ali, vai para Indaial, né? Vai sair dali.
1: Daí não
0: quando
1: tiver
0: pronto.
1: Daí não vão mais desviar por ali, né?
0: Sabe que vai até diminuir o tráfego ali? Porque daí vai estar o trevo pronto ali naquela região ali da Ari Barroso, ali na Topavazinha, aí fica mais fácil aí também. E tirando a polícia, o pessoal já não passa mais por aí também, né? Sempre tem um jeitinho, né?
1: Pois é, né?
0: Sempre tem um jeitinho.
1: É que quem tá na estrada direto, né? Sabe como é que é, nem algumas coisas que fazem estão certas, outras nem tanto, né? Mas vamos lá.
0: Exatamente. Falando de ouvinte, deixa eu mandar um abraço aí pra Sandriele Schumacher, bairro Itopava Central, mandou foto aqui, sintonizada aí na sua, acho que é uma Ecosport, também sintonizada com a gente, curtindo a Clube FM. Obrigado pelas informações aqui também, você ouvinte que manda mensagem, manda seu alô e já manda mensagem também da Blue Mob aqui, o pessoal participando também, o Jackson Alves e Souza, do bairro Água Verde, tá sintonizado em 89.1, tá concorrendo também ao rodízio de pizza aqui na Clube. Então, vamos às ocorrências policiais?
1: Vamos lá pra ocorrência então, porque essa ocorrência que chamou a atenção, nem deveria ter sido uma ocorrência policial, mas foi. Foi porque as meninas abusaram e abusaram feio. E olha, uma adolescente de 13 anos de idade, outra de 14 anos de idade. São novas ainda, não é? Assim, essa fase da pré-adolescência ainda, não é? Quer dizer, estão aprendendo ainda muitas coisas na vida, mas olha, brincadeira. Brincadeira tem hora, tem lugar, e não se faz brincadeira, não se passa trote com esse tipo de coisa, ainda mais com esse trauma que Blumenau tem, que é a questão da segurança nas escolas. Essas meninas passaram o trote, foi um falso alerta de ataque de uma escola no bairro Salto do Norte. Quase todo mundo sabe qual é a escola, mas não vou falar aqui o nome da escola, é uma escola municipal no bairro Salto do Norte, né? Tem duas, né, municipais no bairro Salto do Norte, né? Então, ela fica do outro lado da BR, ok? Mas assim, até por uma questão assim de garantir um pouquinho de paz também para as famílias, né? Para as famílias dos alunos aí da escola. Polícia Militar foi acionada ontem à tarde, depois de receber 4 ligações no número 190, informando sobre um suposto massacre, ataque numa escola aí do município no Salto do Norte. As equipes da PM foram deslocadas, foram lá para o estabelecimento de ensino, SAMU, Polícia Civil, Guarda de Trânsito, imagina, foi toda a força de segurança, mas tem que ir, né? Porque imagina, se vai que seja verdadeiro alguma coisa, tem que ir ali para proteger as crianças, proteger os alunos, imagina, sim, sim, né? Bater na madeira numa coisa dessa, porque, gente, me perdoe, falar sobre esse tipo de assunto até arrepia a gente, você fica assim, Blumenau já tem esse trauma, nós já temos, é um medo que os pais têm, e aí vou fazer uma brincadeira dessa de mau gosto. Aí as equipes de segurança chegaram lá e viram que duas alunas tinham feito as ligações comunicando o falso crime, uma de 13 anos, outra de 14. Elas foram apreendidas e encaminhadas à delegacia de polícia civil. Claro, deixa chamado conselho tutelar, tem família, tudo isso. Segundo a polícia militar, elas são suspeitas da prática de ato infracional análogo ao crime de comunicação falsa de crime. É um crime comunicar um falso crime, não é? Mais ou menos assim. A direção da escola emitiu um comunicado aos pais ainda ontem à tarde, informando que a situação não passou de uma brincadeira de mau gosto, estava tentando tranquilizar as famílias. Segundo a unidade escolar, a polícia civil está apurando os fatos e as pessoas envolvidas deverão ser, abre aspas, devidamente responsabilizadas, fecha aspas. Gente, brincadeira de mau gosto, trote, não é uma brincadeira qualquer, não é um trotezinho, não é aquele trote que já não deve fazer trote nenhum, mas não é um trotezinho ainda dizer, olha, porque tem ali um carro que bateu ali e tal, não sei o quê. Não, gente, com esse tipo de coisa, não se brinca, não se faz trote nenhum, vou deixar claro, mas com esse tipo de coisa, depois que Blumenau passou nos últimos anos, os pais, agora imagine, se coloca no lugar dos pais dessas crianças, desses adolescentes que estão lá, dizendo, meu Deus, é verdade que tem, tá rolando no WhatsApp, é verdade que tá acontecendo alguma coisa, meu Deus do céu, todo mundo querendo fugir do trabalho, correr já desesperado, preocupado, não, é alguém que passou um trote lá, que é isso, hein? E depois vira aquela história, o maior medo, Edson, é o seguinte, pode virar a história do menino lobo daqui a pouco, né? Você fica aí falando daqui a pouco, cara, é alguém aí passando trote, né? É, então vai lá.
0: Ninguém acredita daí depois, né?
1: Isso, nesse caso. Se for verdade, né?
0: Agora, o que motivou isso? Qual foi o interesse?
1: Pois é.
0: não sei, né? Às vezes não, sei lá, não criticando também, mas às vezes tem que se aproximar um pouco mais dos filhos e saber o que está acontecendo na vida deles, né? Às vezes eu gosto muito de celular e muita tela, muita coisa, ver com quem está conversando, acaba levando para esse lado aí, não é nada legal, brincadeira de mau gosto.
1: Eu acho que vai ter um trabalho sério agora com os pais dessas adolescentes aqui. Vai ter uma enquadrada legal. Tem algumas coisas, gente. Tem algumas coisas também é o seguinte: eu sei que a lei protege bastante e tal, ok. Mas às vezes o pai e a mãe, aí tem a minha pontinha aí de quem vive o tempo atual, gosto do tempo atual, respeito muito os novos costumes, não é? E respeito a legislação. Mas tem algumas coisinhas lá do passado, algumas coisinhas menores que às vezes já deram certo ali e de repente os pais ficam com receio de fazer. Não estou falando lá em bater e massacrar com castigo severo lá. Mas tem o seguinte, né, gente? Tem o seguinte, às vezes os pais poderem ser um pouco mais duros ali, poder dar uma enquadrada, um castigo maior, uma punição um pouco maior, faria bem. E aí eu não, por isso que eu digo, eu não quero aqui criticar os pais, porque a gente como pai, às vezes você não sabe, muitas vezes, você tenta fazer tudo direitinho, tem pai e mãe, tenta fazer tudo direitinho, de repente vai lá, um filho, uma filha, entra na onda do outro, né? Entra na onda de alguém, um momento de besteira e tal, faz alguma coisa errado. Mas assim, ó, você tem que saber, tem que ter muito claro que isso não pode, que mexeram com uma coisa muito séria, né? Ainda bem que não deu nada, ficou tudo ok, mas assim, gente, é o trauma que Blumenau tem, né?
0: É, complicado. E também mais ainda, mais importante, converse com seus filhos, não por mensagem de texto, converse pessoalmente, olho no olho, é importante também saber o que está acontecendo na vida do adolescente, com quem ele anda, com quem ele anda conversando, e não pelas telas, não pelas redes sociais, converse olho no olho, é bom conversar, sabe? Faz bem, isso já funciona melhor do que qualquer castigo, muitas vezes, aí não gera castigo e não gera casos como esse também, talvez.
1: É, e a gente vai se limitar um pouco aqui nesse assunto também, a gente dá essa informação aqui para você que está acompanhando e tal, mas até para que, tem que mostrar que é uma coisa vergonhosa o que fizeram, porque não incentivar outros a quererem fazer o mesmo, né? A Simone está dando opinião aqui, dizendo o seguinte, essa questão de adolescentes aí, até falando adolescentes armados na escola, mas não chegou a ser, né? A questão de fazendo trote, né? Nesse caso do trote, ela diz, falta uma cinta. Dizendo, as crianças não têm mais limite. É, muita gente vai defender isso. Às vezes, você sabe que a gente já divulgou o caso aqui que o pai e a mãe foram presos porque deram uma surra de cinta nos filhos. E, claro, que se você for lá massacrar, deixar marca, tudo, aí é um problema sério, né? E você é uma agressão física, aí é violência doméstica. Mas, eu não sei, eu levei umas surrinhas de cinta lá na infância, lá não fiquei com marca, nada, não fiquei com nada daquilo, mas foi um corretivo assim que, não sei, né? Eu acho que fiquei de boa, né? Fiquei muito bem com meu pai, muito bem com a minha mãe a vida inteira, né? Assim, bem, nada prejudicou a relação pai e mãe. Acho que naquele momento até ajudou um pouquinho, né?
0: Ajudou sim, né? Eu só ouvi uma coisa, né, quando apanhava, disse, tira a mão. Tira a mão, senão vai ser pior.
1: É, vai pegando a mão. A Maricela tá dizendo, concorda com a Simone, falta de uma surra mesmo. Quando a gente fala surra, não vamos defender aqui a violência. Eu acho que todo mundo tá entendendo que o que o ouvinte tá dizendo é aquela surrinha, né? Não é nada, não é agressão, né?
0: Exatamente. 7:35, 7:35, a gente vai ao intervalo, daqui a pouco a gente volta. Deixa eu mandar um abraço também para as meninas da Eurotex, ligadas com a gente, a Fernanda Mendes do Terço Salto, tá mandando, me impõe nesse sorteio, sextou aqui também, valeu. Hoje tem rodízio de pizza para você acompanhante lá na pizzaria Zandoná. Abraço para as meninas da Eurotex e todo mundo que acompanha aqui o nosso Bom Dia Clube.
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0: Clube tá bom demais. Sete horas mais 40 minutos, 7:40. Hoje tem rodízio de pizza para você, acompanhante, lá na Pizzaria Zandoná. Manda seu nome completo, bairro, cidade, interage com a gente, mandando aí também Pizzaria Zandoná. 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Quer rodízio de pizza? Manda pra gente aqui, 991192730. Já agradeci o pessoal que tá mandando mensagem aqui, motoristas de aplicativo, né? Pessoal que tá ligado com a gente também, abraço aqui também para o Adenilson, né? Quero rodízio de pizza, o Adenilson Kraus. Rosane também tá mandando bom dia Rosane, obrigado pela companhia, né? A Erika Azevedo também da Curiposta ligadinha com a gente, abraço também aqui para a Ivone Morsch, desde cedinho também participando com a gente, boa sorte no sorteio. Bom dia, clube. Eu sei que é fora da nossa região aqui, não precisa nem botar a trilha aqui da segurança, mas só para fazer o registro aqui, e é fora da nossa região, mas chamou a atenção e eu só quero fazer o registro pro nosso ouvinte, por causa de acusados por crimes sexuais contra vítimas surdas, ali no norte do estado, eles foram condenados. Aí já paro, fico pensando assim, meu Deus, primeiro que crime sexual do jeito nenhum, né? Mas aí, ainda contra vítimas surdas, gente, como tem criminoso que além de cometer crime sexual, ele comete contra pessoa com deficiência ainda, pessoa que entra na lista, né? De vulneráveis, não é? Que entra como estupro de vulnerável pode ser tanto a pessoa com menos de 14 anos de idade, pode ser a pessoa idosa e alguém uma pessoa com deficiência. Então, abusos sexuais cometidos ao longo dos anos contra duas vítimas surdas resultaram na condenação de dois homens num município, que eles não estão dizendo aqui, no Vale do Itapocu, na verdade, que é perto aqui, né? É região de Jaraguá do Sul. Então, após a ação penal pública ajuizada pelo Ministério Público, os réus foram acusados por crimes praticados contra as vítimas durante a infância e adolescência. Então, pega a questão da vulnerabilidade, porque eram crianças e adolescentes, e ainda surdas, com deficiência. Teve também, além do crime de estupro de vulnerável, um dos réus, importunação sexual também. Deixa eu ver aqui, apenas somam 29 anos e 8 meses para um e 24 anos e 10 meses para outro, em regime fechado. E ainda tem um pagamento de indenização mínima de 10 mil para cada vítima. A mixaria 10 mil para cada vítima, né? Se pensar assim, não é contra o que foi feito. Porque a pena da prisão é para proteger a sociedade dos indivíduos. Agora já o dinheiro ali, na ação civil, o dinheiro é para reparar algum erro. Mas não se repara nada com 10 mil, né? Quer dizer, num caso de crime sexual não tem dinheiro que repare. Mas 10 mil não ajuda muita coisa. Mas foi essa condenação. Não dá, tem que tirar de circulação esse pessoal, né? Que absurdo.
1: Com certeza.
0: Que absurdo. Além de serem crianças e adolescentes, ainda surdas, né? Quer dizer, se aproveitando de uma vulnerabilidade para levar uma vantagem sexual, né?
1: Pois é. Tem cada um, olha, só tirando de circulação mesmo, bem isso. 7:43, tem registro de acidente também na rua Pomerode aqui agora. Agora há pouco temos registro, a polícia já tá por lá também, não, ainda não tá por lá, mas na Pomerode, logo depois da saída da Ponte Salto, já no outro lado do rio, lá no bairro Salto, no caso, né? No Salto do Norte, ali um pouco antes da rótula aí, da conjunção da Marechal Rondon com a Pomerode. Ali tem um acidente também, registro de acidente. O acidente que eu falei logo cedo aí também na Humberto de Campos, ainda tá registrado aqui no mapa, já deve ter tirado o carro de lá, né? Foi 6 horas da manhã, aí já tava sinalizado tudo mais, já não tá mais aparecendo aqui, mas não deve tá lá, mas tá aparecendo aqui ainda no mapa, né? E tem esse registro de acidente aí também na rua Pomerode, né? Agora há poucos instantes atrás. 7:44, 7:44.
0: A Annalise tá falando do bairro Passo Manso, mas ela disse que tem, deixa eu ver aqui, na rua José Reuter, no Terminal da Velha, muito movimento por ali. Quem é que mandou uma foto agora da rua Amazonas? Foi o Jean Quintani, mas a foto que ele mandou tá tranquila aí na rua Amazonas, pela foto. Ele mandou a foto agora 7:43, né?
1: Depende do ponto, né? Deu uma diminuída agora já.
0: Tá fluindo. É que ontem ele mandou uma foto da Alameda Rio Branco, que estava bem congestionado. Agora, ele pegando ali a rua Amazonas, eu achei bonito o painel do carro que ele mandou aqui, né? Com 89.1 sintonizado, sei lá, tá bacana aí, né?
1: Show de bola.
0: O pessoal tá mandando muitas fotos também do trânsito e aparecendo o trânsito pelo para-brisa e o painel do carro. Às vezes o passageiro ajuda ali, né? Que também.
1: Sim, também. A
0: bater uma foto. Mandar um abraço pro Maurício aí também, a Tânia tá ligada, a Richard também ligado, Rosa, a Maristela também, deixa eu ver quem mais aqui, o Jean Paulo do Sexto Salto também, o Jean Paulo tá sempre ligado aqui, um abraço pra você. Eu acho legal também você
1: que está participando, quando você também dá um pitacozinho, dá uma opinião aqui sobre os assuntos que a gente está falando, e pode fazer à vontade, hein? Pode mandar à vontade aí sua opinião, seu comentário também, aqui no nosso WhatsApp, o 99119-2730.
0: Muito bem, você arrisca dizer que carro que é do Quintani, do G?
1: Deixa eu ver, só pelo painel?
0: É só pelo painel.
1: Vai lá. Ah, não, vai lá, não sou bom em carro, assim como. Deixa eu dar uma olhada aqui, né?
0: Você gosta? Você gosta desse?
1: Ah, esse é da. Eu vi agora pelo ar-condicionado que é GM, né?
0: Exatamente.
1: É GM, é GM. Eu não sei se é Onix, Prisma. Não,
0: eu acho que é Onix. Acho que é Onix.
1: Mas eu reconheci pelo botão do ar-condicionado.
0: E o legal é que o Jean é motorista aplicativo, né? Tem o celularzinho ali também com o aplicativo, tudo certinho. E tem uma câmera também. A câmera deve registrar os momentos interessantes do trânsito aí também, viu?
1: Tem. É que eu demorei a reconhecer que era GM porque o painel é novo, né? Mas tem alguns detalhes aí, né?
0: Abraço, Jean. Obrigado pelas informações aí também, né? 991192730, isso aqui você fica muito bem informado aqui na Clube em 89,1. O Rafael Pimentel também mandou aqui a foto do radinho sintonizado aí na Clube, viu? 89,1.
1: E sabe que carro é? Não dá pra saber esse, né?
0: Isso aqui eu sei que o rádio é um positron, é isso, né? Parece, né? É, eu acho que é um positron. Não, é um caminhão isso aqui, tá? Isso aqui é um caminhão. Tem o tacógrafo ali em cima, Mercedes.
1: É outro nível, né?
0: Mercedes, é outro nível, né? É, vai poder passar lá engenheiro do Deck ou não? Como é que tá? É um ônibus.
1: Ônibus?
0: Não, isso não vai poder passar lá não, né?
1: Não dá.
0: Rafael Pimentel, valeu, obrigado pela participação aí também, parceiro. É legal que a gente vai falando aqui, ele já vai respondendo na hora aqui, né? O negócio. Vamos trazer também as informações do esporte agora, pode ser?
1: Vamos lá.
0: Vamos trazer.
1: Tá tendo esporte, né?
0: Tá tendo alguma coisa. Então, hoje tem jogo, inclusive, hoje tem o Campeonato Brasileiro, tem um jogo hoje, inclusive, né? Vamos trazer as informações.
1: Pois é, vamos lá falar futebol nacional, amistosos, tudo isso. Então, hoje às 8h, isso. Tem São Paulo e Santos pelo Clássico. Brasileirão Série A. Uhum. Eles vão botando atrasado agora, né? Por causa dessa parada aí da data FIFA, mas mesmo no meio da data FIFA, então tem São Paulo e Santos ali pela Série A, 9h, Colômbia e Paraguai com amistoso. Deve ser um jogo legal pra quem gosta do futebol aí de seleções, não é?
0: O
1: Paraguai fez bonito na Copa do Mundo, não é? Fez bonito. A Colômbia, como é que foi na Copa do Mundo mesmo?
0: A Colômbia?
1: Não tô lembrando da Colômbia na Copa do Mundo, me perdoem os colombianos, mas o Paraguai foi bonito que ele eliminou a Alemanha no mata-mata, né?
0: Isso.
1: Então, achei bonita a torcida lá, né? Tem amistoso aí. E tem na Série B, Fortaleza e Náutico, às 9h35. Fortaleza é um concorrente direto ali com o Criciúma, né?
0: Exatamente.
1: Acesso, né?
0: Incomoda, é chato jogar com eles.
1: Mas é um grande clube, hein?
0: Exatamente. E amanhã, sabadão, tem Atlético Mineiro e Red Bull Bragantino na Arena MRV às 18h30 também. Você vê que são jogos aí que estão voltando de leve no Brasileirão, né? Também tem mais amistosos em destaque também. Hoje, sexta-feira, tem Colômbia e Paraguai, né?
1: Pois é, 17 horas.
0: Só tem dois horários diferentes aqui, né?
1: Não, é 17 horas, eu acho.
0: É 17 horas.
1: É 17 então. Horas mesmo ali. Acho que na outra tabela aqui tá errado mesmo. Não é 21, na Colômbia e Paraguai é 17 horas.
0: Ah, sábado também tem às 7h, Índia e Brasil, mais um jogo, né? Já tá rolando aí a convocação.
1: Sábado dá pra acordar bem cedo pra ver o jogo, né?
0: A escalação, daí dá, né? Acorda tu cedo, eu vou dormir. Eu vou trabalhar amanhã, né? Ah, sábado também tem entre 17 e 19 horas, né? Estados Unidos e México, é isso? Vai ter também outro amistoso, né?
1: Até para explicar por que tá tendo tanto confronto regional, Estados Unidos e México são vizinhos, Colômbia e Paraguai da América do Sul, e o Brasil resolveu jogar com times asiáticos ou lá da Oceania, né? No caso, a Austrália e a Índia. Ah, porque eles não podem jogar contra os times europeus, porque como eles têm a Copa das Nações na Europa, eles têm a Copa lá e eles jogam entre eles, então não tem como fazer amistoso contra time europeu, né?
0: Exatamente, né? E tem jogos também pela Série B do Brasileirão.
1: Olha só, tem Londrina e Criciúma hoje, 8h30. Criciúma segue na luta para subir na tabela. Eu não sei você que tá ouvindo assim, né? Você que é catarinense ou mora aqui há muito tempo, eu sempre torço pros times de Santa Catarina, independente se é Criciúma, se é Chapecoense, se é Avaí, Figueirense, Joinville. Seria bom se tivesse Metropolitano e Beck nessa briga e também o Brusque já teve próximo também, né?
0: Também.
1: Mas eu torcendo muito para que o Criciúma chegue lá, porque a gente sabe que nós vamos ter um time a menos da catarinense na Série A. Chapecoense dificilmente vai ficar com essa pontuação, então que suba aí o Criciúma, tomara, né?
0: Exato.
1: E os jogos da Série B do Brasileirão pro dia 3, que amanhã, né? Pra 31ª rodada,
0: são quatro definidos.
1: Partidas aí, né? Tem o Avaí também, né?
0: Isso, joga em casa contra o Ceará, né? O Atlético Goiás joga contra o América Mineiro lá em Goiânia, o Cuiabá joga na Arena Pantanal contra a Ponte Preta e o Botafogo, que não é o teu Botafogo, é o Botafogo de São Paulo, né? Que tá um na alta B, né?
1: É.
0: Um dia que subir, né?
1: Fica doido Botafogo?
0: Não, Botafogo já teve, pensou?
1: Já teve
0: isso?
1: Já, várias vezes.
0: Mas quando o Botafogo caiu ou quando...
1: Não.
0: Só pra lembrar.
1: Só na Série A. O Botafogo não caiu tantas vezes como outros times cariocas já caíram, assim, né? Mas...
0: Tipo Vasco?
1: É, já teve time que já caiu pra Série C, tem aquele que ficou lá por 3-4 anos na Série
0: B.
1: Sim,
0: verdade.
1: Isso acontece. Mas o flamenguista é que deve estar rindo, né?
0: Botafogo...
1: O flamenguista ouvindo agora e tá rindo, ele tá falando só dos três que já caíram, né?
0: Tá todo prós, né? Tá na frente, na ponta.
1: Agora é Botafogo e Vila Nova, e uma curiosidade, isso, né? Como a gente viaja bastante de vez em quando, aí esse Vila Nova aqui, acho que é o Vila Nova de Goiás, né?
0: Isso.
1: Porque o Vila tem uma torcida tão apaixonada lá em Goiás, né? E o pessoal fala assim, fala o Vila, né? Fala o Vila. Eles, é apaixonado que eles também se autodenominam sofredores. Eu sou sofredor e sou paciente, sabe por quê? Porque eu sou o Vila.
0: Eu sou o Vila.
1: Que lá é o Goiás, que é forte, o Atlético Goianiense e o Vila Nova seriam as três maiores forças.
0: Exatamente.
1: Né?
0: Só um fato rapidinho aqui, de um fã do Cristiano Ronaldo, né? Atacante da Dinamarca, que rejeitou o cumprimento do Jorge Jesus. E deu até um empurrãozinho no peito dele, sabia?
1: É, tem vídeo e tudo mais isso aí, né?
0: O Rosmund Højlund, que protagonizou uma cena inusitada após a vitória de Portugal sobre 4-2 sobre a Dinamarca, né? Na quinta-feira, em Copenhague, pela Liga das Nações. O atacante dinamarquês rejeitou o cumprimento de Jorge Jesus e empurrou o técnico português. Ele declaradamente é fã do Cristiano Ronaldo, até quando ele fez o gol, né? Ele foi lá e fez aquela comemoração igual ao Cristiano Ronaldo faz. O xiu, aquele que ele dá o pulo e tudo mais, né? E o atacante aí, na hora de cumprimentar, na hora de se despedir lá no campo, lá, cumprimentar tudo mais, foi lá e deu um empurrãozinho também no Jorge Jesus, porque ele tá brigado com o Cristiano Ronaldo, de quem ele é fã.
1: Pois é, e o Cristiano Ronaldo deveria ter uma aposentadoria da seleção, assim, bacana, como o Messi na Argentina, fazer pra aquela coisa de partida homenagem, isso, tudo isso. Que ruim, né? Sair dessa forma, né?
0: Nada bom. Muito bem, informações do esporte aqui na Clube, vão trazer loterias também.
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0: É, a Mega Sena não foi dessa vez, hein? 82 milhões e o prêmio acumulado também, não tivemos acertadores ontem, 08, 10, 30, 38, 50 e 53. Prêmio para esse domingo, 82 milhões, né? Loto Fácil mais uma vez está premiando, três ganhadores tivemos aqui, o prêmio para cada um foi de R$444.649. O prêmio para o próximo concurso, que é domingo, também é de R$2 milhões. A Quina também está acumulada, hein? 16 milhões, dezenas sorteadas ontem, 23, 40, 57, 60 e 74. Loto Mania está acumulada em R$7.500.000 também, próximo concurso é hoje, né? Hoje tem mais concurso, boa sorte apostadores, né? Aliás, a Quina tem hoje também, né? Tanto a Quina como a Loto Fácil tem concurso hoje também. Daí depois somente no domingo, Mega Sena vai ter no domingo. A Time Mania tá acumulada também R$18 milhões, não tivemos acertadores ontem, o time do coração foi Porto Velho de Roraima, Porto Velho que inclusive hoje está de aniversário.
1: Ah, é?
0: Coincidência, né? Coincidência, né? Aliás, deixa eu trazer aqui, de Roraima não, de Rondônia, né? De Rondônia, né? Não de Roraima. Também, dupla cena tá acumulada em R$6.500.000. Quarta-feira teve concurso, hoje tem mais um. Boa sorte aos apostadores. Tem intervalo rapidinho? Daqui a pouco a gente volta com o giro de informações. Temos mais algum destaque, Arnaldo?
1: Vamos trazendo aqui a informação do Samaia aqui, então, que as equipes vão fazer nessa sexta-feira, hoje, conserto de um rompimento ali, já daqui a pouco, né? Às 8 horas da manhã, na rede de abastecimento da rua 7 de setembro, no centro, perto do número 840. A rede foi fechada. Ela foi fechada agora pela manhã, então 8 horas começa e por conta do fluxo de veículos. Então, uma das pistas vai ser temporariamente bloqueada, local deve ser sinalizado, exigindo atenção aí. Também deve impactar no abastecimento de água dos moradores aí da região do centro. A previsão é de que reabram a rede aí por volta de 11 horas da manhã, rua 7 de setembro. Então, é o número 840. Que é nessas imediações antes ali da igreja, antes da catedral, bem antes do shopping. É ali perto do Sagrada Família, essa região ali, se não me engano, né?
0: Perfeito.
1: Então por ali deve ter algum desvio ali daqui a pouco.
0: 7:54, 16 graus a temperatura. A gente vai em intervalo, voltamos já com mais Bom Dia Clube.
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1: Tá na Clube, tá bom demais. 7h58, 16 graus a temperatura, tem mais informação chegando e tem daqui a pouquinho também rodízio de pizza da pizzaria Zandoná. Bom dia, Clube. Bom dia, Clube. E olha só, aproveitando, a gente falou que 8 horas ia começar o concerto Nova Sete, o Samai divulgou que ia começar às 8, mas na verdade eles começaram antes já. Fecharam duas pizzas bem na frente ali, entre a entrada do Sagrado até aquele ponto de ônibus na Rua 7, no lado direito, que é o lado que tem o corredor de ônibus. Então já fecharam ali, ocupando duas pistas ali. Samai já tá cavando, já tem buraco aberto lá então. Então começou um pouco antes das 8. E olha, lamentavelmente, né, o José Lito Geraldo de Souza, conhecido como Lito Souza, morreu ontem aos 59 anos por complicações da doença de Creutzfeldt-Jakob, uma rara condição neurológica que compromete o funcionamento do cérebro. Ele se tornou conhecido na internet pela divulgação de informações sobre aviação, mecânico de aeronaves e piloto, e se transformou, né, no youtuber, no influenciador também, né, e acabou perdendo a vida. Foi muito divulgada essa questão, né, a degenerativa e da sua doença, lamentável, né, nossos sentimentos. Nosso giro de informações, então, aqui no Bom Dia Clube. Hoje nós falamos aqui sobre a Câmara de Vereadores aprovando novas regras para contratação temporária pelo mesmo processo seletivo, também pedido de informações da Câmara sobre licença ambiental, armazenamento de resíduos no ponto de descarte de móveis eletrodomésticos ali nos fundos do terminal do aterro. Falamos também sobre as adolescentes apreendidas após o trote, né? Fazendo trote de ataque à escola aqui em Blumenau, o desvio na rua Engenheiro Dudek no Salto do Norte a partir de hoje, o homem atropelado que morreu no acidente no bairro Topava Central e outras informações mais que você acompanhou no Bom Dia Clube.
2: 8 horas pontualmente, né? Tá show diferente hoje, claro, não tem horário político, né? Mais informação para você, mais Bom Dia Clube no ar sempre de segunda a sexta-feira das 6 às 8 da manhã. 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Muito bem, vem aí o Clube do Fã, mais um campeão de audiência aqui na Clube. A gente entra em contato com você, tá bom, Elicir, para explicar como é que você pega aí seu rodízio de pizza também. Na sequência tem um cafezinho delicioso também. Semana que vem tem mais rodízio de pizza. Eu volto logo mais às 10 horas da manhã também com o nosso Pediu Tocou. Lembrando que domingo tem apuração aqui na Clube, né, Arnaldo?
1: Isso, a partir das 4 da tarde você já vai acompanhar direto. Ao longo do dia já vão ter vários flashes, informações, boletins também. Você pode acompanhar pelas redes sociais da Clube também, mas também aqui ao vivo ao longo do dia. Só que às 4 da tarde a gente vai estar direto, eu, Arnaldo Zimmermann, o Edson Gol, Maurício Catani, nosso convidado Clóvis Reis como analista político e toda a equipe aqui da Clube, da Jovem Pan, da Força do Rádio também. Exato. Em rede inclusive, né?
2: É, quando a gente fala Força do Rádio a gente lembra 89.1 a Clube FM e a Jovem Pan 88.7 também é nossa parceira aqui nesse grupo que é aí gerido pelo senhor Edelcio Vieira.
1: E estaremos em rede, né?
2: Com certeza. E ao vivo no também no Instagram.
1: No Instagram, a 4 da tarde já direto e a partir das 5 da tarde urna por urna com parciais do voto tanto para deputado, senador, governador, presidente, informações em geral sobre tudo que está acontecendo, você fica ligado aqui na Clube.
2: 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Tá na Clube?
1: Tá bom demais.
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25 de outubro. E os horários, linhas e meios de transporte disponíveis serão organizados localmente. Por isso, antes de você sair de casa para votar, né, você deve consultar aí a prefeitura, o governo estadual, a empresa responsável pelo transporte ou então o TRE, o Tribunal Regional Eleitoral, para verificar como será a operação na sua cidade. Combinado? Para mais informações, acesse clube.fm e bom voto no domingo. Agora tem o Periclão com JP. Até quando?

Cinemão no Kinoplex, hein? Atenção, presta muita atenção. Você tem aí durante todo o intervalo para responder a charada. A pergunta é: o que é um pontinho amarelo numa limusine? Limusine é aquele carro.

0: da charadinha. E quem vai levar o par de ingressos pro cinemão, hein?
1: Vem aí. Vem aí.
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0: Paradinha dessa sexta-feira, hein, gente? Olha só, hein? O que que é o pontinho amarelo na limusine? Quem vai responder é a Kellen. Bom dia, Kellen!
1: A resposta da charada é um milionário. Tá na clube, tá bom demais. Beijo, daqui é Kellen de Planaltina.
0: Tá certo, Kelly. Ela acertou, não, produção? Acertou! Então tá levando seu par de ingressos pra curtir um cinemão no Kinoplex. A Kelly foi ligeira, hein? Acertou de primeira. Mas também tava difícil, né? 0800-342-1055, WhatsApp da clube pra você responder a enquete. Já tem mais.

0: responder a enquete pra você concorrer à caixa de som Mondial Connect Party, pra você fazer um festão aí no fim de semana. Aliás, vou fazer em festão, falar em fazer festão, hoje é sexta-feira, né? Dia de fazer e receber convites perigosos. E aí, qual o convite que você não deveria aceitar, mas eu sei que você vai, né? Bom dia, Lorena!
1: Bom dia, clube! Hoje não é o convite que eu não deveria aceitar, era o convite que eu não deveria ter feito.
0: Como assim?
1: Já chamei a galera toda pra tomar um vinho lá em casa mais tarde.
0: Eita!
1: Comer uns petiscos, uns vinhos, uma conversa boa.
0: Bom, também.
1: Deveria sim, na

0: fazer um festão em casa, hein?
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1: E um problema antigo na rua Engenheiro Dudê que voltou a preocupar moradores e comerciantes da região do Terminal do Aterro em Blumenau. O solo cedeu novamente e parte da pista afundou. Além das mudanças no trânsito, a situação traz preocupação para quem mora e mantém estabelecimentos na região, principalmente pela recorrência do problema e pela falta até o momento de uma solução definitiva. A prefeitura adotou medidas de segurança e avalia uma solução paliativa, enquanto trabalha na recuperação definitiva no trecho. Um galpão em frente ao ponto afetado também continua interditado e a partir de hoje, veículos acima de 4 toneladas estão proibidos de passar pelo local.
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0: Já começou o nosso Cine Clube dessa sexta-feira, combina com o cinemão, né? Então bora pra trilha sonora de hoje, você anota, manda no WhatsApp Clube com mais duas pra concorrer a 6 meses de streaming presentão da Clube pro melhor ouvinte do mundo. Tá começando a nossa sequência Clube também, que vale R$5.000 pra você que anotar toda a programação dessa hora e mandar pro WhatsApp Clube também. E olha, tem a Air Fryer Mondial Family 4 litros pra quem responder a enquete de hoje. É aquela perguntinha, né? Sexta-feira, dia de fazer, receber convites ou fazer convites perigosos e tal, e qual convite você não deveria aceitar, mas vai aceitar. Combinado? Então manda aí 0800-342-1055. Bora falar do nosso Cine Clube de hoje. Vamos voltar aqui a 2018 no filme Nasce Uma Estrela. Tô falando da Lady Gaga com Bradley Cooper. Aliás, a Lady Gaga aqui é a mamãe do ano. Shallow, voltando lá em 2018 no nosso Cine Clube. Aumenta o volume porque tá na Clube, tá bom demais.

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Marcelo e o rapper Snoop Dogg estão ligados a um projeto para comprar o Nantes, tradicional clube francês que foi rebaixado para a segunda divisão na última temporada. Bom, segundo L'Equipe, né, o negócio é conduzido por um grupo de investidores estrangeiros e tem um valor inicial de cerca de uma bagatelazinha de 625 milhões de reais, podendo chegar a 780 milhões caso o time volte à primeira divisão no ano que vem, tá?

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E aí, Dilcinho, a gente separou. Deixa eu mandar um alô aqui, ó, pra Luziane, a Priscila, o Vagnão e a Rosimeire em São José do Rio Preto, que tá da clube. É a Celina, a Adriana e a

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Braga, Menelo, é aquele convite de ir numa pizzaria comer todo de graça, né? O pessoal vai pagar. Eu não. Aí

0: Jéssica. Jéssica, parabéns!
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e você participando, interagindo também, tá? Nesse 2 de outubro, né? Sexta-feira, ou sexta-feira, coisa boa. Deixa eu trazer aqui hoje, tem é dia do quê? Hoje é dia do sorriso. Já sorriu hoje? Então sorria a partir de agora. Dia Mundial do Sorriso, Dia Internacional da Não Violência, importante, né? Dia do Anjo da Guarda também. Como é que tá o seu? Trabalhando muito? Tá dando trabalho aí pro seu Anjo da Guarda? Dá uma folguinha pra ele, vai. Aniversário também da cidade de Porto Velho e também dia do quadro complementar de oficina. Oficiais. Bora aqui com música boa, com sua participação, com seu alô, seu recado. Já tá, ó, já, só de falar de prêmios aqui e começar o nosso pedido tocou, já começa a bombar também aqui o nosso WhatsApp, né? Participa 99119-2730. Pra começar, tem Jorge Mateus. Bom

0: Itaba Clube tá bom demais, você curtiu aqui Péricles e JP, até quando? Fechando mais uma sequência aqui, a sequência do nosso pedido tocou, né? Você participando com a gente, manda sua mensagem também, concorre a pizza do Ifratelli, deliciosa, pizza grande mais refri de 2 litros, né? Deixa eu ver até aqui, é uma pizza aí com 3 sabores, hein? Do Ifratelli, é coisa boa, manda mensagem também aqui, tá? Deixa eu mandar um alô, abraço. Deixa eu ver aqui, o pedido tocou, acompanho todos os dias, né? Queria ouvir música aqui também, do Zé Neto e Cristiano. Vamos encaixar pra você, pessoal também aí, a Tatiele, a Rafaela, a Priscila, a tia Salete, da LDA Confecções, aí Topavazinha, né? Abraço pra melhor rádio, a Clube de Blumenau. Valeu, obrigado, Tati. Beijo pra você, daqui a pouquinho já encaixo o seu pedido também, tá? A Melita Rainer tá ligada com a gente, beijo grande, Benedito Novo, né? Cida também, tá? Abraço, graças a Deus, sextou, ela mandou aqui. Muito bem, a Maria Aparecida Gonçalves, bairro Velha, Vila Nova, aliás, né? Bom final de semana. João Neves está com a gente também, motorista e aplicativo, tamo junto na Clube. Manda mensagem no 991192730, sempre com seu nome completo, bairro ou cidade, e você concorre aos prêmios também aqui na programação. Muito bem, informações aqui da previsão do tempo nos 89,1. Trazer também direto da Defesa Civil nosso alerta Blue, Gabriel Cassol. Muito bom dia.
1: Bom dia, Edson, e todos os ouvintes da Clube FM. Nesta sexta-feira, a atuação da circulação marítima vai seguir mantendo a condição do céu encoberto e possibilidade para chuvisco isolado no decorrer do dia. A temperatura máxima nesta sexta-feira em torno dos 18 graus. Amanhã, sábado, sem mudança nas condições do tempo. Vamos seguir com a nebulosidade. Temperaturas variando em torno dos 14 graus no início do dia e máxima de 21 graus na tarde do sábado. Novamente, tem possibilidade para chuvisco isolado. No domingo, durante a madrugada, vamos ter a passagem de algumas perturbações na atmosfera que vão trazer condição para pancadas de chuva com trovoadas durante a madrugada do domingo. Essas instabilidades começam a se afastar da região do Médio Vale ao longo da manhã e o sol volta a aparecer aqui na nossa região entre o período da manhã e a tarde do domingo. Além disso, as temperaturas voltam a se elevar. As máximas na tarde do domingo variando na casa dos 25 graus. Com as informações do tempo, direto da Defesa Civil de Blumenau, meteorologista Gabriel Cassol.
0: Tá certo, Gabriel. Obrigado pelas informações aqui na Clube 89,1. Você fica muito bem informado. Manda sua mensagem também aqui no 991192730 para concorrer aos prêmios aqui na programação Clube. Tem informação, tem prêmios para você também. E claro, muita música boa. Tá na Clube? Tá bom demais.
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5: Bora com aniversariante também aqui na Clube nos 89,1. Manda sua mensagem para você mandar os parabéns para quem você ama, para quem você gosta, que tá de aniversário hoje e faz aniversário com ela, Cléo Pires, né? Atriz e cantora brasileira, é filha mais velha do cantor Fábio Júnior, é lindíssima, né? 44 anos para Cléo Pires. Fez novelas como América, Caminho das Índias, Salve Jorge e O Tempo Não Para, além de filmes como Meu Nome Não é Johnny, Qualquer Gato Vira Lata e O Tempo e o Vento também. Roberto Firmino tá de aniversário hoje, jogador de futebol brasileiro. Iniciou carreira profissional em 2009 no Figueirense, né? É, pela Liga de Campeões da UEFA, né? É, deixa eu ver, 35 anos pro Firmino, mas já 35, né? Conquistou também a Copa América em 2019. Quem mais está de aniversário hoje? Nossos ouvintes. Mandar os parabéns aqui para Marlene do Progresso. Parabéns, felicidades. Muitas felicidades e um dia bem especial para você também. A Rogéria também de aniversário hoje. Tudo bem, Rogéria? Abraço para você. É de Indaial completando mais um aniversário. Felicidades. E se você está de aniversário, não foi citado, fica aqui nosso beijo, abraço e parabéns.
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5: Estamos de volta com o Pediu Tocou, manda mensagem no 991192730, pode pedir sua música também, manda seu alôzinho aqui, participa com a gente, manda seu alô recado pelo WhatsApp, né? Falei que ia atender participação, né? Manda um abraço pras meninas então da LDA Confecção, a Tati pediu pra ouvir, a gente toca Zé Neto e Cristiano.

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0: Muito bem, bora de informações aqui na Clube nos 89,1. Aqui tem música, tem prêmios, tem informação pra você aqui também. 991192730, manda nome completo, bairro, cidade, e você concorre aos prêmios também aqui na programação. Deixa eu trazer agora informações com Maurício Catani, que tá em algum ponto da cidade. Maurício, você nos ouve? Bom dia.
1: Oi, Edson, bom dia para você e para o ouvinte ligado aqui na Clube nesta manhã de sexta-feira. Tô te ouvindo perfeitamente. Estou aqui no Parque Vila Germânica, onde eu falo ao vivo nesse momento, às 10 horas e 37 minutos, porque a gente estava acompanhando por aqui a coletiva de imprensa que apresentou, na verdade, as ações de segurança para a 41ª edição da Oktoberfest Blumenau. Está aqui comigo o Alexandre de Vargas, que é o presidente da Comissão de Segurança da 41ª edição da Oktoberfest Blumenau. Seja muito bem-vindo ao Bom Dia Clube, aqui na Clube FM, e conta pra gente assim o que que o visitante vai poder contar em relação à segurança. Bom dia.
2: Bom dia, Maurício. Bom dia, audiência da Rádio Clube, da Rádio Jovem Pan. Muito bem. 41ª Oktoberfest está chegando aí. Aumentou o nosso desafio, porque nós temos 12 mil metros quadrados a mais para ser monitorados, né? Monitorados e devidamente asseados para o nosso público. Mas desde o fim da última edição, a gente vem trabalhando, a gente vem se reunindo, planejando, executando, né, melhorias para esse evento que se inicia na semana que vem. Temos grandes novidades aqui em relação à tecnologia, né? A tecnologia foi aprimorada na questão da leitura biométrica das câmeras de segurança aqui, para a gente identificar ainda mais rápido, com mais assertividade, foragidos da justiça, evadidos do sistema prisional, enfim, para garantir mais tranquilidade, né, e acolhimento aos nossos visitantes, às famílias que vêm aqui curtir a festa no dia a dia e à noite. Também agora a gente conta com um sistema de evacuação sonora e luminosa, né, em caso de alguma intercorrência que venha acontecer aqui dentro do parque, né? Mas durante a montagem aqui do evento, tivemos acompanhamento do Corpo de Bombeiros, né? A segurança aqui está garantida, né? Para que o público venha curtir, venha comemorar e celebrar essa festa conosco.
1: O uso da tecnologia é um dos diferenciais, inclusive com câmeras com reconhecimento facial. Isso ajuda todo o trabalho das forças de segurança, né?
2: Exatamente. Esse ano a gente conta com mais de 500 câmeras aqui dentro, no entorno do parque, né? 110 delas com sistema de inteligência artificial, mas nada substitui o ser humano, né? O ser humano, aquela pessoa, aquele operador que está lá, né, com o auxílio da tecnologia, né, para ele fazer aquele ajuste fino quando se trata de alguma intercorrência que esteja acontecendo, ou se é simplesmente alguém brincando e tal. Então, por isso que a tecnologia é fundamental, mas o ser humano é indispensável.
1: E essa união entre polícia civil, polícia científica, polícia militar, até mesmo a guarda municipal de trânsito, acaba fazendo toda a diferença.
2: Com certeza, a gente também trata a Oktoberfest como um laboratório de segurança, né? Na última edição, a gente fez essa junção entre a tecnologia, né, o segurança da festa com a integração das forças de segurança, né? Deu muito certo, foi um case de sucesso a nível nacional, e a partir desse exemplo a gente instalou nas últimas semanas aqui na cidade uma central de operações integradas, né? Com todas as forças de segurança trabalhando juntos, com a nossa guarda de trânsito, equipes da Secretaria de Segurança Pública para fazer o monitoramento das escolas, todo mundo trabalhando junto para dar a pronta resposta à população, né? E esse exemplo a gente trouxe aqui da Vila Germânica, da Oktoberfest, e a gente vai novamente colocar em prática nessa edição.
1: Alexandre de Vargas, muito obrigado pela sua participação aqui na Clube FM.
2: Muito obrigado, forte abraço.
1: Tá aí então, Edson, a gente conversou com o Alexandre de Vargas, ele, sim, que é o presidente da Comissão de Segurança aqui da Oktoberfest Blumenau. Lembrando que na edição do ano passado teve 13 dias que não teve nenhum tipo de registro de furto. Por isso que a festa é considerada referência nacional quando a gente se fala em segurança. E falta pouco, hein? Faltam 5 dias para começar a maior festa alemã das Américas. Edson, volto contigo por aí nos estúdios da Clube e eu continuo por aqui no Parque Vila Germânica acompanhando toda a montagem da estrutura da 41ª edição da Oktoberfest Blumenau. Ó, vou te dizer, por aqui o ritmo tá bastante acelerado.
0: Coisa boa, né? Como Alexandre Vargas falou, agora com mais um novo espaço, né? Cerca de 12 mil metros quadrados a mais para monitoramento, mas eles tiram de letra, né? Aliás, se você tá pensando em vir pra festa aí, para aprontar, para pegar celular e tudo mais, tem reconhecimento facial e o pessoal tá ligado, hein? Vai ver o sol nascer quadrado. Se cuida aí, você que tá querendo aprontar aqui, festa segura de qualidade que a gente traz aqui também para toda a população e para todo mundo que visita Blumenau, não é mesmo, Catani? É, o Catani acho que já foi, né? Catani já foi, então tá bom. Catani, abraço pra você, obrigado pela participação aqui na clube. Opa!
1: Tá certo, então.
0: Agora sim, agora te ouvindo mais uma vez, faça suas considerações.
1: Então tá bom, Edson, como eu tava falando por aqui, né, esse emprego aí das forças de segurança, polícia civil, polícia militar, polícia penal, enfim, a guarda municipal de trânsito, corpo de bombeiros também envolvido para garantir uma experiência de segurança para os visitantes da 41ª edição da Oktoberfest Blumenau, que começa na próxima quarta-feira, dia 7 de outubro, e segue até o dia 25. Agora sim, volto contigo por aí, tá na clube?
0: Tá bom demais, abraço para você, obrigado pelas participações também, pelas informações, Alexandre Vargas também interagindo e também trazendo as informações aqui para você sobre a festa sobre a Oktoberfest, festa segura, festa de qualidade que nós temos aqui na nossa região e é referência em segurança em todo o Brasil também, né? Aliás, por falar em Oktoberfest, a gente não pode passar em branco, né? Sem tocar uma música do Oktoberfest também, né? E o pessoal até pede música aqui mandando mensagem no 991192730, você pode mandar sua mensagem, alô, recadinho também. A gente vai com a tradicional lá do fundinho do baú, que é tradicional, porque a gente toca aqui também na Oktoberfest, que é da banda Cavalinho Branco e a Marreca. Cuida bem dela.
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0: Nine Prozit, né? Em ritmo do Oktoberfest e a banda Cavalinho Branco e Amarreca. Essa é tradicional, né? Toca muito nos pavilhões aí também. A gente convida você para acompanhar também toda a programação da Oktoberfest aqui também na Clube 89,1. Sempre tem novidades lá no nosso Instagram, no arroba Clube Blumenau, tá bom? Participações pelo WhatsApp 991192730. Daqui a pouco tem mais. Tem pizza do Ifratelli também, com refri de 2 litros. Vem participar.
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0: De volta com o Pediu, tocou. Lembrando que hoje tem pizza do Ifratelli, três sabores, mais refri de 2 litros, 99119-2730, nome completo, bairro, cidade. Interage com a gente, manda seu lozinho também.

0: aquele bom dia especial pra você ligado aqui na Clube 89,1, na rádio que mais cresce em audiência em Blumenau e região. Nome completo, bairro, cidade, você concorre a pizza do Ifratelli, deliciosa aí. Beatriz Oliveira tá com a gente, abraço. Abração também pra Larissa de Jesus Kleinschmidt, abraço pra você. Patrícia Haskell também tá com a gente, né? Ótima sexta-feira, curtindo a melhor, né? Manda beijo aí para os filhos Jonas, Agatha e Helena. Beijo pra criançada aí também, tá? Luana Caroline tá com a gente, abraço, obrigado pela companhia. Sueli também, a Sueli mandou foto aqui, é, mandou quando? Ah, foi ontem esse aqui. Então tá bom, né? Tomando um cafezinho, dia do idoso, né? Foi ontem, né? Abraço pra você, Sueli Vruk, puff, e Topavazinha, quero pizza, valeu. A Edileia Hansen também tá com a gente, ótimo final de semana pra você também, né? Vai ter IPA por aí, é? A Edilene Costa também tá com a gente, bairro Água Verde, todo mundo quer pizza, todo mundo participa na clube, porque tá na clube, tá bom demais.
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2: Bora ficar numa boa aqui na Clube 89,1, só música de qualidade. Manda mensagem, manda seu alô também através do nosso WhatsApp no 991192730. Manda alô e abraço aqui para Letícia Agostinho, do bairro Passo Manso. Tá concorrendo, tá? Boa sorte pra você. Marcos Nascimento também tá com a gente. Estamos ligados com vocês. Marcos Nascimento da Velha Pequena. Alô, Velha Pequena, tá na Clube? Tá bom demais. Ana Paula também tá com a gente. Obrigado pela companhia. A Lucimara Bartel também, lá da Fortaleza Alta, né? Trabalha na recepção do Hospital Santo Antônio. Abraço, obrigado, né? Quero essa pizza deliciosa para terminar bem a semana. Do Ifratelli, três sabores, grande, mais refri de 2 litros, combo da felicidade, né? Participa com a gente aqui na Clube. Agora tem Billie Eilish.

0: Clube tá bom demais, Jorge Matheus, logo eu.
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0: 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Manda mensagem, alô, recado pelo WhatsApp, o Marcos Leal tá com a gente, Ana Vignoli também, Elenir, Mayara Correia, tudo bem, quero pizza. Pizza do Ifratelli, 3 sabores, mais refri de 2 litros, né? Tem mais participações aqui também, a Jennifer, a Jucineia Klitsky, né? Sextou, ela mandou aqui, bem grandão, né? Abraço, Jucineia Klitsky, bairro Itopavazinha, né? Que o dia seja lindo, vai ser com certeza, já tá sendo, né? Sexta-feira tudo de bom. Manda sua mensagem também aqui, manda abraço pra todo o pessoal que tá curtindo a programação, manda seu alô, recadinho pelo WhatsApp no 99119-2730. E olha, eu tenho um recadinho pra você, eleitor, também, né? O dia da eleição é um momento muito importante, é a oportunidade de você exercer o seu direito e participar também das decisões que fazem parte da nossa democracia. Por isso, não deixe de votar. Vá também fazer o seu, dá o seu voto também. Programe-se, confira com antecedência o seu local de votação, organize o seu horário e reserve alguns minutos do seu dia para ir às urnas. Não deixe para justificar aquilo que você pode exercer, o seu direito de votar. Converse com a sua família, seus amigos, seus vizinhos também. Incentive todos que podem votar a também participarem. No dia da eleição, faça sua parte, vá às urnas e vote. Seu voto é sua participação. Sua presença faz parte da democracia. Importante que você vai poder conferir tudo também no resultado do seu voto aqui na Clube, a partir das 16 horas e durante todo o dia de domingo também, com flashes ao vivo também, trazendo as informações das eleições 2026. E a partir das 16 horas estaremos ao vivo aqui na Clube também, voto a voto, trazendo as informações. 17 horas termina a votação, né? A gente começa também a trazer a apuração dos votos para você aqui na Clube em 89,1 também. E nossa parceira aqui, a 88,7, a Jovem Pan, Grupo Força do Rádio. Combinado? Encontro marcado com a gente, então, 16 horas no domingo aqui em 89,1.

Fala Clube, tá bom demais. Simone Mendes, direitos iguais. Mandou mensagem, manda seu alô. Vamos ver quem tá participando com a gente aqui. Mais mensagens também. Alô também do Eduardo Ledra, Denilson Kraus também, Lisete Giacomozzi, Jean Carlos Quintani. Tá ouvindo também a Clube, né? 89.1. Um abraço, motorista aplicativo. Longina tá com a gente, o Carlos Custódio também. O César Oswaldo, ligado com a gente. Um abraço, obrigado pela companhia. Manda sua mensagem aqui no 991192730. Nome completo, bairro Cidade. E você concorre aos prêmios na programação Clube. Agora tem Pichote.

0: Renato e Cristiano, cadeira cativa, fechando mais uma sequência aqui do nosso Numa Boa. Participa, hoje tem pizza, pizza deliciosa, né? Pizza do Ifratelli, três sabores, mais refri de 2 litros, presentão pra você aqui na Clube, a rádio que mais dá prêmios em todo o Brasil. Deixa eu ver quem tá mandando o seu alô, recado. Alô aqui do Luciano, manda abraço pra gente, motorista e aplicativo também, valeu a carona, né? Participação também aqui do Lucas Schutte, o bairro Itopava Central, obrigado pela companhia. O Israel Frederico Schwartz também tá com a gente, Aparecida Regler, né? A Cida, abraço pra você também. Dario Puff também, Marcelo Reinert, Marlene Wexler, obrigado pela companhia, tamo junto, né? Deixa eu ver aqui, sextou, mandou o Marcelo Reinert, né? Sextou mesmo, né? Viviane Cristina também tá ligada com a gente, esperando os ingressos pra outubro, já tá até de traje, a foto que ela mandou já é de traje, né? Viviane Cristina Moreira, tá na Clube, tá bom demais, em breve teremos. Jefferson Alves também tá com a gente, obrigado pela companhia, mandou a foto aqui de um, que é isso? Estragou o cano aí, gente? ligado aqui na melhor, né? Deixa eu ver, Clube FM toca nocaute, vamos tentar achar aqui pra você também, tá? Obrigado pela companhia, tá fazendo manutenção aí, né? Canos e tudo mais, né? Obrigado pela companhia, tem gente que trabalha, tem gente que tá só curtindo, tem gente que tá dirigindo, né? Dirigindo e trabalhando também, o importante é estar em 89.1, tá na Clube, tá bom demais.
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4: Vamos embora de informações aqui na Clube nos 89,1, trazendo mais uma vez Maurício Catani, que traz informações atualizadas para você, ouvinte Clube. Fala aí, Maurício.
5: Oi, Edson e ouvintes, estou chegando por aqui nesta manhã de sexta-feira novamente. A Justiça Eleitoral de Blumenau estabeleceu novas regras para o entorno dos locais de votação no dia das eleições. Entre as determinações está a proibição de estacionar veículos com propaganda política, com adesivos, bandeiras e cartazes em um raio de 100 metros das entradas dos locais de votação. A exceção é para o período estritamente necessário para o eleitor votar. Quem descumprir a determinação poderá ter o veículo removido por guincho. A portaria também proíbe aglomerações nas proximidades das sessões e a permanência desnecessária de pessoas nestes espaços. O eleitor deve permanecer no local apenas pelo tempo necessário para votar, ressalvadas situações como filas e o acompanhamento de familiares. As medidas foram definidas pelos juízes da 3ª e da 88ª Zonas Eleitorais de Blumenau e tem como objetivo preservar a ordem e o livre exercício do voto. Mais informações no arroba Clube Blumenau e tá na Clube. Tá bom demais.
4: Tá certo. Obrigado pelas informações, Maurício Catani, direto da redação do Grupo A Força do Rádio.
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0: 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A última sequência aqui também do nosso Numa Boa, já já eu sorteio pizza pra você. Pizza do Infratelli, 3 sabores, mais refri de 2 litros. Apresentão, hein? Dá tempo de participar, manda mensagem.

0: Para Clube Tá Bom Demais, Luan Santana e Olho Marrom.
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0: Pizza do Fratelli saindo grande, três sabores, mais refri de 2 litros para o bairro Passo Manso. Letícia, Letícia Agostinho. Final do telefone 3543. Letícia, vai saborear essa delícia que é a pizza do Fratelli. Parabéns. Muito bem, né? Tem mais prêmios aqui durante toda a programação. Daqui a pouquinho tem o Amor Sem Fim também. Hoje não tem horário político, né? É, hoje acabou. Então tem horário político só na, se tiver segundo turno, né? A partir da outra semana, só na sexta-feira que vem, tá? E aí temos também mais prêmios aqui no nosso Amor Sem Fim. Logo mais tem a Adiel Nunes também na programação. E convido você também a acompanhar a apuração das eleições 2026 aqui na Clube. Aí junto com a nossa co-irmã aqui, a 88.7 Jovem Pan de Blumenau, a partir de domingo, das 16h, 16h, portanto, estaremos aqui também ao vivo, transmissão também através do nosso Instagram e além do mais, e 89.1 para você acompanhar voto a voto o seu candidato, também a situação na sua região, a situação também aí da sua zona eleitoral e da sua seção também. Tudo isso apurado para você durante toda a programação, mas a partir das 16h ao vivo aqui no estúdio, tá bom? Fica com a gente, tá na Clube, tá bom demais.
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respira fundo, porque o Almoça Enfim tá no ar. Às vezes, a saudade é tão grande que a gente procura alguém até nas coisas mais distantes, né? Mas o coração nunca deixa de conversar com quem ainda mora dentro dele. Faz sentido pra você? Interessante, né? Porque agora, chegando Bruno Mars pra falar um pouquinho desse sentimento aqui na Clube Amor Sem Fim, já tá no ar. Talking to the Moon. Boa

0: de amor, de sentimentos e coisas boas nesse final de semana. É sexta-feira, tá só começando, vamos curtir juntos, viu? Daqui a pouquinho tem o seu recado, você falando de amor com aquela música que você gosta. Continue com a gente? Então tá bom. Mandar um super abraço aqui pra você no Valparaíso, Rayane, Talita e Elisiane, em Ourinhos, Maiara, Kleber e Viviane, Jardins Mangueiral. Boa tarde, Eliette, Gabriel e Aline. Também em Erechim, o Diego, o Fábio e o Jorge na sintonia da sua clube. Coisa boa, bom fim de semana. 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
0: Já estamos de volta tocando o seu coração e os seus sentimentos com muita música. Aquela que faz a diferença no seu dia para você relembrar de emoções, momentos, pessoas, por que não, né? Vamos juntos porque agora é a vez do Wesley abrir o seu coração aqui no Amor Sem Fim. Boa tarde, Wesley.
2: Meu recado vai para minha amada esposa, Aureni, que está ouvindo a Clube uma hora dessa. Amor, todo tempo longe de você é muito. Porém, todo eu te amo que eu puder te falar durante o dia será pouco. Eu amo você. Um abraço pra todo mundo e tá na clube? Tá bom demais.

0: Paulo, em Carangola, Thaís, Sandra e Tânia, Águas Claras, Fátima, Rosângela e Nilda, São José do Rio Preto, Everton, Reginaldo e Gilson, muito obrigado sempre.
1: 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Ah.

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11: Clube, 12:41.
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0: Que mais?

0: informação pra você que tá ligado. Clube Online. É a Babi chegando. Boa tarde, Babi, tudo bom?
1: Boa tarde, Ed, tudo ótimo, e com você?
0: Bom demais.
1: Olha, faltam pouquíssimos dias pra eleição e a gente quer lembrar algumas regras pra você na hora de votar, tá?

eleitores. Na urna serão 6 escolhas nesta ordem: deputado federal, deputado estadual ou distrital, 2 senadores, governador e presidente. 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

9h45.

0: Sim.
1: Bora bater esse papo com você, hein? Atendo o seu telefone dizendo aquele código especial pra ir no show do Luan Santana, viu? Vamos saber agora. Ouvinte Clube. Vai chamar? Cadê ele? Ouvinte Clube.
2: Aqui é Clube, eu vou pro show do Luan Santana.
1: Achei que você não ia atender não, hein?
2: Não, atendo sim.
1: Bom demais, quem que você vai levar junto com você pra curtir esse registro histórico?
2: Ah, eu vou levar a Lohane, né? Que é minha mulher, a princesa linda, que é fã do Luan Santana.
1: Olha aí que beleza, declaração ao vivo pra todo o Brasil nessa sexta-feira, hein?
2: É.
1: Caprichou, Matheus, agora manda aquele abraço, aquele beijo especial, hein?
2: Vou mandar um beijo aí pra minha família, um abraço pro meu irmão Lucas, que tá ao vivo aí também, escutando. Todo mundo ligado aqui na Clube.

0: hein?
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5: E ela promete.

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0: quarta-feira aí, ó.
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0: Vamos lá buscar o Jorge Mateus. 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

0: Olha, uma mudança importante começou a valer ontem, dia 1º, para quem tem, para quem não tem plano de saúde precisa de mamografia digital, tá? E a partir de agora, então, todos os planos de saúde, para quem tem plano de saúde, são obrigados a cobrir o exame sem limitar a idade ou gênero do paciente, desde que exista indicação médica. Antes, essa cobertura dos planos de saúde era obrigatória para mulheres somente de 40 a 69 anos. Então, mulheres fora dessa faixa etária às vezes precisavam fazer o exame ou gostariam de fazer o exame para qualquer tipo de prevenção e o plano não cobria, tá? Então, ela era obrigada a fazer no particular. Essa mudança vale para exames de prevenção, diagnóstico e acompanhamento do câncer de mama e acontece justamente agora no início de outubro, né? Outubro Rosa, mês da conscientização sobre a doença. O câncer de mama também pode atingir homens, que representam cerca de 1% dos casos. Entre os sinais que merecem atenção estão caroços nas mamas ou nas axilas, alterações na pele, retração do mamilo e saída espontânea de secreção. Então, mulheres, começamos aí o Outubro Rosa, é importantíssimo se cuidar e agora, mais do que nunca, fazer o seu exame preventivo também, tá bom?
1: É verdade, muito bem.
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0: democracia.
1: Bom dia.
2: Bom dia, tudo bem?
1: E aí, preparado pra reunião?
3: Essa reunião promete, hein?
4: Ah, relaxa aí. 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O time dele ganhou ontem.
5: Uhum. 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
6: Tá. Onde você viu? 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
5: É, eu vi num grupo de...

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0: Clube, tá bom demais por aqui, a gente continua, vamos lá. Conta aí pra gente qual é a sua, tá na sua mão, 0800-342-1055.
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0: bater um papo com a Lohane. Fala aí, Lohane, beleza? Boa tarde.
1: Boa tarde.
0: Tudo bem, minha querida? Como é que você tá?
1: Tô maravilhosamente bem.
0: Ah, que bom, bem-vinda sempre. Agora conta pra gente aí, qual delas é a sua? Música 1 ou música 2?
1: Música 2, Wesley Safadão, só pra castigar.
0: Essa aí foi a mais votada também pela galera. Lohane ganhou! Show de bola, sensacional, hein? Vai pro show aí, duas vagas pro encontro marcado clube com Zé Neto e Cristiano, cara a cara com Zé Neto e Cristiano. Aí sim, hein, Lohane?
1: Aê! Nossa, tá ansiosa.
0: Ah, manda beijo, manda abraço pra quem?
1: Pra todos vocês da clube, tá maravilhosa do telefone, que ela é um amor.
0: É a Isis, é a nossa Isis. A gente que agradece, tá na clube.

0: Nicole, Letícia Campos Gomes, Jardim Botânica, e ainda a Valdilene Damasceno de Varginha. Alô, Varginha, tamo junto! Todo o Brasil ligadaço aqui no clube. E cada um de vocês lá vai pra casa. A camiseta Lidora Clube é presentão de aniversário. Já já mais um programão e boa companhia.
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2: Oba, salve bonitos, tudo bem, tudo certo, muito prazer, eu sou o Adiel Nunes, estou chegando de novo.

0: Tá bom demais, e o som que você ouve na clube, Justin Bieber, baby! Agora 3:12, boa tarde pra você que tá com a gente, tá ouvindo a clube, que legal, que bacana, ó, continue mandando mensagem pra cá, viu? Deixa eu mandar beijos e abraços pra audiência da clube, pro Jonathan, e aí, garotão, tudo bem? O Jonathan tá lá na Itopava Central, tá ouvindo a clube, muito obrigado, meu Jonathan, que legal você aqui com a gente, valeu, obrigado, quem mais? A Marinês, oi, Marinês. Marinês, tudo bem? Tá costurando, tá ouvindo a clube, que legal, muito obrigado, viu, Marinês? Tá lá no bairro da Velha. Tem mais, o Eduardo Corbani, oi, Eduardo, tudo bem aí, cara? Peço, pediu uma música aqui, cara, essa música não tem na nossa playlist, é impossível tocar, tá bom? Abraço pra você e coloca ali na sua mensagem o seu bairro pra gente saber, tá bom? Oi, Rosane, tá lá em Ilhota, boa tarde, tarde fria, chuvosa ainda, que coisa, hein, tá chovendo em Ilhota. O Sidney, Sidney da Rua Bahia, do bairro Salto, tá ouvindo a clube também, tá mandando mensagem, muito obrigado sempre.
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0: Agora 3:15, segue numa boa com João Gustavo e Murilo.

0: que você ouve na Clube Panda, eu te seguro. Agora 3h25, boa tarde, audiência maravilhosa da Clube. Você que tá sempre com a gente, sempre interagindo, mandando a sua mensagem por aqui. Tem gente, inclusive, hoje, mandando até charadinha por aqui, viu? Ah, verdade, ó, responde essa aí, fala aí.
1: Boa tarde, Adiel. Aqui boa é tarde. A Mariana.
0: Oi,
1: eu vou te fazer uma perguntinha.
0: Ah.
1: O que que é seu, mas os outros usam mais que você?
0: O
1: e aí,
0: que
1: sabe?
0: É meu, mas os... Ah, eu tenho uma vaga ideia, mas vou deixar os ouvintes responderem aqui. Então você responde aí, você que tá ouvindo a Clube. O que, que é seu, mas os outros usam mais que você? Eu tenho uma ideia do que é. Maurício Prebianca, meu querido, tudo bem, garotão? Tá na Clube, tá bom demais, tá lá no Garcia, tá ouvindo a Clube, muito obrigado. Oi, Edilene, Edilene Costa, do Água Verde. Por aqui também o Lucas Schutel, do bairro Itopava Central. Quero que me coloque no sorteio dessa pizza. Deixa comigo, deixa com o pai. Oi, boa tarde, Adiel. Marcelo Teribili. Manda um alô especial pra galera da Panotex Decoração, sempre ligados na Clube. Me coloca no sorteio. Toca uma do Enival. Tá bom, eu toco depois. Valeu, obrigado. Karina Rodrigues, do Salto do Norte. Hoje parou a chuva. Pra comemorar, que tal mandar uma pizza pra cá? Valeu, Karina. Obrigado. Quem mais? Deixa eu ver aqui. Ah, tem, tá chegando mensagem por aqui ainda. Fala aí, boa tarde.
2: Boa tarde, Adiel. Aqui é o Mineirinho do aplicativo.
0: Fala, Mineirinho.
2: Estamos aqui no Progresso.
0: Ah.
2: O lugar pra não pegar internet, viu?
0: Eita,
2: essa
0: nós.
2: TIM tá um lixo. Não
0: Olha.
2: Pega em lugar nenhum em Blumenau. Que louco.
0: Ai.
2: Pra piorar, ainda você coloca crédito nela de R$30. Antigamente dava pra quase um mês. Hoje não dá nem pra 3 dias.
0: Que coisa, hein?
2: E ainda completa ainda só 61% só. Da internet.
0: Aí
2: é um
0: não
2: absurdo.
0: Rola, cara. Aí não rola.
2: A roubalheira que tá essa TIM.
0: Valeu, um abraço pra você, muito obrigado. Registrada a sua bronca aqui. A Lizete Jacomozzi tá com a gente também. Tudo bem, Lizete? Tá participando. A Sandra. Oi, Sandra. Sandra Regina Rodrigues, o Fidelis, quero pizza. O Osmar Rove, sextou. Tá na Clube, tá bom demais. A Maiara Correia, lá no Vorsta, de ouvir a Clube. E a Alzerina Formento lá no Tribés. Então responda aí pra mim. É, pois é, responda. O que, que é seu, mas as pessoas usam mais que você? Ai, respondendo agora 3h28, enquanto isso, vamos falar de comida. 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
0: Um abraço pra você, muito obrigado. 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
0: 3h29 agora. Felipe Rodrigo na Clube.

0: Simone Mendes, Direitos Iguais. Boa tarde, audiência da Clube. Boa tarde pra você que tá com a gente, tá interagindo. Ó, ninguém respondeu ainda a pergunta da Mariana, que a Mariana mandou aqui. Eu tô querendo saber, é uma charadinha pra você aqui na Clube. Vou soltar o áudio dela de novo. Fala aí.
1: Boa tarde, Adiel. Aqui é a Mariana e eu vou te fazer uma perguntinha. O que que é seu, mas os outros usam mais que você? E aí, tu sabe?
0: Vai lá, responde! 991192730, manda sua mensagem pra cá pra concorrer a uma pizza. Beijos e abraços pra audiência da Clube, pra Ivone Morte, tá sempre com a gente, né, Ivone? Pro Márcio Toretti, motorista de aplicativo, tá sempre ligado na Clube também. O Mauro Maurinho, do bairro Força, de Mauro José Almeida Júnior, a Ana Vignoli tá com a gente também. Seu nome é a resposta. Quem falou aqui foi o Eduardo Corbani, que tá ouvindo a Clube. A Karina Rodrigues, sobre a charadinha, será opinião? Não, é o nome mesmo, eu acho, né? É a minha resposta. O Jonathan também falou, o seu nome é Maristela Azevedo do Garcia, é o meu nome, eles falam mais que eu. Janete Lana da Itopava Central, todos ouvindo a Clube.
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0: E o som que você ouve na clube, Alicia Keys, Empire State of Mind. Essa foi a última de hoje do Numa Boa, que volta na segunda-feira, a partir das 3 da tarde. Daqui a pouco tem Entre Amigos, mas agora eu quero bater um papo aqui com o Maurício Catani, ele que é um dos profissionais, dos nossos colegas de trabalho por aqui, e tá envolvido com a eleição, com a apuração, com a contagem dos votos, né? Catani, Maurício Catani, boa tarde.
1: Oi, Adiel, boa tarde pra você e pro ouvinte ligado aqui na clube nesta sexta-feira, exatamente, né? No domingo, um time de profissionais aqui do Grupo A Força do Rádio vai estar envolvido desde as primeiras horas do dia para trazer as principais informações pro eleitor aqui da cidade de Blumenau e de toda a região do Vale do Itajaí, referente às eleições 2026, referente ao primeiro turno. Vamos estar mobilizado, né? Desde as primeiras horas, 8 horas da manhã, com nossa equipe girando a cidade, trazendo as informações aí, a movimentação dos eleitores nos principais locais de votação.
0: E essa é uma eleição que promete uma coisa até diferente, né? Essa eleição, ela tá bem polarizada, muita gente falando muita coisa, fazendo muita coisa, e a gente suspeita que a abstenção vai ser até um pouco maior, né?
1: Exatamente, Catana? Né? Por conta da atual cenário político que a gente está vivendo, a gente pode ser que a gente tenha uma abstenção alta.
0: Tomara que não, tomara, né? O importante isso, que as pessoas compareçam para votar.
1: Tomara que as pessoas façam o exercício do voto e exerçam a democracia neste domingo, né? Lembrando que a votação começa às 8 horas da manhã e segue até às 5 horas da tarde. O eleitor vai escolher 6 vezes na urna, né? A ordem começa com deputado federal, deputado estadual, depois primeiro senador, segundo senador, governador e por último o presidente da república. Lembrando que aqui em Santa Catarina, viu, Adiel, tem 5.725.753 eleitores que estão aptos a votar, né? Uhum. As mulheres representam 52,26% do eleitorado catarinense e os homens 47,74%. Blumenau tem 268.254 eleitores e possui o terceiro maior eleitorado de Santa Catarina, atrás apenas de Joinville e também de Florianópolis. Lembrando que aqui na cidade vão ser utilizadas 794 urnas essas que já foram preparadas, né, pela Justiça Eleitoral. E a gente lembra que na hora de votar, não esqueça, né, de levar a tradicional colinha, já que são
0: seis
1: cargos, né? É importante para não se esquecer, já que é proibido levar o celular na cabine de votação. Inclusive, essa é a orientação para você que está ouvindo a gente agora. No domingo, você pode levar o celular, mas você vai ter que deixar juntamente com os mesários ali na cabine de votação. O voto é secreto, né?
0: Ô, Catani, inclusive, teve alteração no transporte coletivo com mais linhas para que as pessoas possam ir votar com tranquilidade no domingo, né?
1: Exatamente, o transporte público vai ser totalmente de graça neste domingo aqui na cidade de Blumenau, Indaial também, Gaspar, atendendo uma resolução inclusive do Tribunal Superior Eleitoral. Lembrando então que o embarque no domingo nos ônibus da Blumob vai ser pela parte traseira, inclusive por conta dessa gratuidade. É uma forma, né, daquele eleitor que muitas vezes não tinha condições de se locomover até o local de votação, pode pegar assim os ônibus da Blumob para fazer o exercício do voto neste domingo. Inclusive, eu tenho aqui algumas informações, viu, Adiel, referente a essa questão do transporte público aqui na cidade de Blumenau, que é o seguinte, hein? Deixa eu pegar aqui bem certinho pro nosso ouvinte que tá ligado com a gente aqui nesta tarde. Deixa eu ver aqui as informações bem certas. Daqui a pouco eu trago essas.
0: Eram 734 horários de ônibus. Isso, normalmente, né? Foram aumentados mais 324. Então são 1.058 horários de ônibus para o próximo domingo, né?
1: Exatamente.
0: E é importante que ninguém precisa pagar transporte coletivo no domingo para ir votar.
1: São 45% um aumento na oferta em viagens em relação à operação normal de domingos e feriados, né? Ao todo são 1.058 horários ao longo do dia, sendo 734 já previstos na programação regular e outros 324 adicionais para atender então o aumento da demanda, reforço que vai ser concentrado justamente no período da votação das 8 da manhã até as 5 horas da tarde.
0: Ô, Catani, como que tá o número de candidatos? Tá diferente das últimas eleições aí para deputado? deputado para governador, inclusive, porque a gente passa nas ruas e avenidas aqui de Blumenau e a gente percebe um número grande de bandeiras, né? Uhum. De candidatos. Esse ano, como que tá essa situação? Tem muito candidato?
1: Aqui, na verdade, são 688 candidaturas nas eleições de 2026, segundo o Tribunal Regional Eleitoral aqui de Santa Catarina, uhum. Né? Então, essas aqui são as informações. Destes 666 foram deferidos, né? E 22 não tiveram julgamento, né? Dependem de recurso, no caso, então, de acordo com o Tribunal Regional Eleitoral.
0: Então, a partir das 8 horas da manhã, no próximo domingo, você já terá toda a cobertura aqui com a equipe da Clube. 8 horas que começa mesmo.
1: Isso, a partir cobertura. Aqui na Clube, a partir das 7 horas da manhã,
0: 7 horas
1: já
0: da
1: vai
0: manhã.
1: Ter boletins espalhados pela nossa programação, né?
0: E nós vamos ter também transmissão ao vivo, né?
1: Transmissão Catarina? Multimídia, uhum. Através das redes sociais da Clube também, da Jovem Pan FM, porque a gente vai unir as duas emissoras do grupo A Força do Rádio e a partir das 4 horas da tarde, a grande marcha da apuração, né?
0: Voto a voto,
1: a gente vai trazer as informações, as últimas informações, inclusive, diretamente do cartório eleitoral aqui da cidade de Blumenau e o resumo, na verdade, do dia da eleição. Então, a partir das 4 horas da tarde, o ouvinte da Clube é convidado a sintonizar os 89,1 para ficar sabendo tudo que aconteceu durante o domingo de eleição aqui na cidade de Blumenau. Afinal de contas, viu, Adiel, no domingo a escolha é a sua, mas a informação é aqui no grupo Força do Rádio.
0: Com certeza, você sintoniza 89,1, mas também, como o Catani falou, nós estaremos nas redes sociais transmitindo essa apuração ao vivo com uma equipe, um timaço de profissionais aqui da Força do Rádio.
1: É isso mesmo, então você é o nosso convidado, reforço mais uma vez, domingo, dia 4 de outubro, sintonize 89,1 da Clube FM e também os 88,7 da Jovem Pan para conferir cobertura completa das eleições 2026 no primeiro turno aqui na nossa programação.
0: Obrigado, Catani, até domingo, hein?
1: Até domingo, um forte abraço para você, um excelente trabalho.
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0: som que você ouve na clube. Zezé de Camargo e Luciano, irmão da Lua, amigo das estrelas. Boa tarde, como você tá? Tás bem? Ah, o pessoal continua mandando charadinha aqui, ó. Quero que você responda mais essa da Tatiane Signorelli.
1: Boa tarde, Diel. Ó, a Dora é mestre em artes marciais.
0: Ah.
1: Tu sabe qual que é o golpe preferido dela?
0: Tenho nem ideia. Tomara que não seja o golpe do Pix, né? Ah, mas tá bom. Pessoal, responde aí então. A Dora, ela é mestre em artes marciais. Qual o golpe preferido dela? Responde aí pra nós, estamos esperando. Ô, Cleiton, meu querido, tudo bem? Cleiton Weber, do Garcia, tá sempre ligado na clube, quero participar do sorteio da pizza de hoje. Hoje com a Maria Eduarda, a Giovana, a Fabiana e a sogra, a Ivete. Tá na clube, tá bom demais. Ó, trata bem a sogra, viu, cara? A Janete tá por aqui, a Bianca Mota. Oi, Bianca, tá no Garcia. A resposta, ah, ela tá com a resposta... É, da charadinha anterior ainda. É o meu nome, tá certa. Oi, Marcelo Reinert, tudo bem? Sextou, graças a Deus. Ai, ai, ai, me dá, papai, essa pizza. Quem sabe é hoje seu dia de sorte. Oi, boa tarde, quero participar do sorteio da pizza. Sextou, a Laís Gutes, lá de Indaial. A Ediane tá por aqui. A Ediane tem o esposo dela, né? Que é caminhoneiro. E ele é motorista, né? E ele é o Everton. Ele tá lá em Brasília nesse momento. E ela tá torcendo pra ele chegar aqui em tempo das eleições, né? Sei. João Neves, meu querido. Tudo bem aí, garotão? Fala.
2: Olá, boa tarde, meu amigo Diel. Aqui é o João de novo. Avisar o pessoal aí que... Ali na do Deck, ali estão mexendo naquele buraco lá, aquele desnível
0: pois
2: lá, mas
0: é,
2: tá
0: cara.
2: Um trânsito ali, quem puder desviar ali, o do Deck ali é bom, porque não passa nada ali, tudo trancado. Fizeram um desvio ali, mas tá feio ali, ó. Estão trabalhando ali naquele buraco lá. Tá meio complicado ali o trânsito ali na do Deck ali. Queria participar dessa pizza aí. Tá na clube? Tá bom demais.
0: Valeu, então o motorista que puder evitar a Udo Deck ali, ó, tem um local que tá sendo e que o pessoal tá em obras lá, tá fazendo algumas obras lá, então desvia, melhor, pega outra via alternativa aí, bem melhor. Márcio, Marcião, daí Topavazinho, Márcio de Aguiar, fala aí, garotão.
3: Fala, meu amigo Adiel, boa tarde, tudo bem?
0: Boa tarde, cara.
3: Aqui quem tá falando é o motorista Márcio de Aguiar. Manda a luzinha aqui pra nós, pro carro 9229, pra minha cobradora Leide, a Luzia, o Marcelo Prebianco, o Rádio Siqueira de Ramos, o Leonardo, o Giba, o Urso, o Caneta Azul, o Ed Sabino, a Lia, o Pedrinho e toda a galera da Blue Mob. Tá na clube? Tá bom demais.
0: Valeu, Márcio! Ó, vai respondendo a nossa charadinha aí. A charadinha da Tatiane. Responde pra nós. A Dora, ela é mestre em artes marciais. Qual o golpe preferido dela? Responde aí. Enquanto isso, deixa eu falar a previsão do tempo. Vamos saber como se comporta nosso clima nas próximas horas, no final de semana. Emily Ramos, meteorologista do Alerta Blue, Defesa Civil de Blumenau. Fala aí, Emily.
4: Boa tarde, Adiel, e todos Boa os tarde. Ouvintes da Rádio Clube FM. No restante desta sexta-feira, vamos continuar com a circulação marítima, mantendo o céu mais encoberto e favorecendo a ocorrência de chuvisco isolado. Para amanhã, sábado, vamos continuar com essa mesma condição de tempo por aqui, com a presença de muita nebulosidade e a ocorrência desse chuvisco isolado em alguns momentos do sábado. Com relação à temperatura, essa vai continuar mais amena por aqui. A mínima no amanhecer do sábado fica na casa dos 15 graus e a máxima varia em torno dos 21 graus. Agora, a partir da madrugada do próximo domingo, a instabilidade vai retornar aqui para Blumenau. Vamos ter a passagem de um cavado que vai trazer a ocorrência de pancadas de chuva com trovoadas. Mas a partir do final da manhã do domingo, essas instabilidades começam a se afastar aqui de Blumenau e o sol aparece e a temperatura volta a se elevar. Durante a tarde do domingo, a temperatura máxima já fica na casa dos 27 graus. Mas para o início da próxima semana, a ocorrência dessas pancadas de chuva, trovoadas, ainda vão continuar aqui sobre o Médio Vale. Da Defesa Civil de Blumenau, meteorologista Emily Ramos.
0: Obrigado, Emily Ramos, pela informação. A temperatura neste momento está na marca dos 18 graus.
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0: E o som do Oktoberfest Vox 3, a Aura 67 do Fritz. Ah, Oktober, vem em mim que eu tô facinho demais da conta, senhor. Agora 4h44, boa tarde pra você. Como que você tá? Conta pra mim. Vai mandando sua mensagem aí pro 991192730. Na audiência da Clube Eduardo Ledra, lá da Velha Central. A Marilise Frantes participando do sorteio lá no bairro da Velha. O Marcelo. Ah, Marcelo passa o bairro Vila Nova. Valeu, Marcelo. Um abraço pra você, garotão. Obrigado. Oi, Eliane. Eliane. Adiel, o programa hoje tá bom, hein? Tá imperdível. Ah, tá. Tá bom. Isso foi ontem. Mas hoje, meu querido, trabalhando, mas sempre ligadinha. Tô procurando seu nome completo aqui, Eliane. Coloca nome completo e bairro aí pra gente saber. Tá bom? Obrigado. Valeu. Quem mais? É, tá mandando mensagem por aqui. A Morgana. Oi, Morgana. Da Itopava Norte. Quero ganhar essa pizza. A Gabi, do Passo Manso. Comemorar a sexta-feira com a pizza, hein? A Edileia Hansen, lá do Badenfurt, querendo pizza. O Robson. Boa tarde, Adiel. Manda um abraço pra ti, Ivete. Aqui é o Robson. Abraço pra você. Tá na clube, tá bom demais. Valeu, Robson. Obrigado. O Jonathan tá com a gente também, né? Entendi. O Jonathan respondeu aqui a pergunta da Tatiane, né? Adora. Ela é especialista em artes marciais. Qual o golpe preferido dela? É a voadora. É ruim essa, hein? Mas tá bom. A Denilson Kraus, tudo bem, meu queridão? Tá lá na Velha Central, Vina Clube, Maristela Azevedo. O golpe favorito da Dora é a Dora T. Não, acho que não. Eu acho que é a do Jonathan ali. Quem mais? Juliana Ledra, lá no bairro da Velha, participando. Ótima sexta. A Ivone Borgonovo mandou um áudio por aqui, né, Ivone?
1: Oi, Gê. Boa tarde. Boa tarde. De me mandar um abraço. Eu escuto um abraço todo dia. Quero essa pizza.
0: Valeu, obrigado. Márcio Toretti, motorista de aplicativo. E a Claudete Silva, da Itopava Central, manda um abraço pro meu love. Queremos pizza. Ah, meu Deus, como o amor é lindo. Rafael e a Claudete, o casal mais romântico de Blumenau. 4h46, daqui a pouco tem mais, fica aí.
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2: 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Só as melhores por aqui. Agora tem Era Smith.

0: 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Você ouviu aí, Cleiton e Romário? Opa, cadê eu? Boa tarde. Boa tarde pra você. Como está? Está tudo bem? Está tudo certo? Sua sexta-feira tá maravilhosa, tá gostosa demais. Já preparou o final de semana? Já sabe tudo o que você vai fazer? Ah, então conta pra nós. Eu mandar um beijo aqui pra Michelle Zaibet, lá no bairro da Velha, tá ouvindo a Clube. A Rosiene do Amaral, tá no Progresso. E o Roger Siqueira de Ramos, motorista da Blue Mob, né, Roger?
1: Boa tarde, Rádio Clube. Roger, motorista da Blue Mob. Manda um abraço aí pra gurizada, hein? Espanador, Márcia Guiar, Caneta Azul. Essa gurizada aí. Queremos o prêmio hoje. Tá na Clube, tá bom demais.
0: Valeu, Roger, obrigado, cara. 4h59, daqui a pouco tem as 5 mais Clube.
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0: Às 5 mais clube, você ouviu aí a grande campeã de hoje, a mais pedida, Gustavo Lima, Bala Alojada. Teve também Luan Santana, Clone, Ana Castela, É Que Eu Não Te Esqueci, Simone Mendes, Erro Gostoso, Henrique e Juliano, Seja Ex. Agora 5:19, ótima tarde pra você que tá ouvindo a clube, tá interagindo, mandando mensagem, concorrendo aos prêmios e até respondendo charada por aqui. A Michelle Heisen do Jordão, tá na clube, tá bom demais. Bom final de semana, Michelle, obrigado, valeu. Oi, hoje é sexta e sexta pede pizza, né? Eu sou o Gilvan Campelo da Rua das Missões, aqui de Blumenau. Tô com aquele desejo de uma pizza quentinha hoje, então deixa eu ganhar essa, hein? Será, Deus? Mas você não tá grávido não, né? Porque é desejo e tal. É, valeu, Divão. Um abraço, garotão. Obrigado. Oi, Rosa. Rosa Silva, Salto do Norte, tá ouvindo a clube. A Rosane, tempo frio de chuva, vou dormir a tarde toda. Tem que dormir mesmo, viu, Rosane? Eu também não gosto desse clima. Mas tá bom, né? Márcio Toretti, motorista de aplicativo, tá ouvindo a clube. A Jucineia Klitsky, tá na Itopavazinha. Tudo bem, Jucileia? Obrigado pela mensagem. Vânia Pereira, da Ponta Gorda, também ouvindo a clube. Você continua, viu? Aí mandando mensagem por aí pra concorrer hoje aquela pizza. Ai, que vontade de comer uma pizza!
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0: Estamos entre amigos até às 6 aqui na Clube. Agora tem Zé Neto e Cristiano.
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Boa tarde pra você, ouviu aí, Black Eyed Peas, John Lai, 5:37 agora. Boa tarde para você. Olha, a prefeitura de Blumenau, agora há pouco teve um ouvinte comentando aqui, o João Neves, né, que é motorista de aplicativo, sobre um reparo que está acontecendo lá na Udo Deck. E a prefeitura de Blumenau soltou uma nota, disse que iniciou nessa sexta-feira um reparo emergencial em uma das pistas da rua Engenheiro Udo Deck, no sentido centro no bairro Salto do Norte. O trecho foi interditado pela Defesa Civil após apresentar riscos estruturais. O serviço de nivelamento deve ser concluído na manhã de sábado, portanto, amanhã, dia 3, permitindo a reabertura de uma das faixas para circulação de veículos. O reparo é emergencial. A prefeitura já estuda uma solução definitiva para o local, levando em conta o impacto que uma obra maior teria na estrutura física da região. A liberação da Engenheiro Udo Deck é importante para o trânsito no bairro. Na próxima semana, a rua Pomerode, que hoje é usada como desvio, estará fechada para a continuidade das obras da ETA 5 do Samai. Portanto, você motorista que puder evitar a Udo Deck ali, tá, o trânsito está bem complicado. Agora 5:38, mandar abraços aqui para audiência da clube, para Raíssa Santos, lá no bairro Tribes, concorrendo a pizza, o Bruno Molina Delanhol, do Água Verde, a Gorete Passos, lá do Progresso, a Juliana Barbeta, na Escola Agrícola, Humberto Félix de Freitas Júnior, da Água Verde, e o Jonathan, lá da Itopava Central. Bom final de semana para todo mundo que tá ouvindo a clube. Valeu, daqui a pouco tem a última sequência de hoje.

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Estamos entre amigos e tem a última sequência de hoje com Luan Santana, Olho Marrom.

0: pizza de hoje é do final do telefone 8335, é do bairro Tribés. Parabéns pra você, Juan Luiz Goulart. Aê! Ganhou! Gente, sextou e sextou bonito. Eu tô indo embora. A gente se fala na segunda-feira aqui na Clube. Beijo pra todo mundo e até lá.
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2: Ave Maria, cheia de graça, o Senhor é convosco. Bendita sois vós entre as mulheres, bendito é o fruto do vosso ventre, Jesus. Santa Maria, Mãe de Deus, rogai por nós, pecadores, agora e na hora de nossa morte. Amém. E que desça sobre você, sobre o nosso Brasil, sobre nossas famílias, a bênção do Deus Todo-Poderoso, Pai, o Filho e o Espírito Santo. Amém.
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Muitas e fortes emoções, com certeza você viveu nessa sexta-feira, né? Afinal, já são 6:02 e eu quero saber o seguinte, no dia de hoje, o que que tá faltando pra deixar a sua sexta-feira ainda mais especial? Eu não vou dizer perfeito, porque perfeito não chega, né? Mas será que é aquele convite? Eu não vou nem falar de pix, tá faltando chover na sua horta? Ou aquela mensagem daquela saudade bandida? Compartilha conosco, 0800-342-1055. Ah, tem Alexa no final dessa hora pra você, ouvinte clube.

0: Clube tá bom demais. James Blunt, Carrie Hunt.
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0: Muita gente de todo o Brasil aí participando pra concorrer ao Alex Echo Dot quinta geração. Que bom ter você por aqui. O Franklin, ele diz pra gente o que que tá faltando, meu bonito, pra sua sexta-feira ficar assim, ó, 10. Conta.
2: Flavinha, tá faltando pra minha sexta-feira ficar mais especial ainda, Flavinha. No final desse horário, você falar o meu nome que eu ganhei, Alexa, viu, Flavinha? E também, Flavinha, né? Aquele lanchinho especial, né, Flavinha?
0: Importante.
2: Quem sabe, hein?
0: Oh.
2: Aquele lanchinho especial.
0: Eita.
2: Hoje na sexta-feira, tá na Clube, tá bom demais. Aqui é Clube.

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0: Aqui no seu clube você curte Vanessa Carlton, Thousand Miles, tema do filme As Branquelas. Já já tem a sequência logo mais às 7 da noite. Você tá fazendo o quê de bom?
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0: Obrigada pela sua companhia. Vamos lá, apresente seu ouvinte. Boa noite, quem fala comigo?
2: Eu sou a Ivane de São Paulo.
0: Prazer.
2: E o que tá faltando pra mim a sexta-feira ficar melhor
0: é o quê?
2: É o meu marido chegar em casa com uma pizza.
0: Oh.
2: E com um vinhozinho pra gente curtir a noite.
0: Gostei.
2: Beijo, beijo. Aqui é clube, tá na clube, tá bom demais.
0: Arrasou na resposta, Evânia. Já já tem Alex, hein? Tá todo mundo concorrendo. Então vamos dizer, o vinhozinho, a pizza. Perfeito. Ed Sheeran, é ou não é?

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passageiro, aí, pro motorista, pro passageiro, todo mundo ganha presente. Então vamos lá, começando, anotando a primeira, o tema dos namorados 2025 com Billie Eilish. Anota que a sequência começou.

jornada dos pontos corridos com 20 times, o Peixe não registra uma sequência tão expressiva. E olha, vai contar com a dupla de ataque inédita, que se conhece de tempos vitoriosos no Flamengo, que tá se dando muito bem no Santos. Everton, Cebolinha e Gabigol. E você, quer arriscar o seu placar aqui na Clube? 0800-342-1055. Anotando mais uma.

0: pergunta aqui pra sua clube.
1: Tô contando minha amiga Flávia.
0: Flávia, minha xará.
1: De Três Corações que aí, que tava vindo pra cá e o carro dela deu um problema.
0: Guardiado
1: pra amanhã. Poxa.
0: Poxa.
1: Quá, quá, quá, quá. Mas é isso aí. Tá na clube. Tá bom demais.
0: Valeu, garoto.
1: Manda as

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0: Final do telefone 8384. Manda tua sequência, tô esperando.
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Valeu, Roberto, Eliane, Natália, em São Domingos, o Sérgio, a Helena e também a Amanda. Acesse o nosso site clube.fm e fica por dentro de tudo que está acontecendo. Nós temos várias informações. Você gostaria de conhecer a Casa Simples, onde o CR7, o Cristiano Ronaldo, cresceu na Ilha da Madeira? Então dá uma corridinha lá que também tem muitas informações sobre as eleições. Tem aí o Cauã da dupla com o Matheus expondo aí uma obra que ele tá pagando e não termina nunca. E você aí, já teve algum problema dessa natureza? Compartilha também com a sua clube o que é que ficaria muito bom se acontecesse.

0: curtindo a clube? 0800-342-1055. E aí, o que, que falta pra dançar essa cesta maravilhosa? Conta aí, fala, Rafa.
1: Fala, Flavinha, boa noite, beleza? Rafa aqui de BH e respondendo a perguntinha. Bom, planejamento nós temos.
0: Certo.
1: Onde comprar as coisas nós temos. Check. Tá faltando só um pix pra fechar 10-10.
0: Oh.
1: É isso aí, hein? Aqui é clube, tá na clube, tá bom demais.
0: Valeu, meu querido, beijo, beijo. Você já mandou sua sequência? Capricha, pode mandar a qualquer hora do dia, que é clube.

0: Rafinha, tô aqui ligadinho, voltando pra casa.
1: Certo.
0: Quero concorrer a esse kit super frango aí, hein?
1: Já
0: me
1: tá
0: toca
1: escrito
0: nas promoções. Tá na Clube, tá bom demais.
1: Valeu, meu querido. Obrigada pela sua participação. Um abraço pra Alana Rodrigues, pra Lígia Zambon, pra

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0: Ai, aquele kit maravilhoso, gente.

0: 8:30, continua aí na sua clube que já já tem muito mais.
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0: movimentaram o país no dia de hoje.
1: Olá, boa noite.
2: Boa noite para você que nos acompanha em todo o país.
1: Sexta-feira, 2 de outubro de 2026.
2: Vamos aos destaques do dia.
1: Resgate de dinheiro das casas de